Banda Universitária com Flores e Vinhos. Nave Som tá de sacanagem. Rogério Magrão e banda TBT preferido. Qual é o seu TBT preferido? Conta pra nós, porque a gente volta em instantes aqui no seu rádio.

0: De volta aqui no seu rádio, seu programa Só Bandas, pra você curtir agora a banda Mercosul, mandando aquela faísca.
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0: Foi a indústria musical com a canção Cuidado Que Eu Te Supero. A banda legal cantou pra gente aí. Antes, a Morando do Amor e o Grupo Carisma com o Ponto G, um sucesso de 2013. Um abraço pra você que tá aí sintonizado, plugado, ligado na programação aqui do Só Bandas. Você aí do sul do Brasil curtindo a nossa programação. Aquele abraço pra você, que eu volto já.
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0: Trio Calma aí, meu fã, e Banda 10, Indiferença com Sétimo Sentido. Top demais aqui o nosso programa Só Bandas que não para. E agora quem canta é... Não, é pro intervalo. Ah, é, vamos pro intervalo, turma, que depois o nosso último broquinho tá chegando.
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0: 4, Silverson, Eu Quero Ver Beber e banda Destaque Nacional Pancadas de Choro, fechando o Só Bandas do seu final de semana. Muito obrigado pelo carinho da sua audiência. Fiquem todos com Deus, fiquem todos ligados na nossa programação, que a gente volta no próximo fim de semana. Aquele abraço e tchau, obrigado.
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3: Olá, tudo bem por aí? Espero que sim. Eu sou Carol Denardi, repórter da Rede de Notícias Acaerte. Hoje você vai ouvir o presidente da Fundação Catarinense de Esporte, Jefferson Ramos Batista. O governo de Santa Catarina apresentou o maior investimento da história no setor, totalizando 121 milhões de reais por meio de 3 programas. Quem detalha esta nova fase do esporte catarinense é o presidente da FESPORTE, Jefferson Ramos Batista.
4: Tivemos a relação definitiva de 1.616 atletas, o maior Bolsa Atleta de toda a história de Santa Catarina, inclusive o maior valor aportado por um estado aos atletas catarinenses, serão injetados na economia catarinense desse ano de 2026 e diretamente aos atletas 16,5 milhões. E claro, o que falar do nosso programa de incentivo ao esporte, o PIE, são 75 milhões injetados diretamente no esporte para ajudar as entidades esportivas, para ajudar o fomento de grandes eventos, para poder ajudar as equipes de alto rendimento e também o paradesporto. Temos um edital específico para o paradesporto, aliás, o único do Brasil, que traz Santa Catarina realmente como referência.
3: Jefferson Batista explica ainda a diferença prática entre os programas de iniciação esportiva escolar e o de incentivo ao esporte por meio de renúncia fiscal.
4: O PID é um programa de iniciação esportiva escolar. Nós repassamos um valor para as universidades e as universidades descontam as parcelas das mensalidades dos acadêmicos e os acadêmicos de educação física trabalham nas entidades em até 4 horas semanais para poder fomentar o esporte. Quem pode participar do PID? Entidades sem fins lucrativos, municípios, escolas, ou seja, é um programa de contraturno escolar. O PIES é um programa de incentivo ao esporte que nós lançamos editais específicos em 5 segmentos. No paradesporto, esporte educacional, esporte de alto rendimento, esporte de eventos e esporte de participação. O que significa isso? O governo do estado está deixando de arrecadar 75 milhões de ICMS e colocando no esporte de Santa Catarina e na FESPORTE. As empresas, em vez de elas pagarem o ICMS para o estado, elas podem aportar o recurso nas entidades que foram aprovadas no programa de incentivo ao esporte.
3: Você ouviu o presidente da Fundação Catarinense de Esporte, FESPORTE, Jefferson Ramos Batista. Um abraço e até a próxima semana com mais uma edição do Minuto de Santa Catarina.
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4: Excelente segunda-feira pra você que tá ligado junto comigo aqui pra mais uma edição do Play Sertanejo. Hoje é dia 15 de junho. Salve simpatia! É bom demais estar com vocês e a partir de agora você vai curtir o melhor da nossa música sertaneja. Hoje é dia 15 de junho, gente. E nas próximas 2 horas, aquele modão sertanejo que anima, que faz a festa com vocês na sua rádio favorita. A gente começa já nessa segundona colocando todo mundo pra dançar, porque aqui é a tristeza, ela pula de alegria. Chegando Country Beat com Rio Negro e Solimões. Apaixona muita gente. Simbora!
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0: Felipe Rodrigo ignora aqui no Play Sertanejo, a maior audiência sertaneja em todo o nosso Brasil. Também teve Matheus e Cauã. A participação especial é do Bruno Marrone. Também teve Jean e Giovanni. Aí é bonita, é moda ajeitada, hein? Essa música deles contou com a participação especial da dupla Bruno Marrone. As gerações que marcaram o sertanejo, hein? Talento e história que não falta com Jean Giovanni e Bruno Marrone. E a gente abriu a edição nesta segunda, hoje, dia 15, ao som de Country Beat, junto com a dupla Rio Negro e Solimões. Uma boa semana para você. Pensamento positivo. Tenho certeza que vai ser uma semana incrível para você.
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0: Tamo de volta, gente boa, com o melhor da nossa música sertaneja pra você curtir. Satisfação tá com vocês aqui. Uma boa semana, boa segunda-feira pra você que sintoniza a nossa rádio. Chegando os Agroboy, participação de Country Beat. Amém.

Felipe e Murilo, na programação mais sertaneja, segunda-feira, gente, semana começando, hein? A balinha de menta, essa música deles, é? Tem a participação também do DJ Cris no beat. Você curtiu também a nossa coleguinha, a querida Simone Mendes, Direitos Iguais, aqui no Play teve Zé Neto e Cristiano, Escondendo Ouro e ainda os Agroboy com Country Beat. A programação tá bem gostosa, hein, gente? Recheada de muita moda sertaneja pra vocês. Já já quem canta é

0: A Maiara e Maraíza.
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4: Olha, a Maiara e Maraíza lançaram em julho do ano passado a música Pra Sempre, em parceria com Nasri. O cantor e compositor canadense já trabalhou com astros internacionais e, ao chegar no Brasil para a turnê, se surpreendeu com o talento e a popularidade da dupla. Então, bora curtir essa parceria aqui no Play.
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1: Kaique Felipe, junto com Léo Santana, animando aqui a nossa segundona também, a Elis Justin, em Sura na Madrugada. Você curtiu ainda o Bruni Denner, junto com Murilo Rufi. Também a dupla Marcos e Belucci com João Gomes. Abrimos a sequência com as gêmeas Maiara e Maraísa. Esse é o nosso Play Sertanejo, o melhor da música sertaneja pra você curtir. Já já eu tô de volta.
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1: Excelente, abençoada segunda-feira para você que sintoniza aqui o Play Sertanejo. Todo mundo dançando e agitando a segundona. É hora de Eduardo Costa. Olá.

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1: Júlia e Rafaela, participação especial da boiadeira Ana Castela. Também a dupla Diego e Vitor Hugo Tubarões. Você curtiu ainda o Edson e o Hudson, junto com a Laona Prado. E abrimos esta sequência com Eduardo Costa, forró do chama-chuva. E assim a gente já fecha a nossa primeira hora juntos nesta segundona, hein? Pequena pausa, já já o play volta pra segunda hora, gente. A segunda-feira mais sertaneja do seu rádio tá aqui.
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1: Já estamos de volta, sempre com o melhor da nossa música sertaneja. Uma boa semana para você que sintoniza aqui a nossa rádio. Olha, para começar muito bem a segunda hora de hoje do Play Sertanejo, tem Zé Felipe junto com Ana Castela.

0: Começando mais uma semana curtindo a nossa música sertaneja e a nossa boiadeira, Ana Castela, hein? Também teve o som do Henrique e Juliano com evento cancelado. Você curtiu ainda a dupla Munhoz e Mariano e abrimos muito bem a edição de, essa segunda hora da edição de hoje, segundona, né? Com o Zé Felipe, Sua Boca Mente, com a participação da boiadeira Ana Castela, que a gente é romântico também, viu? Se é! Esse é o Play Sertanejo, o melhor da nossa música sertaneja pra você curtir nesta super segunda-feira. Segura que é rapidinho e o nosso Play volta já já junto com você.
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0: Seguimos aqui no Play Sertanejo com o melhor da nossa música sertaneja. Bora pra cima pra mais uma semana juntinhos. Na maior audiência do seu rádio, gente. Esse é o Play Sertanejo. E eles são os bastiões Israel e Rodolfo. Arruma o bão.

Prazo Imperfeita, aqui no Play. O melhor da música sertaneja pra você. Ainda teve Cleito e Romário, junto com o Zé Neto e Cristiano. Você curtiu também o Traia Véia, junto com Guilherme e Benuto. Os

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2: A cantora Fiorella, descoberta por Fernando Sorocaba, até chegando com o sucesso Só Vivendo, hein? Com a dupla Kaique e Felipe. Essa música, ela fala sobre alguém que passou por muitos relacionamentos frustrados e dolorosos, mas que aprendeu com cada erro e seguiu em frente.
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0: Chitãozinho e Chororó, essa é moda, hein? Aquela moda ajeitada aqui no Play. Também teve Abel e Benício, Luan Pereira com a participação de Murilo Ruf e Gustavinho Mioto, hein? É esse trio de sucesso que você curtiu com a gente. Ainda teve os irmãos Guilherme Benuto com Natan e a gente abriu a sequência com a Fiorella junto com a dupla Kaique e Felipe. Segunda-feira, a semana só tá se iniciando. Bora pra cima sempre com pensamentos positivos, que eu tenho certeza, não tenho dúvidas que vai ser pra você uma semana incrível. Daqui a pouquinho o Play volta.
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0: De volta para a última sequência. Esse é o Play Sertanejo. A maior audiência sertaneja do Brasil, gente. É hora de Lauana Prado.

0: Hugo e Guilherme com a Mentirosa. Participação especial é do Wesley Safadão. Ainda teve o garotão Hugo Henrique. Cristinas. Também teve Zé Henrique Gabriel e abrimos a sequência com a Lauana Prado. E assim, assim, muito bem, a gente põe ponto final em mais uma edição do Play. Uma ótima semana para vocês. Amanhã a gente volta a se falar aqui na rádio em mais uma edição do Play Sertanejo. Tudo de bom e até lá.
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2: Como é que você tá? Tudo bem? A partir de agora, nossa viagem tá garantida na década de 70, 80, 90, anos 2000. Preparem-se, apertem os cintos. Nessa super edição que inicia a semana, a gente traz pra você o primeiro sucesso 1996, 30 anos atrás, com Ace of Base e Lucky Love.
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0: Richard Marx, Right Here Waiting, 1989. De 86 teve Pet Shop Boys, Wes and Girls. E de 96, Ace of Base. Fica por aí, rápido intervalo. Na volta tem mais.
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0: De volta trazendo os grandes sucessos internacionais na programação. E agora a gente viaja para 26 anos atrás. Anos 2000, com o álbum Supernatural, da banda Santana. Essa track de rock latino atingiu o topo da Billboard Hot 100 em abril daquele ano, permanecendo por 10 semanas em primeiro lugar e vencendo o Grammy de melhor performance pop por um duo ou grupo vocal no mesmo ano, com Maria Mariah.
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0: Radiohead, Fake Plastic Trees. Fechando super bem aí a primeira parte do nosso Raridades, teve Smash Mouth, All Star e o Santana. Fica por aí, depois do intervalo tem muito mais.
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0: Boa segunda-feira, excelente semana. Estamos de volta trazendo a segunda parte. Você já sabe, não tem dia nem hora para recordar os grandes sucessos internacionais. Vamos para 84 com Gwen Frey e The Heat Is On.
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0: Esse som é muito legal, Nelly My Place, de 2004. Toquei muito essa música nesse ano, quando lançaram, hein? Bons tempos! Teve Gwen Frey, agora a gente confere música de 2005 da Gwen Stefani, faixa do seu álbum solo de estreia, Love. Angel Music Baby trouxe essa track que a gente rola por aqui, uma das mais populares naquele ano, alcançando o top 10 na maioria das paradas musicais em que entrou. Tô falando de Holla Back Girl.
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0: o Sonic Gwen Stefani, Holla Back Girl, 2005. Fechando mais um bloco aqui do seu Raridades. Rápido intervalo, volto já.
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0: De volta, entrando na reta final do seu Raridades nessa segunda-feira, 15 de junho. Vamos para 1988. Com eles, os noruegueses do Aha. You Are the One.
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0: Grant, Baby Baby, 1991, fechando essa edição de segunda-feira, startando bem a semana aqui do nosso Raridades. Valeu demais pela sua audiência, não desliga o rádio, na sequência tem mais um campeão de audiência.
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2: Tamo no ar. Segundou e o sertanejaço chegou. Como é que foi o final de semana? Aproveitou bastante, curtiu, se divertiu. E agora, bora curtir o melhor da música sertaneja? Tamo chegando com o Leonardo. Amanhã.
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0: Sammy Rico, Estrada da Vida com Zezé de Camargo, Ana Castela, nosso quadro, que é o sucesso dela lá de 2023, que você já sabe. E o nosso programa tá só no comecinho, depois do intervalo tem muito mais. Este é o seu Sertanejaço.
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0: Fala, turma, beleza? Tô de volta no Sertanejaço da sua segundinha. Tem Gustavo Lima, Assunto que Dói.
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0: Henrique Juliano, última saudade, Jades e Jadson, bruto do bem. Então tem o bruto do mal, tem o bruto do bem. Mas como que o cara é bruto e é do bem? Eu, hein? Programa Sertanejaço volta já.
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0: Tudo bem aí? Sertanejaço tá de volta. Agora trazendo o cara do espetinho, Guilherme Santiago.
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0: imagens. Henrique Castro com 2T, esse Castro aqui, viu? Nem pagando. Pedro, Paulo e Alex, Atração Fatal. E o Sertanejaço, que não está nada mal, volta já.
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2: 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Excelente segunda-feira pra você, meu povo sertanejo. Sertanejaço volta com Gustavo Mioto e a Ana Castela, eles cantando Princesa.

0: Rafael de Bahia, ó, eu vou pro baile. E Luan Santana acordando o prédio, sucesso de 2017. Tem gente inconveniente que faz isso mesmo, acorda o prédio, vira confusão do condomínio, tem que pagar multa por causa do barulho excessivo, né? O programa Sertanejaço tá de volta em instantes, não saia daí.
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0: 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Fala comigo que eu tô de volta no Sertanejaço agora com Israel e Rodolfo. Faz amor comigo só hoje.

0: Tris demais, Matheus e Cauã admitem, Bruninho e Davi, saudade afogada. Ô, beleza, tá tudo legal? Bom demais, programa Sertanejaço, volta já.
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0: E aí, tamo de volta no melhor da música sertaneja. Tem Diego e Arnaldo, Vai Cair Água.
3: Ah, Rio Preto. Diego, Arnaldo e Zé Neto e Cristiano junto e misturado, hein?
4: Essa é complicada, hein?
3: Nunca aconteceu comigo.

0: Fraso, Imperfeita, Diego Victor Hugo Tubarões, Danilo e Davi Não Mexe Nas Minhas Gavetas, e o Hugo Henrique cantou Dia 1 com Murilo Rufi. Top demais! E assim termina o nosso programa Sertanejaço da sua segunda-feira. Valeu demais e até mais!
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0: Deixa eu já pedir licença, deixa eu chegar mais pertinho de você, no sossego da sua casa, no corre do trabalho, na boleia do caminhão ou no ônibus voltando para casa, no sítio, na fazenda, onde quer que você esteja. Violada sertaneja tá encostando aí do seu lado para te fazer companhia. E tem coisa que muda o tempo todo, né? Tem coisa que a gente gosta de manter igual. Boa prosa, boa lembrança e aquela moda sertaneja que parece que foi feita para a história da gente. Hoje, 15 de junho, dia de abrir mais um capítulo dessa caminhada juntos, com muita música boa, causos, memória e, claro, muito sentimento também. Eu sou o Deluca, puxa a cadeira, ajusta o volume e vem comigo, tá no ar o nosso Violada para começar bem a semana.
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0: E a gente já começa com Saudade Cigana de Gina e Geno, estourou lá nos anos 90 e virou uma das marcas registradas da dupla. Composição de Carlos Randall e Danimar, dois nomes fortíssimos na geração romântica daquela época, que assinaram vários sucessos de rádio e de baile também. E a música tem essa mistura interessante, né? Fala de saudade, só com aquela batida que não deixa a pista parada. Bora curtir e matar a saudade.

0: Memória de Carreiro com Pena Branca e Chavantinho. A gente só faz um respiro rápido, aquele tempinho pro café, pra água e pra você organizar as coisas aí. Não desliga, já já, logo depois do intervalo a gente já volta com mais música boa e essa prosa gostosa aqui no nosso Violada.
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0: Tamo de volta na sua segundona, esse é o nosso Violada agora com Pássaro Sem Ninho, do trio Parada Dura. Veio ali na virada dos anos 70 para 80 e representa bem aquele sertanejo de dor de amor que a dupla e depois o trio sabia fazer como poucos, viu? A canção fala de alguém deslocado, sem lugar, igual um pássaro que perdeu o ninho. Aquela imagem simples, mas que qualquer coração partido entende na hora.

0: E ao som do Chitãozinho Chororó falando às paredes, a gente fecha mais uma sequência, intervalo rapidinho, tempo suficiente só pra você respirar, e daqui a pouquinho a gente já traz mais moda boa, mais história aqui no Violada.
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0: Estamos de volta agora com Velha Porteira, do Chico Rei Paraná, lançada lá nos anos 90, e um belo exemplo de como o sertanejo transforma objeto em personagem, né? A porteira velha da fazenda, ela vira testemunha de encontros, de despedidas, do tempo passando, quase como se tivesse memória.

0: mais um bloco com pensão da estrada Rei Gaspar e Baltazar. A gente faz só uma paradinha ligeira, viu? Daquelas que mal dá tempo de sentir falta. Rapidinho.
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0: Estamos de volta agora com Eu Te Amo, Zezé de Camargo e Luciano. Saiu lá no início dos anos 90, numa fase em que a dupla já estava consolidada como um dos maiores nomes do sertanejo romântico. A música segue aquela linha bem tensa que marcou a carreira deles, né?

0: Aqui é uma atrás da outra, o melhor do passado tá aqui no nosso Violada.
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2: Essa é uma homenagem que eu faço ao velho Lua, Luiz Gonzaga, saudoso.

0: Adalberto e Adriano, Mãe do Brasil, para fechar mais uma sequência, intervalo rapidinho e daqui a pouquinho já trago mais música, mais som e mais modão aqui no nosso Violada Sertaneja. Segura aí.
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0: Estamos de volta agora com Di Paulo e Paulino, resgatando lá nos anos 2000 uma composição antiga de Joel Marques, Amor de Primavera, que já tinha sido gravada por outras vozes, só que ganhou uma nova vida na interpretação da dupla. E a letra fala dessa paixão que floresce e marca, como estação do ano que a gente sempre lembra.

0: Veja o Mulato e Douradinho. Ó, faz o seguinte, aproveita esse intervalo para se ajeitar melhor aí, pegar mais um café, olhar a paisagem, mandar aquela mensagem para alguém querido e já já o nosso Violada volta com mais música e mais companhia.
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0: Sua segunda com muito mais som é aqui no nosso Violada, agora com Sonho de um Caminhoneiro, Milionário José Rico, clássico absoluto do chamado Sertanejo da Estrada, música que retrata o caminhoneiro que vive entre a saudade da casa e o dever de seguir viagem, uma realidade que milhões de brasileiros conhecem de perto. Era um

0: compadre, se nós parar pra pensar mesmo, pobre nesse mundão sofre o diabo, né?
1: Fazer o quê, compadre? É só matando os enjeitados, não é?
0: Vai, vamos matar eles então.
1: Vambora.
0: Bora. Quando já...

0: Quinta moda boa, hein? Cláudio Lacerdo, Pobre ou Rico, com participação do Victor Batista. Violada segue do seu lado, firmão, aqui nessa segundona. Não muda de estação, não. Daqui a pouco tem mais moda boa e essa companhia que não te larga.
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0: 5:21.

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0: 5 e reforçou o compromisso da cooperativa com a evolução constante, o relacionamento próximo com o quadro social e a simplicidade em nosso dia a dia. Um dos momentos mais marcantes ocorreu quando os diretores subiram ao palco carregando os troféus das edições anteriores da premiação. A dinâmica funcionou como uma linha do tempo viva da cooperativa, onde cada ano foi conectado aos temas que guiaram a consolidação da Cresol na região. Por exemplo, 2022, eu sei que você pode mais, relembrou o período de superação e o pontapé inicial que desbravou verdadeiro potencial de crescimento do time da Cooperativa Vale. 2023, cooperação, excelência e atitude, marcou o amadurecimento cultural da equipe e o nascimento da excelência como um hábito diário no atendimento e o quanto os negócios e o centro administrativo estão conectados. 2024, energia Cresol, onde você foca, a energia flui, simbolizou o ano de transição de que queremos ser mais e que só basta depositar energia no local certo. 2025, protagonismo, pessoas que inspiram, histórias que transformam, o tema do ano base da premiação, exaltando o fator humano e o envolvimento de cada colaborador. Em noite de gala, a cooperativa celebrou marcas históricas alcançadas pela Cresol Vale Europeu ao longo de 2025, como as sobras distribuídas recentemente ao quadro social e o expressivo índice de NPS, Net Promoter Score, que posiciona a cooperativa na zona de excelência global em satisfação do cliente. O COP Excelência cumpre o papel fundamental de valorizar quem faz o cooperativismo acontecer na ponta. Mais do que reconhecer as agências que atingiram as melhores métricas comerciais, a premiação celebra as histórias reais de transformação social geradas nas comunidades do Vale Europeu. Com o crescimento do ciclo 2025, a Cresol Vale Europeu inicia o segundo semestre de 2026 com energia renovada, focada em expandir sua presença de mercado sem perder a sua essência. Ser uma instituição financeira simples, humana e estratégica. E a seguir, depois da nossa mensagem cooperativista, nossa última notícia. Senado Federal aprova renegociação de dívidas do agro. Projeto volta à Câmara. Aguardem.
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0: Ok, estamos aqui de retorno dos estúdios de rádio da Fecoagro em Florianópolis, capital do estado de Santa Catarina. E agora atenção para a última notícia. Produtores rurais do país têm direito a uma linha especial de refinanciamento de dívidas com carência, juros mais baixos e prazo alongado, decidiu o Senado Federal da República. O governo federal poderá, então, usar parte dos recursos do Fundo Social do Pré-Sal e de outras fontes autorizadas para viabilizar as renegociações de dívidas conforme o PL 5.122 de 2023, que agora volta à Câmara para análise das mudanças feitas no Senado. Segundo o texto aprovado, o Poder Executivo poderá usar, para a linha especial de financiamento, as receitas correntes do Fundo Social 2026 e 2027, o superávit financeiro de outros fundos supervisionados pelo Ministério da Fazenda e outras fontes definidas pelo próprio Executivo. Os beneficiários serão produtores rurais, associações, cooperativas de produção e condomínios que atendam critérios objetivos ligados às calamidades e perdas produtivas. Os financiamentos terão como limites valores de 10 milhões de reais por beneficiário e 50 milhões de reais por associação, cooperativa de produção ou condomínio. O prazo para o pagamento poderá chegar a 10 anos, acrescidos de 3 anos de carência, conforme o caso. O crédito poderá ser usado para quitação de dívidas de crédito rural, empréstimos e cédulas de produto rural contratadas até 31 de dezembro de 2025, renegociadas ou não. Os débitos serão recalculados sem multa, mora e outros encargos por inadimplência. Quanto às condições, os juros serão diferenciados por perfil do produtor, 3,5% ao ano para inscritos no Programa Nacional de Fortalecimento da Agricultura Familiar, PRONAF, e demais pequenos produtores, 5,5% ao ano para inscritos no Programa Nacional de Apoio ao Médio Produtor Rural, PRONAMP, e demais médios produtores, e 7,5% ao ano para os demais. Os recursos poderão ser operados pelo Banco Nacional de Desenvolvimento Econômico e Social, BNDES, e por outros bancos e cooperativas de crédito. A linha especial de financiamento de crédito terá como limite global valor definido futuramente pelo Poder Executivo. O texto também autoriza que, dentro das suas disponibilidades e áreas de atuação, o Fundo Constitucional de Financiamento do Norte, FNO, Fundo Constitucional de Financiamento do Nordeste, FNE, o Fundo Constitucional de Financiamento do Centro-Oeste, FCO, e o Fundo de Defesa da Economia Cafeeira, Funcafé, sejam usados para implementar o financiamento especial para produtores.

0: Se os recursos desses fundos se esgotarem suas áreas de abrangência, o Fundo Social poderá assumir a implementação das medidas e os custos correspondentes. O projeto também autoriza que as instituições financeiras prorroguem por 180 dias os vencimentos das parcelas de principal e juros das operações abrangidas. Nesse período, ficam suspensas cobranças administrativas, execuções extrajudiciais, judiciais e fiscais, inscrição em cadastros negativos de crédito e respectivos prazos processuais. Mais notícias do agronegócio e do cooperativismo, acesse o site da Fecoagro ou o nosso Spotify.
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3: Estamos de volta com a última sequência, agora com Matuto, Mato Grosso e Matias, que traz à tona a figura do homem simples do interior, que muitas vezes é subestimado, viu? Só que carrega uma sabedoria própria. A dupla, que surgiu ainda nos anos 70, sempre alternou temas românticos com esse olhar carinhoso sobre o homem do campo. E a gente mata a saudade com essa. Que...

0: código César Menotti Fabiano, pra gente chegar ao fim de mais um Violada Sertaneja, pra começar bem a semana. Foi muito bom caminhar com você por essas histórias, por essas vozes e por lembranças tão boas, né? Que faz a música sertaneja sempre estar junto, ali, quietinha, lá no fundo do peito. Onde quer que você esteja, em casa, no trabalho, na estrada ou pensando na vida, obrigado por deixar o Violada entrar e fazer parte do seu dia, viu? A gente se encontra de novo amanhã, mais moda boa, mais bastidor e mais emoção, junto comigo, Deluca. Aqui é o Violada, aqui é a raiz, aqui é sentimento. Forte abraço, ótima semana, excelente segunda, fiquem com Deus e até amanhã, valeu.
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2: 7 horas.
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4: Bom dia, está no ar o Líder Notícias desta segunda-feira, hoje dia 15 de junho de 2026.
5: Na apresentação de Matheus Mitter
4: e Odinei Gonçalves,
5: Central Técnica Gabriel Platal.
4: E a direção geral é do Mauro Roberto Von Mórbida.
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5: Confira as manchetes desta edição. Decisão do STF aumenta dever de moderação das plataformas.
4: Mudanças climáticas ampliam desafios da cobertura do seguro rural.
5: Procon Santa Catarina orienta consumidores sobre entregas de eletrônicos e direitos em caso de atraso.
4: Esporte catarinense recebe investimento histórico que ultrapassa 120 milhões de reais.
5: Incubadora tecnológica de Ervaldo Oeste tem 11 projetos ativos.
4: IBGE abre processo seletivo com vagas temporárias.
5: Prefeitura de Ervaldo deverá dar ordens de serviço para execução de obras nos próximos dias.
4: Prefeito chama de vergonha proposta de revitalização da BR-222 em Joaçaba.
5: Você confere também as informações do setor de segurança pública e do esporte.
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4: E decisão do Supremo Tribunal Federal aumenta o dever de moderação das plataformas.
5: Os detalhes com Norberto Notari.
7: Após muito debate no Supremo Tribunal Federal, as grandes plataformas digitais terão 60 dias para adotar as novas medidas de combate a conteúdos ilegais. A decisão foi tomada nesta semana no STF, que ampliou a responsabilidade das chamadas Big Techs sobre as publicações feitas por usuários. Entre as exigências estão mecanismos para impedir a circulação de conteúdos que envolvam exploração sexual de crianças e adolescentes. Além disso, as plataformas são obrigadas a manter representante legal no país para receber intimações da justiça. O professor de tecnologia Vivaldo Bretnitz considera as medidas muito positivas, mas questiona a viabilidade.
8: Existem dúvidas a respeito da viabilidade de sua implementação efetiva. Um exemplo clássico dessas dúvidas é o acesso de crianças e adolescentes a conteúdo impróprio. Em alguns lugares, como Austrália, Nova Zelândia e países da Europa, esse assunto vem sendo discutido há mais tempo e até agora ainda não existem soluções viáveis para garantir que essas crianças e adolescentes deixem de acessar conteúdo impróprio.
7: Professor Vivaldo Bretnitz destaca o poder que têm as grandes plataformas, as Big Techs internacionais. De acordo com o especialista, a preocupação é de que essas empresas tentem burlar as medidas de alguma forma.
8: Eu acredito que haverá soluções intermediárias, como, por exemplo, uma preocupação maior com relação ao estabelecimento de representação dessas empresas aqui no Brasil, a criação de canais de atendimento que pode acontecer, mas canais que não sejam efetivos, né? Que não funcionem realmente e que no final das contas as Big Techs acabem tomando medidas que simplesmente vão maquiar a realidade. Infelizmente, nós estamos tratando com instituições, com empresas extremamente poderosas e que enfrentam problemas semelhantes no mundo inteiro e até agora vem se safando sem grandes dificuldades.
7: A tese final do julgamento deverá ser aprovada em uma sessão marcada para a próxima quarta-feira. Agência Rádio Web, produção e reportagem, Norberto Notari.
4: Obrigado, Norberto. Mudanças climáticas ampliam desafios de cobertura do seguro rural.
5: Informações com Karina Chagas.
9: O aumento da frequência e da intensidade dos eventos climáticos pressionam o agronegócio. Por isso, especialistas defendem maior integração entre o seguro rural, crédito agrícola e políticas públicas para ampliar a proteção no campo. A avaliação foi compartilhada por especialistas do setor no Fórum de Seguros Brasil-Portugal, em Lisboa. Diogo Oliveira, presidente da CNSEG, a Confederação Nacional das Seguradoras, Destacou que o Brasil e Portugal enfrentam desafios semelhantes na gestão de riscos climáticos.
10: Eu acho que entre Brasil e Portugal nós partilhamos enormemente os mesmos desafios e buscar soluções aproximadas talvez seja a nossa maior prioridade nesse momento. De fato, o modelo da Espanha é um modelo muito bem sucedido, no entanto, muito difícil de adaptar para uma realidade específica, né? No caso do Brasil. Nós teremos um longo caminho lá até chegar num modelo semelhante a esse.
9: O modelo espanhol é frequentemente citado como referência internacional. A combinação entre estabilidade regulatória e parceria público-privada na prevenção das mudanças climáticas no agronegócio. Diogo Oliveira defendeu mais investimentos entre operações de crédito e a contratação de seguros agrícolas.
10: Uma grande dependência do financiamento da agricultura do crédito público. E a solução é bastante simples e bastante razoável, na verdade. O risco maior da operação de crédito agrícola é o risco climático. E é curioso e é espantoso que o financiador não se atente para isso e não peça do cliente dele que tenha uma cobertura para esse risco. Então, eu acho que a grande prioridade do seguro rural no Brasil é efetivamente condicionar o crédito, em particular o crédito subsidiado pelo governo, à proteção do seguro rural.
9: O executivo também lembrou que segue em tramitação no legislativo brasileiro a proposta que busca dar estabilidade aos recursos destinados ao seguro rural, considerando essencial para ampliar a cobertura e reduzir os custos de produtores. Para mais conteúdos como este, acesse o site Notícias do Seguro. Agência Rádio Web, produção e reportagem. Karina Chagas.
4: Obrigado, Karina. E o PROCON do Estado orienta consumidores sobre entregas de eletrônicos e direitos em caso de atraso.
5: Mais detalhes com Vanessa Carini.
11: Com a proximidade da Copa do Mundo, aumenta a procura por televisores e eletrônicos, o que também eleva o volume de entregas realizadas pelo comércio. A diretora do PROCON de Santa Catarina, delegada Michele Alves, alerta que o consumidor tem direito de saber previamente a data e o turno em que o produto será entregue.
12: Realmente, com a alta demanda, acaba muitas pessoas comprando e aí dá aquele atraso em algumas entregas. Por isso que é importante, quando o consumidor fazer a aquisição, ele perguntar o prazo, e esse prazo tem que ser obedecido de entrega, e o horário que ele pretende receber esse produto. Tem uma lei estadual que ela obriga o estabelecimento a informar, até porque o consumidor não é obrigado a esperar o dia todo, muitas vezes, por uma entrega. Então, ele, na hora da compra, ele indica: quero receber de manhã, ou à tarde, ou até mesmo à noite. E aí, se caso essa entrega não for realizada neste período, caracteriza como uma promessa não cumprida e, claro, incide o CDC.
11: Quando há atraso ou descumprimento do prazo informado, o Código de Defesa do Consumidor assegura direitos ao comprador. Michele Alves também reforça cuidados importantes no momento da compra, especialmente em aquisições pela internet.
12: Lembrando que toda compra feita online, o consumidor, a partir do recebimento desse produto, ele tem o direito de arrependimento. Ele pode devolver esse produto, essa mercadoria, sem justificativa e ter o reembolso integral. Agora, se ele comprou de forma presencial, eu faço uma ressalva aqui em relação à garantia estendida. Muitas lojas acabam inserindo essa garantia estendida no produto e cobrando a mais por isso sem o consumidor saber.
11: A orientação do PROCON é que o consumidor mantenha registros de todas as informações relacionadas à compra e à entrega, para eventual necessidade de comprovação.
12: É importante que ele deixe isso tudo por escrito, né? Seja na mensagem, ou na forma de aquisição, ou na hora de contrato, né? No contrato, porque ele pode, daí, no caso de um descumprimento, ele aciona o PROCON de Santa Catarina e nós faremos, então, essa interlocução com a loja para verificar o que aconteceu.
11: De Florianópolis para a Rede de Notícias Acaerte, Vanessa Carini.
4: Obrigado, Vanessa. Esporte catarinense recebe investimento histórico que ultrapassa 120 milhões de reais.
5: Mais informações com a repórter Carol Denardi.
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14: Olá, tudo bem por aí? Espero que sim. Eu sou Carol Denardi, repórter da Rede de Notícias Acaerte. Hoje você vai ouvir o presidente da Fundação Catarinense de Esporte, Jefferson Ramos Batista. O governo de Santa Catarina apresentou o maior investimento da história no setor, totalizando 121 milhões de reais por meio de 3 programas. Quem detalha esta nova fase do esporte catarinense é o presidente da FESPORTE, Jefferson Ramos Batista.
15: Tivemos a relação definitiva de 1.616 atletas, o maior Bolsa Atleta de toda a história de Santa Catarina, inclusive o maior valor aportado por um estado aos atletas catarinenses, serão injetados na economia catarinense nesse ano de 2026 e diretamente aos atletas 16,5 milhões. E claro, o que falar do nosso programa de incentivo ao esporte, o PIE, são 75 milhões injetados diretamente no esporte para ajudar as entidades esportivas, para ajudar o fomento de grandes eventos, para poder ajudar as equipes de alto rendimento e também o paradesporto. Temos um edital específico para o paradesporto, aliás, o único do Brasil, que traz Santa Catarina realmente como referência.
14: Jefferson Batista explica ainda a diferença prática entre os programas de iniciação esportiva escolar e o de incentivo ao esporte por meio de renúncia fiscal.
15: O PID é um programa de iniciação esportiva escolar. Nós repassamos um valor para as universidades e as universidades descontam as parcelas das mensalidades dos acadêmicos e os acadêmicos de educação física trabalham nas entidades em até 4 horas semanais para poder fomentar o esporte. Quem pode participar do PID? Entidades sem fins lucrativos, municípios, escolas, ou seja, é um programa de contraturno escolar. O PIES é um programa de incentivo ao esporte que nós lançamos editais específicos em 5 segmentos. No paradesporto, esporte educacional, esporte de alto rendimento, esporte de eventos e esporte de participação. O que significa isso? O governo do estado está deixando de arrecadar 75 milhões de ICMS e colocando no esporte de Santa Catarina e na FESPORTE. As empresas, em vez de elas pagarem o ICMS para o estado, elas podem aportar o recurso nas entidades que foram aprovadas no programa de incentivo ao esporte.
14: Você ouviu o presidente da Fundação Catarinense de Esporte, FESPORTE, Jefferson Ramos Batista. Um abraço e até a próxima semana com mais uma edição do Minuto de Santa Catarina.
4: Obrigado, Carol. A seguir você confere. Incubadora Tecnológica de Herval do Oeste tem 11 projetos ativos.
5: E IBGE abre processo seletivo com vagas temporárias.
4: Prefeitura de Herval deverá dar ordens de serviço para execução de obras nos próximos dias.
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4: Estamos retornando com o Líder Notícias desta segunda-feira, 15 de junho.
5: E a incubadora tecnológica de Ervaldo Oeste vem ganhando cada vez mais destaque no cenário regional e estadual.
4: Conforme a coordenadora Gabriela Duquesi, são 11 projetos incubados neste momento.
6: Atualmente, a incubadora conta com 11 projetos inovadores vinculados. Eles passaram pelo nosso edital de seleção, então estão passando pelo nosso processo de incubação. O que é importante compartilhar com a comunidade? Desses 11 projetos que a gente tem aqui, 8 já viraram CNPJ no nosso município. Então, isso realmente demonstra que a política pública está dando resultado, né? A política pública de inovação aqui no município de Ervaldo Oeste está dando resultado. O que é importante é compartilhar? Atenção, né? Você que tem uma ideia de inovação, um projeto inovador, precisa de espaço físico, mas mais do que espaço físico, de conexões inovadoras, de mentoria, de orientação, que procure aqui a incubadora, traga a sua ideia para ser desenvolvida em Ervaldo Oeste. É importante colocar que o nosso edital permanece aberto, a nossa chamada pública. Também é importante destacar que ela vai passar por um crivo técnico, então ela tem que realmente ser de inovação, mas que o nosso edital permanece aberto. E para que venha aqui participar do nosso ecossistema de inovação que a gente tem aqui em Ervaldo Oeste, que vai acessar todos os nossos parceiros para realmente ajudar a tirar essa ideia do papel.
7: As pessoas que têm essas ideias, elas podem buscar a sala aqui da incubadora ou podem entrar no portal da Feitura?
6: Exatamente, podem vir diretamente aqui na sala da nossa sala aqui da incubadora, que fica quase aqui na frente da prefeitura, ou também nos buscar ali no Instagram, no Incubador Erval, e o nosso edital ele está disponível na página inicial ali da prefeitura. É importante conhecer todas as regras, mas a gente está completamente à disposição para explicar e para melhor entender essa ideia, se ela realmente se adequa aqui para o negócio da incubadora.
7: Alguns CNPJs já foram abertos, eles continuam incubados, como é que funciona?
6: Exatamente, então atualmente de 11 projetos, 8 já viraram CNPJ, então realmente porque esse é o caminho da incubadora, tá? É para realmente verificar se a ideia tem viabilidade, para que ela abra um negócio, para que ela abra um CNPJ, né? Que isso realmente vire um negócio aqui no nosso município, que inclusive pode ser utilizado para quem está incubado ou endereço da incubadora para fins de abertura do CNPJ.
5: Gabriela, explica como é o apoio dado pela incubadora aos projetos.
6: Tendo participado no nosso processo seletivo, sendo aprovado, vai entrar no nosso processo de incubação. Então, a gente tem mentoria na parte de vendas, parte de propriedade intelectual. Enfim, o que o negócio precisa e a gente vai ter, que a gente tem mentores, a gente vai auxiliar realmente nisso, né? E eu quero aqui aproveitar a oportunidade de destacar que a gente não faz nada sozinho. Essa é uma iniciativa de gestão da Prefeitura Municipal de Ervaldo Oeste, mas a gente tem muitos parceiros que nos ajudam. E um desses parceiros é a FAPESC, tá? A Fundação de Amparo à Pesquisa e Inovação do Estado de Santa Catarina. Então, que a gente participou de um edital e a gente tem um recurso onde a gente está sendo investido em 2026 para intensificar as atividades da incubadora.
7: Dentro de todos esses aspectos, em pouco tempo de trabalho, vocês já foram premiados, né?
6: Exatamente, a gente fica muito feliz, isso a gente já falou, mas a gente sempre gosta de destacar que a incubadora, ela completou aí 2 anos de atividade, 2 anos do nosso espaço físico, mas a gente já tem 2 reconhecimentos a nível estadual, né? Que é um prêmio de boas práticas, né, municipais, que a gente ganhou no Summit, no Summit Cidades, e também foi um dos 15 projetos mais inovadores em 2024. E agora, no final de 2025, a gente recebeu o selo de município inovador aí das mãos do nosso governador. Então, a gente fica muito feliz com esse reconhecimento, mas o trabalho continua, então a gente peça que vocês fiquem realmente atentos, porque nós vamos aí ao longo dos próximos meses divulgar novidades. E nos acompanhe lá no Instagram também.
4: O Instituto Brasileiro de Geografia e Estatística, o IBGE, deu início, nesta sexta-feira, às inscrições para o seu processo seletivo simplificado, voltado à contratação temporária de pessoal para o 12º Censo Agropecuário, Florestal e Aquícola.
5: Serão oferecidas 8.238 vagas de nível médio, com contratos de até 12 meses, podendo ser prorrogados conforme a necessidade da operação.
4: As oportunidades estão distribuídas entre as seguintes funções:
5: agente censitário supervisor com 4.143 vagas.
4: Agente censitário administrativo, 1.110 vagas.
5: Agente censitário de informática, 1.089 vagas.
4: Agente operacional regional, 948 vagas.
5: E agente censitário regional, 948 vagas.
4: Os salários variam de 2.128 a 4.008, dependendo da função.
5: Além da remuneração base, os contratos têm direito a benefícios como auxílio alimentação, R$ 1.192, auxílio transporte, auxílio pré-escolar, férias e 13º salário proporcional.
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4: A Prefeitura de Erval do Oeste deverá dar nos próximos dias uma série de ordens de serviço para obras estruturantes no município.
5: Quem explica é o prefeito Ronaldo da Rosa.
8: Como a gente falou desde o início do mandato, nós tínhamos muitas obras para acontecerem e graças a Deus, sempre com o grande apoio do governador Jorginho Melo, todas essas obras estão muito próximas, na iminência de se tornarem realidades para a nossa comunidade, né? Nós licitamos essa semana a Praça Central, abriu licitação, já temos a empresa vencedora. Licitamos o Distrito Industrial, já tem empresa vencedora. Foi licitado a Rua Santa Catarina, tem empresa vencedora. E agora, na próxima, no dia 15, né? Na segunda-feira, então, né? Segunda-feira, está abrindo a licitação de R$ 5 milhões para investimento em drenagem, tubulação, melhoria de galerias, enfim, para já ser uma forma de prevenção ao que se desenha com relação ao fenômeno El Niño, né? A gente torce para que isso não cause problemas para o nosso município, mas só a torcida não resolve, a gente precisa agir. Friso aqui, é muito importante falarmos que a nossa cidade há muitos anos não tem um investimento em infraestrutura pluvial. Então, a gente está listando R$ 5 milhões, tá? Para ser executado, lógico, conforme a necessidade, não vai ser feito tudo numa vez só, mas nós temos o projeto de R$ 2 milhões, esses 5 já, fazer agora, nos próximos dias, saindo a licitação, tendo o ganhador, tendo liberado o recurso, a gente já vai dar ordem de serviço para execução de quase R$ 2 milhões, que são os pontos mais críticos aqui da nossa cidade, né? Então, essa, sem dúvida nenhuma, é uma obra bastante importante, uma licitação muito importante, e vai trazer, além de melhoria nessa questão da drenagem pluvial, vai trazer também segurança e evitar prejuízo e danos para a população.
5: Expectativa, prefeito, para ordem de serviço da Praça Santa Catarina e também no distrito.
8: Nós estamos aguardando a documentação toda ok, estamos vivenciando a fase de pós-licitação, que é mandar para o Estado a documentação e aguardar os convênios ou os contratos, ou melhor dizendo, e o pagamento. Então a gente acredita que na próxima semana, né, nos próximos dias deve estar resolvido isso aí, daí sim a gente vai dar as ordens de serviço para todas as obras aí serem iniciadas o quanto antes.
5: É porque precisa de uma medição antes do dia 4, né?
8: Sim, tem que estar o canteiro de obras instalado antes do dia da né, limite ali para o período eleitoral.
4: Ronaldo também fala sobre o recolhimento do lixo em horários de trânsito intenso no município.
8: Sem dúvida nenhuma, os vereadores estão cobertíssimos de razão, né? É um problema que acaba ocasionando um congestionamento no nosso centro. Nós já conversamos algumas vezes com a empresa responsável pela coleta e a gente e eles, mais especificamente, estão criando uma alternativa, principalmente para as principais ruas. Porque como o nosso contrato consta um X de caminhões, de carros, veículos e funcionários, e existe um cronograma hoje já muito bem elaborado, tem que se mudar toda a rota. Então, realmente, repito aqui, tem-se razão, né, quanto a isso, e a gente está, em conjunto com a empresa, achando uma alternativa para fazer essa mudança e o quanto antes.
5: A seguir, você confere as informações do setor de segurança pública e ainda...
4: Prefeito chama de vergonha a proposta de revitalização da BR-282 em Joaçaba.
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8: Vamos agora com as informações do setor de segurança pública com Marcos Valnei. Bom dia, Valnei.
9: Bom dia, Janei. Matheus, ouvintes do Líder Notícias. Um homem de 36 anos, identificado como Maico de Moraes, morreu após ser esfaqueado durante uma confusão na tarde de sábado em um posto de combustível localizado na Avenida Independência, no centro de Água Doce. De acordo com relatos de testemunhas à Polícia Militar, a discussão começou quando a ex-companheira chegou ao local e encontrou Maico acompanhado de outra mulher. As duas iniciaram uma briga e entraram em vias de fato. Maico teria tentado separar a confusão quando foi surpreendido por um homem que saiu da conveniência e desferiu um golpe de faca em sua barriga. Após cometer o crime, o autor fugiu do local e ainda não foi localizado. O corpo de bombeiros foi acionado para prestar socorro, mas ao chegar ao local, a equipe constatou que a vítima já não apresentava sinais vitais. A área foi isolada pela Polícia Militar para a realização da perícia. O corpo foi recolhido pela Polícia Científica e encaminhado para os procedimentos de necropsia. As autoridades investigam o caso para localizar o suspeito e esclarecer as circunstâncias do homicídio. Um Gol capotou fora da pista na manhã de sábado na SC-150 em Lacerdópolis. O acidente foi registrado por volta das 8h15, logo após uma curva na rodovia. De acordo com informações do Corpo de Bombeiros, o carro era conduzido por uma mulher que já estava fora do automóvel quando as equipes chegaram ao local. Ela apresentava uma contusão na região posterior do crânio e relatou dores. Após a avaliação, a vítima foi conduzida ao Hospital Universitário Santa Terezinha, em Joaçaba, para cuidados médicos. Uma mulher foi condenada pelo Tribunal do Júri da Comarca de Santa Cecília, no meio-oeste catarinense, pela morte de seu filho recém-nascido. O Conselho de Sentença reconheceu que a ré abandonou o bebê em um terreno baldio logo após o parto, provocando o falecimento da criança. Segundo a denúncia do Ministério Público, o crime ocorreu entre os dias 3 e 4 de janeiro de 2017, no bairro São Cristóvão. A acusada teria ocultado a gestação e, ao entrar em trabalho de parto, dirigiu-se ao terreno, onde deu à luz o menino. O recém-nascido, que nasceu com vida, foi deixado no local sem assistência. O corpo foi encontrado dias depois em avançado estado de decomposição e a investigação confirmou que a morte foi causada pelo abandono. Durante o julgamento, os jurados reconheceram a materialidade e a autoria do crime, bem como a intenção de matar, rejeitando as teses de absolvição apresentadas pela defesa. A qualificadora de impossibilidade de defesa da vítima foi afastada, resultando na classificação do crime como homicídio simples. A juíza, presidente da sessão, fixou a pena definitiva em 6 anos de reclusão, em regime inicial semiaberto. A magistrada considerou a primariedade da ré e a ausência de antecedentes criminais para estabelecer a pena, no mínimo, legal. A confissão espontânea foi reconhecida, mas não reduziu a pena abaixo do patamar mínimo. A decisão ainda cabe recurso e o processo tramita em segredo de justiça. Apresentamos o plantão policial do Líder Notícias. Bom dia a todos.
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4: Estamos de volta com o Líder Notícias desta segunda-feira, hoje dia 15 de junho.
5: A possível implantação de um radar de pedágio eletrônico Free Flow em Joaçaba preocupa autoridades, que veem a medida como inviável, especialmente diante da ausência de trechos duplicados no município.
4: Nossa reportagem conversou com o prefeito Wilson Sartori, que chamou a proposta de vergonhosa.
6: Uma vergonha. Eu vejo isso com muito maus olhos, tá? Com muito má vontade, tá, né, do governo federal. E aqui eu não estou criticando por causa de partido, estou criticando porque a nossa rodovia BR-282 hoje, que liga leste a oeste, é a única contravessia total do nosso estado, com um fluxo de veículos do tamanho que ela tem hoje, com praticamente toda a proteína exportada do estado de Santa Catarina sendo produzida pelo oeste catarinense. E a gente vê um descaso colocado aí que alguns trechos seriam com terceira pista e em nenhum momento se colocou a duplicação dela. E a gente já sabe que isso já devia ter ocorrido há muito tempo, se falando já em triplicar a rodovia. Isso atrasa a nossa região, atrasa o oeste catarinense, deixa uma mágoa muito grande para quem vive aqui, para quem empreende aqui, e isso desestimula a economia de uma forma geral. Acho que a gente precisa ter uma visão diferenciada, com olhos diferentes para a BR-282, para 470, para que a gente consiga chegar até os portos do nosso estado e que a gente consiga escoar a nossa produção. Somos um estado que produz muito. E a BR-282 é a artéria principal no transporte, principalmente da proteína, né, em carnes que são exportadas para o mundo.
7: Nesse caso, ela seria privatizada, não duplicada e teria, inclusive, um pedágio aqui em Joaçaba, né? O que também dificultaria a vida de muitas pessoas, né, do interior aqui do município que vêm e vão pelo centro, né?
6: A concessão vai dar para eles 30 anos. Ninguém mais vai duplicar porque eles têm a concessão. Quem é que vai investir dinheiro? Se eles não duplicarem, eles não vão deixar ninguém duplicar. Então, eles vão cobrar um recurso de imediato, para depois, com o recurso que eles arrecadarem, para iniciar as obras. Quer dizer, trabalhar com o dinheiro da gente e a gente ainda pagando para uma obra que não terá uma qualidade daquilo que a BR-282 precisa. Não vejo que essa seja a solução. Eu acho que o governo federal tem que olhar diferente para a BR-282, o DENIT tem que encampar. Já foi feita audiência pública junto ao DENIT da duplicação das marginais da rodovia. E parece que é uma brincadeira, né? Eles estão brincando com o povo aqui do Oeste Catarinense.
7: Você vai conversar com o governador, com representantes do estado, senadores, com relações?
6: A gente vai conversar. Tem que deixar muito claro que quem fez essa audiência pública foi a NTT, não foi o DENIT. O DENIT é o detentor da BR-282. A NTT é a reguladora do transporte. Então, a gente tem que começar a trabalhar com quem manda mesmo no pedaço. Eu não sei por que a NTT esteve fazendo essa audiência pública. Eles apresentaram um projeto do Rio do Sul, da 470 chegando até 101, que eles vão aprovar, porque lá está duplicada, é maravilhosa a rodovia. Eles têm maior população? Ok. Se eles aprovarem isso, eu acho que é uma falta de vergonha com o Oeste Catarinense. Então, nós temos que falar a verdade aqui. Eu acho que está na hora de alguém entrar aí e resolver a situação. Não adianta a gente estar falando, fazendo audiência pública. A audiência pública que foi feita lá em 2022, aqui em Joaçaba, inclusive, já foi toda ela colocada, todo, já gastaram mais de 30 milhões no projeto pelo DENIT e duplicação. E vem apresentar um projeto totalmente diferente. Então, é uma vergonha. Para mim, como prefeito, e todos os nossos prefeitos regionais, eu tenho certeza que o sentimento é o mesmo, é um descaso com a região oeste catarinense.
5: Sartori também fala sobre obras em execução no município.
6: Várias ruas aí que a gente já terminou a pavimentação. Nós temos aí a UBS de Nova Petrópolis, já que também já está finalizada a parte da estrutura, agora já está em licitação dos seus móveis. Nós estamos aí com o nosso CAPS já bem adiantado, logo também a gente está deixando ele pronto. E dentro das obras estruturantes do nosso município, né, que a gente tem como foco aí nesse primeiro e no início, até um ano e meio de mandato, em projetos na criação de novas estruturas, de obras que a gente chama de estruturantes, para ampliação do nosso município, levar a infraestrutura onde a cidade ainda não está consolidada para que a gente consiga ter um desenvolvimento legal. A Firma Bernardi é uma delas, e a Firma Bernardi aí, né, provavelmente dentro desse mês, a gente deixa ela totalmente executada já.
7: Prefeito, também há expectativa de outras obras, possivelmente já ordens de serviço antes das eleições?
6: A gente tem algumas coisas aí que a gente vai tentar para ver se a gente consegue fazer a licitação e ainda dar a ordem de serviço e conseguir fazer algum pagamento ainda antes do período eleitoral. Não se confirmou, até porque tem algumas que foram licitadas, tem razões, contra razões, então existe aquele trâmite legal. E com esse trâmite legal, pode ser que a gente não consiga chegar lá. Mas temos outras obras, sim. Né? Dentro das obras estruturantes aí, nós temos várias ruas, né? Vários locais aí que a gente tem que fazer dentro do nosso plano de governo. Dentro do plano de governo também tem o nosso centro de especialidades médicas, que também a gente quer ver se a gente consegue ainda trabalhar nele esse ano, já deixar ele bem organizado. Tem a nossa UBS de Santa Helena também, que a gente quer trabalhar esse ano para já adiantar também muito isso. Então, são várias as obras que a gente tem aí, além de a gente estar fazendo vários editais de licitação em várias ruas do município, onde não tem pavimentação, que a gente está levando pavimentação, como a Caramuru, a Ettore Pedrini, né, que já está em editado de licitação, e outras ruas aí dentro do bairro Santa Teresa. Então, a gente está avançando com isso mesmo, trabalhando com essas obras, essas grandes obras, que são obras que demoram aí de 6 meses a 2 anos para a gente conseguir terminar. A gente quer deixar isso tudo organizado nesse ano, para que até o final do mandato todas essas obras sejam entregues para os municípios.
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5: Quem traz as informações esportivas é Marcos Valnei.
9: Então, a CBF derrotou Joaçaba na disputa por pênaltis por 4-2 após empate em 1-1 no tempo normal, ontem no ginásio Unoesc Campus 1, em Joaçaba, pelas oitavas de final da primeira Copa LNF, uma espécie de Copa do Brasil de futsal. Com o resultado, a equipe se classifica às quartas de final e se junta a São Lourenço, Joinville e Jaraguá entre os times garantidos na próxima fase. O Joaçaba começou melhor diante da sua torcida e abriu o placar com Rizzi aos 18:45 do primeiro tempo. Na etapa complementar, a CBF, campeã da Libertadores, cresceu na partida e chegou ao empate com Juninho aos 26:04. A partir daí, o jogo ficou equilibrado, marcado pelo bom trabalho das defesas, e o placar não se alterou até o fim do tempo regulamentar. O Joaçaba ainda perdeu 2 tiros livres direto e foi para os pênaltis. Nas disputas por pênaltis, a CBF foi mais eficiente e viu seu goleiro brilhar. 4-2 e classificada para a próxima fase. A CBF agora aguarda a definição do próximo adversário, que será conhecido em sorteio na próxima quarta-feira. E terminou a Copa LNF para o Joaçaba. Quem se deu bem, rapaz, e bem mesmo, foi o São Lourenço, do técnico Peru. Ele está nas quartas de final da Copa LNF Cressol. Jogando em casa, a equipe catarinense venceu o Corinthians de virada por 4-1 em confronto único válido pelas oitavas de final e garantiu a primeira vaga na próxima fase da competição. Vico, Pedro Henrique, Serjão e Churrasco marcaram os gols da classificação, enquanto o Rick anotou o único gol do time paulista. Pela Copa do Mundo ontem, a Austrália ganhou da Turquia 2-0. Alemanha, Alemanha, meteu 7-1 no Curaçao. Como a gente se identifica com o Curaçao, né? 7-1. A Holanda empatou com o Japão em 2-2 no jogo muito gostoso. Japãozinho empatou também no final. Costa do Marfim 1, Equador 0. O Equador meteu 2 bolas no travessão, com Plata e Ener Valencia jogando muita bola, mas no final a Costa do Marfim fez 1-0, placar final. E na madrugada já a Suécia meteu 5-1 na Tunísia. Hoje tem às 13 horas a estreia da Espanha de Lamine Yamal contra o Cabo Verde. Bélgica e Egito jogam às 16 horas. Arábia Saudita e Uruguai, grande Uruguai, jogando às 19 horas de hoje. E às 22 horas o Irã contra Nova Zelândia. Apresentamos o bloco de esportes.
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5: Chegamos ao final de mais uma edição do Líder Notícias.
4: Apresentação de Odinei Gonçalves
5: e Matheus Mitter.
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4: E a todos um ótimo dia.
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10: E aí, meu considerado e minha considerada, como é que você tá? Tudo bem? Dá licença? Deixa eu entrar aí na tua casa, no teu ambiente de trabalho, enfim, na tua vida, para que nós possamos retomar a nossa velha amizade e juntos vivermos outra vez lado a lado a emoção que só o rádio pode nos proporcionar.

0: Então me dá meu opa, ai, ai, de reencontro, vem cá. Opa, ai, ai, que abraço gostoso. Bate fera, dá soquinho. Pronto, estamos devidamente cumprimentados e preparados para trocarmos energias através do rádio.
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0: Bença mãe, bença pai, bença avô, que seja segunda-feira, dia 15 de junho, metade de junho já. De 2026, abençoada, que seja essa segunda-feira, essa semana, protegida, produtiva, que você possa dar mais um passo em direção às suas vitórias.
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0: E eu não vim sozinho, eu trago comigo a competência profissional do meu amigo Gabriel Platão, dos trabalhos técnicos, e nós estamos prontos para mais uma vez cumprirmos a missão que o rádio nos deu, a missão de mexer com a tua emoção, com a tua sensibilidade, até o meio-dia. Bem, vamos agradecer a Deus o fato de estarmos novamente acordados, pisando firme e forte o solo sagrado do planeta azul, esse lugar que ele criou pra gente, nos colocou aqui para nós coabitarmos, coexistirmos, e nos matriculou nessa escola chamada vida, para que a gente possa também vivenciar um aprendizado cotidiano. Que todos vocês estejam protegidos, peçam para o seu espírito, seu verdadeiro eu, entrar em sintonia com o Espírito Santo da Santíssima Trindade, pedindo proteção, sabedoria, inteligência, inspiração para a caminhada de hoje. E vamos convidar o Nelson Ned para abrir o programa Vencendo Vem Jesus. Bom dia, gente, dá licença.

A vitória de Jesus é a prova de que o amor é mais forte do que qualquer sofrimento. Por meio de sua ressurreição, ele trouxe esperança onde havia medo e vida onde havia desânimo. Sua conquista nos inspira a seguir em frente com fé. Em Cristo, encontramos força para recomeçar e coragem para perseverar. Que a vitória de Jesus ilumine seu caminho e renove o seu coração todos os dias. Me passa o chimarrão?

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0: Estamos juntos em mais uma Manhã Líder. Muito obrigado pelo privilégio que você me proporciona de me receber para esse café da manhã, para esse chimarrão, para essa troca de energias, para esse dedinho de prosa. Tá todo mundo bem aí? Então vamos agradecer a Deus o fato de estarmos novamente no nosso convívio com os nossos, aqueles que nos odeiam. 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Vamos saber como é que tá o tempo?
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0: Sol com muitas nuvens durante o dia e períodos de céu nublado, noite com muitas nuvens, mas não deve chover hoje não, tá? Temperatura começou com 7, a máxima será de 15, a sensação térmica de 8 e 11, ou seja, vai ser friozinho o dia inteiro. 97% a umidade relativa do ar, vento de sudeste a 4 km por hora, o sol nasceu às 7h12 e vai se pôr às 17h39, a lua é nova.
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0: Muito bem, vamos começar dizendo que hoje nós temos uma pizza e uma coca do Passarela de presente para um de vocês que vão me ajudar a fazer a programação Líder, ir ao encontro do seu bom gosto musical. Bom dia!
3: Bom dia, Marcos. E daí, eu tô pedindo oração para mim e pra minha família para umas notas. Se eu tiver sorteio, meu pai de sorteio. Bom dia, tchau.
0: Bom dia, obrigado. A Pete também chegou cedo. Bom dia, Marcos Valnei. Deus abençoe sempre todos nós. Sou eu, a Pete. Fica com Deus. Obrigado, Pete. Bom dia pro Ivo também com a sua mensagem cotidiana de otimismo, de fé. Obrigado, desejamos o mesmo para ti, amigão. Bom dia.
4: E amigo, sou a Márcia do bairro Jardim Lindóia. Quero participar do sorteio hoje. Márcio Gatela Costa e Lisandra Pereira. Boa semana, amigo.
0: Igualmente, para a senhora e para o seu povo aí. Fala bom dia para a Rádio Líder.
5: Bom dia, Rádio Líder Inês Cordeiro. Quero participar do sorteio. Coloco o Alexandre, a Edilane, o Daniel, o Nildo, a Eliana e a Simone na benção do Padre Manzotti. Um grande abraço.
0: Obrigado, obrigado. Outro abraço para a senhora. Jorge Matheus, vou voando. Para onde será, meu Deus?

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0: Que bom que nós estamos lado a lado nessa estrada gostosa da música, da descontração, da amizade. 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Bora voltando pro nosso WhatsApp. Quem é que tá aqui? Mandou uma fotinha com bom dia. Quem que é esse menino? É o DJ Sorocaba. Ah, DJ Sorocaba. E ele é da onde ali? 55. O código diário. Obrigado, cara, por nos ouvir aí. Onde quer que você esteja. Obrigado, viu? Bom dia.
1: Bom dia, Marco Toninho. Aqui é a Natalina 5, do bairro São Jorge. Peço, se possível, focar na bênção do padre. Eu ia ver o neto de Manuel, da minha família. E quero comprar um dos brindes. Coloco minha neto de Manuel no sorteio. Tenha um bom dia.
0: Obrigada, a senhora também. Fala bom dia para mim.
2: Bom dia, meus amigos da Rádio Líder. O dia que vem aqui, né? Que é Fátima. Vamos começar a semana pedindo oração para mim. A Dirce Lovaté, para o Vinícius Martendal, para a Neide, para o François. Se tiver sorteio, me coloca. Toda uma música aí de Pedro Bento e Zé da Estrada, qualquer uma deles.
0: Valeu.
2: Para recordar os velhos tempos.
0: Obrigado.
2: Uma boa semana para vocês, uma boa segunda-feira com muitas bênçãos. Um abração.
0: Obrigado para ti também. Esse dia pediram 7 palavras com Pedro Bento e Zé da Estrada. Vamos tocar lá na hora do santo do dia? Então tá bom. Bom dia.
3: Bom dia, meu amigo Marcos Ronei, tudo certo? Aqui é o Luciano Vargas de Joaçaba.
0: Tá bom, Luciano.
3: Estou eu aqui passando mais uma semana que se inicia para parabenizar a programação, agradecer por suas mensagens maravilhosas que animam o nosso dia, desejar a todos uma excelente segunda-feira, uma ótima semana, coloque o meu nome no sorteio, um baita abraço para ti, meu amigo, fica com Deus.
0: Você tá bem, irmão, todo mundo aí em casa. Bom dia, Marcos Valnei. Meu nome é Daiane da Fonseca, do bairro Vila Rica. Coloca eu e toda a minha família na bênção do padre e também no sorteio de hoje. Desejo a cada um de vocês que alegram nossos dias, um início de semana muito abençoado. Gostaria de ouvir a música Jorge Mateus, todo seu. Já tocamos ou não? Ah não, tocamos outra, né? Tocamos outra. Ofereço para um casal de amigos, Ivo Dutra e sua esposa Natália. Obrigado, Dai. Vamos tocar a música. Tá pintando para você, Maiara e Maraíza. Quem sente saudade sou eu.

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0: Muito bem, criancinhas do pai, como é que vocês estão? Tudo bem? Obrigado pelo privilégio da tua companhia. 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Muito bem, vamos voltar para o nosso WhatsApp. Quem é que está aqui? Bom dia.
1: Aí, aqui é a Lourdes Pereira. Queria participar do sorteio.
0: Obrigado, Lourdes. Seu Ari Matos, bom dia.
2: Bom dia, Marcos Lone. É Ari aqui do Santos. Me inscreve no sorteio, coloca meu nome, de Bonete, Kellen Catherine e Inês Munari na oração do Padre Manzotti. Se puder, manda uma música pra gente aí. Leonardo José Rico. Um abraço.
0: Valeu, filho. Vou tocar uma lá na sofrência pro senhor, então.
2: Para todos.
0: Valeu, brigadão. Será que ela recebeu visita para assistir o jogo do Brasil na Copa do Mundo? Dona Vitalina Pituco, conta para mim, bom dia.
3: Bom dia, Marco Vonei, seja bem-vindo, Marco Vonei, obrigado pelo brinde hoje de tarde, eu vou buscar, tá, Marco Vonei?
0: Tá, joia.
3: Então, Marco Vonei, hoje você manda a igreja, fala de negócio de Jesus. O que eu sou sem Jesus? Nada. Vai ser isso ali? Então, muito obrigado. Coloca eu, meus filhos, na oração e no sorteio. Você com a tua família e o Gabi também, tá?
0: Tá
3: muito
0: joia.
3: Obrigado por tudo. Um abraço, beijo. Até amanhã. Fui!
0: Hoje tá ligada na tomada, né, Vi? Ave Maria disparou. Eu não vou poder tocar essa, que eu já vou tocar sete palavras. Mas amanhã eu toco essa aí, tá bom? Então tá. Bom dia, minha amiga Nelly.
4: Bom dia, meu amigo Anelli da Estação. Me coloca minha família, meus amigos, por todos os doentes na benção do Padre. Quer participar do sorteio, abençoar a semana e fica com Deus.
0: Você também, fia, pra todo mundo aí. Brilha som, travesseiro encharcado, participação do Rainha Musical.

0: Fera demais, o encontro do Brilha Som com Rainha Musical Travesseiro Encharcado.
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0: Que bom que nós estamos juntos, mais uma vez, unidos pelo rádio. Obrigado, rádio, pelo privilégio que você me proporciona de me levar para a companhia do ouvinte mais querido e mais importante do rádio brasileiro. 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Vamos correndo pro nosso WhatsApp. Quem é que tá chegando aqui? Bom dia.
1: Bom dia, Marcos. Eu desejo uma semana ótima, maravilhosa para você e para todos os ouvintes.
0: Pra senhora também.
1: Linda, maravilhosa as mensagens de todas as manhãs. Eu gostaria, se fosse possível hoje, Nando Moreno, Nosso Amor Terminou. Abraço, meu amigo. Beijos, fica com Deus.
0: Abraço também,
1: quem
0: dona Elda.
1: Fala é a Elda Guarani.
0: Eu toco lá na sofrência pra senhora, tá bom? Bom dia, me coloca na benção e no sorteio Marli Gasparetto. Obrigado, dona Marli. Bom dia, gostaria de participar do sorteio de hoje da Lina Rec Pimentel e, se for possível, tocar Sítio do Vovô. E aí, Gabriel? Que passa dentro da sua testa e você vai tocar o Sítio do Vovô que ela tá pedindo faz tempo ou não?

0: Nós vamos fazer uma conferência aqui, ver se dá tempo. Bom dia, meu amigo. Coloca eu, a Micaela, o Adrian, Gustavo, Luísa na bênção do padre e ouvir Maria passa na frente. Obrigado, abraços. Obrigado você. Bom dia.
1: Bom dia, Marcos Oni. Sou José aqui do bairro Nossa Senhora Aparecida. Coloco meu nome do meu filho Adriano Fernando Santos e toda a minha família na bênção do Padre Reginaldo Manzotti. Coloca meu nome também do meu filho no sorteio.
0: Claro.
1: Tenham todos uma ótima segunda-feira. Abraço.
0: Um abraço, muito obrigado. Raça Negra para enfeitar a manhã da lida cheia de manias.

0: Pro meu amigo Dili, que tá curtindo a gente, onde quer que você esteja uma hora dessa aí, fi. Beleza, obrigado. Raça negra, cheia de manias. Dili, Dili, Dili, né?
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0: Marcos Valnei.
1: Bora, bora comigo então nessa festa de sucessos, de amizade, de descontração, nessa troca de energias. 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Correndo para o nosso WhatsApp, não? Já é o santo? Como é que já pode ser o santo, fi? 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Muito bem, vamos conhecer o santo do dia, pedir a sua bênção e a sua proteção. E sabe quem é que vai trazer? É o Padre Gilvani. Só que Padre Gilvani, ele acertou o bolão da rádio do Jogo do Brasil. O padre não estava com fé na seleção brasileira, apostou 1-1. Olá, Padre Gilvani.
2: Olá, Marcos Valnei, queridos ouvintes da nossa Rádio Líder. Hoje, segunda-feira, 15 de junho, é dia de São Vito Mártir. Nasceu na Sicília, filha de um senador chamado Ilas, pagão convicto. Sem que seu pai soubesse, converteu-se ao cristianismo aos 7 ou 12 anos de idade. Valeriano, administrador da Sicília, aliou-se a Ilas, que não queria que o filho se mantivesse na fé cristã. Então Vito fugiu da Sicília com São Modesto, seu tutor, e Santa Crescência, sua serva. Chegaram a Lucânia e de lá se dirigiram a Roma, onde foram martirizados por volta do ano 300. São Vito é invocado como protetor dos epiléticos e os que sofrem dos nervos. É padroeiro dos dançarinos e dos atores, e modelo de fortaleza e de fidelidade a Cristo. Por isso, nesse dia, nós pedimos a intercessão de São Vito. Rogai por nós.
1: Amém. Muito obrigado, Padre, por nos apresentar São Vitor como santo do dia. Pedro Bento e Zé da Estrada, sete palavras.

0: Muito bem, sete palavras. Pedro Bento, Zé da Estrada.
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14: Com você, até o meio-dia. Muito obrigado a quem se liga com a gente a partir de agora. Vamos juntos? 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Correndinho para o nosso WhatsApp. Vamos lá, então. Deixe-me ver onde é que nós paramos. Aqui. Bom dia, Maxon Neto. Ligada na programação. Ivete Ramos, coloca no sorteio e coloca toda a família no Padre Reginaldo. Obrigada. Eu que agradeço. Dona Tere, bom dia.
10: Bom dia, Marcos Valnei. Me coloca na benção do Padre Reginaldo e no sorteio. Boa semana para você, amigo.
14: Obrigado.
10: Tere de Santo Antônio.
14: Valeu, Dona Tere. Para a senhora também, ótima semana. Bom dia.
15: Bom dia, Marcos Valnei, povo da Rádio Líder, quem bom está dia. Na escuta do programa. Abençoado dia a todos, é a Célia, me coloca no sorteio, também coloca meu esposo e a Delci. Um abração, amigo. Fica
14: valeu,
15: com Deus.
14: Brigadão. Bom dia.
16: Bom dia, Marcos Valnei, tudo bem? Uma boa segunda, uma ótima semana.
14: Igualmente.
16: Para vocês todos, eu gostaria de participar do sorteio. Tchau.
14: Tchau. Ela me escreve aqui, sou a Salete Lúcia Sonza. Muito obrigado, dona Salete, bem-vinda à nossa audiência. Bom dia, Marcos Valnei, sou Elias Barão, mensagem e música maravilhosas, programa top. Quero participar do sorteio da pizza, gratidão. Gratidão à senhora. Bom dia também para dona Salete Rosa, que mandou uma mensagem de bom dia, mesma coisa para a senhora aí, tá? Vamos tocar música, Simone Mendes, me ama ou me larga? Simone Mendes!

0: Aí, pra você, sucesso nessa manhã, líder Simone Mendes cantando Me Amo, Me Larga.
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0: 8:58.
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5: O plantio do trigo avança num bom ritmo no país. Com o clima favorável em várias regiões, os trabalhos terminaram em 4 de cada 10 hectares, indicam dados da Conab. Quanto ao preço, ele tem variado pouco. Nos últimos dias, as cotações no Paraná tiveram uma pequena alta, para casa de R$ 1.370 a tonelada. Já no Rio Grande do Sul, houve uma pequena queda, para cerca de R$ 1.320. A região sul lidera a produção nacional de trigo. Da Rádio 2, Humberto Ferretti.
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0: Alô aqui na Rádio Líder, obrigado, obrigado a quem se liga com a gente, quem me recebe na sua rotina. 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Bora pro horóscopo.
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0: Áries, evite agir por impulso. A reflexão ajudará você a tomar decisões mais acertadas, principalmente no trabalho, Ariano. Touro, questões financeiras pedem atenção redobrada. Antes de gastar ou investir, analise todos os detalhes, Taurino. Gêmeos, com o sol em seu signo, sua comunicação ganha força. Aproveite para resolver pendências e apresentar ideias, Geminiano. Câncer, o dia favorece a introspecção. Ouça sua intuição antes de assumir compromissos importantes, canceriano. Leão, amizades e projetos coletivos ganham destaque. Boas conversas podem abrir caminhos inesperados, leonino. Virgem, organize prioridades e mantenha o foco. A disciplina será sua maior aliada para alcançar resultados, virginiano. Daqui a pouco tem as previsões para Libra, Escorpião, Sagitário, Capricórnio, Aquário e Peixes.
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0: Leão, leão, leão.
4: Quase, né?
0: Quase. É o povo agora? Eu tô conversando com o Odinei, que chegou aqui agora, Gabriel. Você não deixa nem a gente de manter a comunicação em dia na rádio? Povo, povo, povo. Ah, desculpa aí, eu tava longe. Seu Ivo Dutra, bom dia.
5: Bom dia, Marcos Ney. Queria ouvir a música Todo Mundo Menos Eu. Guana Castela e Hugo Guilherme. Oferecer pra Adriana da Fonseca, mãe dela, minha esposa Natália, a Simone Mazarino, a Andressa, a Dona Marisa e a Soviaca, a Dona Luz e todos meus amigos aqui do bairro Nossa Senhora Aparecida, tá bom? E pra família da Dona Mafalda.
0: Como diria sua mãe, você não é todo mundo. É, todo mundo menos, mas todo mundo vai, meu. Você não é todo mundo. Ô, mãe ruim, né, ué? Segunda-feira, nova semana, que sua semana seja cheia de paz, fé, amor, alegria e saúde, que Jesus abençoe o seu dia, sua vida e sua família. Muito obrigado, Dona Lúcia, sua também. Bom dia!
6: Bom dia, Marcos Volney, sou a Silvia Gonçalves, aqui do RUP, gostaria de participar de sorteio, e tá com a música do JM aí, pra nós ouvir. Nessa segunda-feira, gelada que tá.
0: Gelada. E vai piorar amanhã. Bom dia, obrigado. Bom dia, quero participar do sorteio do Passarela. Meu nome é Rezeli Mendes de Deus e Silva, obrigada. Obrigada, senhora, dona Rezeli. Bom dia!
7: Bom dia, meu amigo Marcos Onei, tudo bem? Que a Nilce Parisotto, primão do Boa Vista. Me coloca eu e a minha família aí no Padre Manzotti na bênção. E também a minha mãe Iraci Parisotto, lá de Jaborá. E também coloca no sorteio eu, meu marido Ivani, irmão, minha filha Daniela. Pode ser uma do Moacir Franco hoje. Tá bom? Linda mensagem, um abraço e bom início de semana, em té.
0: Valeu, boa semana pra ti e pro teu povo também. Um abraço pro Flávio Zanella, pra dona Aline Zanella, dona Lourdete, dona Silvana, muito obrigado também ao Fabiano Auer curtindo a gente. Felipe Rodrigo, ignore a atração de agora na Manhã Líder.

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0: 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Que acontece agora? Segundo turno do horóscopo.
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0: Vamos conversar com Libra. Novos aprendizados e perspectivas diferentes podem trazer inspiração. Mantenha a mente aberta, Libriana. Escorpião, momento propício para rever planos e abandonar o que já não faz sentido em sua vida, Escorpião. Sagitário, relacionamentos pedem diálogo e equilíbrio. Escutar o outro será tão importante quanto expressar sua opinião, Sagitariano. Capricórnio, a rotina exige ajustes. Pequenas mudanças podem aumentar sua produtividade e bem-estar. Aquário, a lua em seu signo reforça a necessidade de autenticidade. Confie mais em suas ideias, mas mantenha os pés no chão, aquariano. Peixes, o dia pede desaceleração. Reserve um tempo para organizar pensamentos e recuperar energias antes de novos desafios, pisciano. Horóscopo do dia volta amanhã.
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0: Muito bem, deixa eu conversar com a tia Tere. Bom dia.
4: Bom dia, Marcos. Bom dia, Tere Costa. Tudo bom? Queria tudo participar bom. Do sorteio de hoje, colocar o nome da minha família no Padre Manzotti. Uma boa segunda-feira para vocês. Fique com Deus. Beijo.
0: Beijo. Obrigadão pela lembrancinha que trouxe aqui na rádio para mim. Eu vi uma mulher ali, eu falei assim, quem que é? Eu conheço. Uma loira. Aí eu fui saber que era a senhora, mas eu tava no ar, não consegui ir lá cumprimentar. Muito obrigado, viu? Bom dia, Marcos Roné. A Eliane Rodrigues de Luzerna. Coloca minha família e meu pai, que está se recuperando no quarto, na bênção do Padre Reginaldo, e me coloca no sorteio. Obrigada, ótima semana. Beijos para ti e pro teu povo também. Silvaninha, bom dia.
5: Bom dia, Marcos Roné. A Silvana que é mulher é Troró. Quero participar do sorteio. Oração para Reginaldo Manzotti, amigo Valdir Zanella, aniversário ontem. Coloque a música Eu Quero Ter Meus Amigos, Roberto Carlos. O Mauro, você. Feliz semana vocês da rádio.
0: Obrigado, Silvana. Parabéns pro seu amiguinho aí pelo aniversário. Bom dia, Marcos Rondon. Tudo bem com você? Eu sou a Rose de Oliveira aqui da Senadora Eusébio e gostaria de participar do sorteio. Coloco o nome da minha filha, Manuela, também no sorteio. Obrigada, eu que agradeço. Bom dia.
6: Bom dia, Marcos Rondon. Meu nome é Elizabeth Aparecida da Silva. Põe um sorteio aí, meu amigo. Com a minha esposa Juarez Gonçalves da Silva e minha neta Isabel da Silva Cerno junto. Fique com Deus, meu amigo. Tchau.
0: Você também, muito obrigado. Bom dia, dona Mara Rúbia.
7: Bom dia, Marcos Rondon. Eu quero participar do sorteio e pôr também o Daniel, eu sou a Mara Rubio, e pôr também na bênção do Padre Manzotti, a minha família e a família da Zenaide e vocês todos. Ficam com Deus.
0: A senhora
7: Deus
0: também. Ótima semana aí. JM Chalé 4x5.

0: Muito bem, tá aí pra você o Chalé 4x5 com o JM.
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5: Muito obrigado a quem se liga com a gente a partir de agora. 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Eita, povo da leve, é cada oferta que dá coceira no pé para correr para lá, né? É fácil não. O que que acontece agora? Vamos para o povo tá me esperando, para a graça do bom Deus. Bom dia.
6: Bom dia, amigo. Que a paz de Jesus esteja contigo, com todos vocês aí na rádio, com todos nós. Gostaria de participar do sorteio. Se for atendida, Regina do Jardim Lindóia.
5: Muito beijo. Obrigado, dona Regina. Saúde em casa para todo mundo. Seu Ayrton José Brandalizio, paz e bem.
7: Dia Marcos Valdei, que Deus nos abençoe, que Ele mostre sua face, se compadeça de nós. Que levou você olhar, nos dê paz, saúde, felicidade, proteção, alegria de viver e salvação eterna. Toca para nós ali, prece de fazendeiro e oferece para quem gosta da música. Deus abençoe a todos, paz e bem, irmão.
5: Paz e bem, filho. Muito obrigado. Bom dia. Toca a música O Milagre do Caixa 7. Só não lembro quem canta. Quero participar do sorteio. Meu nome é Vilma Eriques. Obrigado, dona Vilma Eriques. Bom dia.
8: Bom dia, Marco Vanei. É o Valdemar de Nossa Senhora de Fátima.
5: Você tá bom, Valdemar?
8: Coloca no sorteio. e ofereça, quero roda a música É o Amor, ofereço para Anice do São Brás, que está de aniversário hoje.
5: Legal, tem o Valdemar e tem o Mauro do Rio do Peixe. É legal pra caramba isso aí. Bom dia.
9: Bom dia, Marcos Vonei, tudo bem? É a Fátima. Põe o meu neto, Braio, William e Orian, e a minha netinha, Manuela, e meus filhos, Cristiano e Claudemir, e meu esposo, Darcy, na benção do padre. E no sorteio também, é a Fátima. Muito obrigado por ter atendido. Uma ótima semana para todos nós.
5: A gratidão é minha, muito obrigado, viu? Bom, vamos atender a Silvaninha, que é a Moreira, Roberto Carlos e convidados, eu quero apenas.

0: Legal esse encontro aí do Roberto Carlos com um monte de gente, né? Eita porro pra cantar bonito, eu quero apenas.
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0: 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Tá bom, gente? Vamos voltando para o nosso WhatsApp. Deixe-me ver onde foi que nós paramos. Dona Judite, bom dia.
1: Bom dia, que é a Judite. Gostaria de colocar eu e minha família tudo na oração do Padre Reginaldo. Queria participar do sorteio. Tenha um bom dia.
0: A senhora também, muito obrigado pela atenção. Bom dia, meu amigo Marcos Alnei, sou Elisandra. Moro no bairro Armindo Aro, quero colocar eu e toda a família na bênção do Padre Manzotti, colocar os vizinhos Noemi Vilmar e sua família na bênção do Padre Manzotti, quero participar do sorteio e colocar os filhos Wesley, Tiffany, Maria Elisa e o marido Moacir também. Obrigado, obrigado, Elisandra. Vamos lá, Sir Leidri, bom dia, lindo programa, uma música dos atuais, voarei se possível. Obrigado, é a Sir Leidri, uma semana abençoada para todos nós. Amém, que assim seja. Bom dia, Marcos Sonei. Angelina Seco Trevisan, da linha Pieninho. Coloca Valentim, Zadir, Leonir, Ivonete e o Gringo na oração do padre. Quero participar do sorteio de hoje. Um bom começo de semana para você. Até. Bom dia.
2: Bom dia, Marcos Vanei. Aqui quem fala é a Lourdes Bertotti. Queria participar do sorteio e pedir para colocar minha família no mestre do padre. Um abraço. Fica com Deus.
0: Muito obrigado,
2: tenha
0: senhora.
2: Uma ótima semana.
0: A senhora também. Brigadão. Vamos tocar música pro povo aí, filho. Hugo, Guilherme, Ana Castela, todo mundo, menos eu.
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0: Castela, Hugo e Guilherme!
1: Tá aí, Hugo e Guilherme, Ana Castela, todo mundo menos eu.
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0: bem, vamos começar com a Mega Sena Concurso 3018, 5, 6, 17, 27, 57 e 58. 6 acertos, ninguém. Então, acumulados 16 milhões para amanhã. 5 acertos, paga 49 mil. 4 acertos, 801 reais. Lote fácil. Concurso 3.710, 15 acertos, 3 apostas ganhadoras. Cada uma delas levou 2 milhões 543 mil. De Venda Nova dos Imigrantes Espírito Santo, Novo Gama Goiás e Marília São Paulo são os ganhadores. Tivemos então 14 acertos pagando 2.746, 13 acertos 35, 12 acertos 14, 11 acertos R$7, 2 milhões acumulados para hoje à noite. Quina, concurso 7.050, 24, 36, 61, 66 e 74. Ninguém acertou os 5 números. 250 milhões acumulados para o próximo dia 27. É a quina de São João, filho. É, 250 milhões, tá bom, né? Dá pra pagar umas continhas. 4 acertos paga 15 mil, 3 acertos 156 reais, 2 acertos paga 5,59 reais. Time Mania, concurso 2.403, 13, 16, 36, 43, 51, 65 e 66, América de Natal, o time do coração. Ninguém acertou 7 números, 500 mil para amanhã, 6 acertos paga 33 mil, 5 acertos 1.439, 4 acertos 10,50, 3 acertos 3,50, o time do coração paga 8,50. Federal, extração 6.074, quinto prêmio 77.139, quarto prêmio 54.065, terceiro prêmio 33.027, segundo prêmio 17.191 e no primeiro prêmio 958, saiu para São Paulo capital, R$1.350.000. Dia de sorte, concurso 1.225, 456, 9, 11, 25 e 27, mês da sorte, agosto. Ninguém acertou 7 números, 600 mil para amanhã. 6 acertos paga 1.810. 5 acertos 25, 4 acertos R$5. Tivemos também a milionária, 7, 12, 22, 25, 36 e 38. Trevos sorteados 3 e 4. Ninguém acertou o prêmio principal, 64 milhões acumulados para o dia 17. 6 acertos mais um ou nenhum trevo, uma aposta ganhadora que levou 164 mil. Tivemos prêmios de 65 mil, 7.759, 1.177, 119, 50, 24, 12 e 6 reais. Loterias voltam amanhã.
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0: Voltando pra minha gente, bom dia, Marcos Valnei, tudo certo? Claudir Maia do RUP, coloca eu e o neto Antônio Miguel Borba no sorteio. Abençoada semana para todos nós, obrigado. Eu que agradeço, bom dia.
2: Bom dia, Marcos Valnei, tudo bem? Aqui é o Cristian da Senhora de Lourdes, queria participar do sorteio, meu amigo.
0: Obrigado, tá participando. Bom dia, é a Nina do RUP, me coloca no sorteio, põe meu pai Valdir Casagrande e os filhos na bênção do Padre Manzotti, toca pra mim Zezé de Camargo e Luciano, depois que matar meu coração, obrigada, eu que agradeço. Bom dia, quero participar do sorteio, Ademir Martins, obrigado Ademir, tem sucesso pra vocês, os atuais, voarei.

0: Os atuais Varei. 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
1: Que bom que nós estamos lado a lado. 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Muito bem, gente, terminou a primeira parte do programa. Tá chegando por aí o padre Reginaldo Manzotti. Eu volto às 10h36 com os oferecimentos da oração. Fica aí, deixa um sucesso ou não? E chama aí o sucesso, Chitãozinho e Chororó, Fogão de Lenha, pra Alzira Dias.

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2: A Força Integrada de Combate ao Crime Organizado confirmou nesta segunda-feira uma apreensão de 684 quilos de maconha após operação conjunta entre Polícia Federal, Receita Federal, Polícia Rodoviária Federal e as Polícias Militares de Santa Catarina e do Paraná. A abordagem iniciou na Rodovia Federal BR-280, no município catarinense de Porto União, e o motorista foi detido após tentativa de fuga na cidade paranaense de União da Vitória. Três municípios do Planalto Serrano de Santa Catarina iniciaram a segunda-feira com registro de temperaturas negativas. Conforme a Defesa Civil, a mínima estadual foi aferida em Urupema, com 3,6 graus abaixo de zero. Condições do tempo para esta segunda-feira em Santa Catarina com a meteorologista da ACAERT, Daniele Lima.
3: Sol entre variações de nuvens no Grande Oeste. Já dos Planaltos ao litoral, muita nebulosidade.
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5: 9:59:30.
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0: Louvado seja nosso Senhor Jesus Cristo, para sempre seja louvado. Queridos irmãos e irmãs, como é que foi seu final de semana? Espero que tenha sido maravilhoso. E com certeza foi, se foi à missa. Porque domingo com a missa é semana com a graça de Deus. Desejo a todos uma excelente semana. Desejo a todos uma abençoada semana. Hoje nós continuamos a novena de Santo Antônio, sétimo dia. Santo Antônio, rogai por nós. Santo Antônio, curai as feridas sentimentais. Rogai por nós. Filhos amados, povo querido de Deus, quero saudar a todos a partir da Rádio Evangelizar, de onde tudo começa. Saudar as rádios irmãs, cujos nomes cito neste momento.
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0: 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Hoje nós vamos começar a leitura orante de primeira carta de São Paulo aos Coríntios. Terminamos no sábado o livro de Jó e começamos uma nova leitura orante, primeira carta de São Paulo aos Coríntios. Queridos irmãos e irmãs, juntos, em nome do Pai, do Filho e do Espírito Santo. Amém. Naquele tempo, disse Jesus a seus discípulos: ouvistes o que foi dito, olho por olho, dente por dente. Eu, porém, vos digo: não enfrenteis quem é malvado. Pelo contrário, se alguém te dá um tapa na face direita, oferece-lhe a esquerda. Se alguém abrir um processo para tomar a tua túnica, dá-lhe também o manto. Se alguém te forçar a andar um quilômetro, caminha dois com ele. Dá a quem te pedir, e não vires as costas a quem te pede emprestado. Ouvistes o que foi dito, e esta era a lei de Talião. Parece uma lei um tanto abusiva, mas já na história das civilizações já era algo comedido. Não faça uma vingança desproporcional. Eles tinham, de alguma forma, evoluído. Olho por olho, dente por dente. Mas Jesus vai além, muito além. Vai além da lei de Talião, que já era uma evolução. E diz, com o objetivo de salvar o perdido, resgatar o desviado, trazer de volta a ovelha perdida. Por isso, Jesus coloca: não retribua o mal com o mal. Isto leva à violência. Senhor, dá-nos compreender estas verdades. E hoje, sendo segunda-feira, abrindo a semana, Manda teus anjos, Senhor, sobre nós. Cada segundo do dia, cada minuto, cada instante, manda teus anjos, Senhor. Você que está dirigindo, em alguns lugares, um sol para cada pessoa, outros, nublado, chuva, como aqui. Não importa onde você está, se está fora do Brasil, manda teus anjos, Senhor, no ambiente de trabalho. Manda teus anjos, Senhor, no meu ambiente de trabalho. E dissipa a discórdia, as desavenças, as brigas, as contendas. Manda, Senhor, teus anjos dentro da minha casa. Que a harmonia reine. Manda teus anjos, Senhor, todos os cômodos da minha casa, para nos guiar, Senhor. Senhor Deus, manda teus anjos em todos os nossos compromissos desta semana. Peça, venha, anjos de Deus, nos iluminar, nos proteger, nos guardar, para te louvar e glorificar. Manda teus anjos, Senhor, vai pedindo. Pense, alguém que saiu cedo, saiu meio triste, desanimado. Você que está em casa, para baixo, abatido, final de semana, foi um final de semana triste. A Copa já não deu muita alegria, né? Um a um, podia ser melhor, padre. É, meu filho, todo mundo acompanhando. Manda teus anjos, Senhor. Manda teus anjos sobre os doentinhos, as doentinhas, os cuidadores dos doentes. Confia em vós, Senhor. Revele. Revele tua face para nós. Anjos de Deus, vem em nosso auxílio. Arcanjos do Senhor, vem em nosso socorro. Põe teu escudo sobre nós. Vai pedindo, filho. Quer levantar tua mão? Levante. Em direção a toda a tua casa, na porta de entrada. Manda teus anjos, Senhor, e coloque o arcanjo Miguel na porta de entrada, que nenhum mal entre. Coloca teus arcanjos, Senhor, na sala. Coloca teus arcanjos na cozinha, no quarto, nos quartos. Coloca teus arcanjos e peça muito no ambiente de trabalho, que tem que ser de harmonia e não de disputa, de desavença e discórdia. Manda teus anjos, Senhor. Esta música nós lançamos na sexta-feira, gravado num clipe que aconteceu no Maracanãzinho, no Rio de Janeiro. Tá no YouTube, Padre Manzotti. Volte comigo, voltamos já.

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0: Queridos filhos e filhas, escute este testemunho que foi deixado na plataforma.
1: Olá, Padre Reginaldo Manzotti, eu me chamo Fernando, sou aqui de Juazeiro do Norte, Ceará. Quero aqui deixar registrado o meu testemunho pela minha graça alcançada na novena de Santa Rita de Cássia. Tava com umas dívidas que eu não conseguia quitá-la, com uma agiota, e eu não conseguia quitar. Tava me tirando a paz, o sono, mas sempre fazendo novenas e novenas. E como o senhor diz, de novena em novena,
0: graças e bênçãos são derramadas.
1: E hoje, no nono dia da novena de Santa Rita de Cássia, para honra e glória de Jesus das Santas Chagas, eu consegui me libertar, eu consegui quitar a dívida com o agiota. Graça recebida é graça testemunhada. Como eu sempre quis dizer isso, toca o sino, sacristão.
0: Amém, toca o sino, sacristão, meu abraço, Fernando. E de fato é isso, graças e bênçãos são derramadas. Fernando lá de Juazeiro do Norte, Sergipe, onde temos em Juazeiro TV Evangelizar, canal 39.1, toca a corneta, sacristão. Também a Rádio Padre Cícero FM, Padre Fábio Luciano, Dom Magnus Henrique Lopes, da Diocese de Crato. Filhos amados, eu quero agradecer a Deus, obrigado Deus, por tudo que o Senhor me deu. Quero agradecer a todos os colaboradores da sétima edição que aconteceu do Arraiado Seu Vigário. Louvado seja Deus, porque chegamos aos 100% da meta do Arraiado Seu Vigário, que consistia no mote, no pedido, de termos um sistema de monitoramento das 77 RTVs que fazem parte da obra Evangelizar é Preciso. 22 capitais, ao total 77 RTVs. Este monitoramento que vai nos favorecer acompanhar a qualidade do sinal, problemas que vão acontecendo nos desligamentos ou avarias. Por isso, muito obrigado a todos que colaboraram. Deus retribua infinitamente mais. Obrigado, louvado seja Deus, por todos que colaboraram, todos que participaram, momentos importantíssimos, emocionantes, e concluímos com a adoração com o Santíssimo Sacramento. Quem perdeu e quiser acompanhar, está no YouTube Padre Manzotti, YouTube Padre Manzotti. Daniele, que a paz de Jesus esteja com você.
2: Bom dia, padre. Sou bênção.
0: Deus abençoe. De onde você fala?
2: Eu falo de Foz do Iguaçu, no Paraná.
0: Foz do Iguaçu, Paraná. Como que você me acompanha?
2: Pelo YouTube.
0: Minha saudação, YouTube. Ali também tem a Rádio Cultura AM. Diga lá, Daniele.
2: Padre, eu tô ligando para pedir sua oração e a oração dessa multidão que te acompanha pra gente levantar um clamor pelo meu matrimônio.
0: Tá. O que que aconteceu?
2: Eu sou casada há quase 11 anos e tem 2 meses que meu marido pediu o divórcio. Porque eu não sou uma pessoa muito fácil de conviver, ele me pediu muitas vezes para mudar. E eu não consegui.
0: Entendi.
2: E aí ele cansou.
0: Entendi, filho. E vocês estão separados há quanto tempo?
2: 2 meses.
0: E como foi o processo? Você falou, foi um desgaste. Você mesmo disse, eu não sou uma pessoa fácil. Ele pediu para mudar. Quais eram os pontos? Você consegue lembrar?
2: Padre, eu sou uma pessoa muito crítica, sempre fui muito reclamona, por vezes amarga. E não sou muito carinhosa. Eu acabo... A gente acaba vivendo no automático, né?
0: Entendi. Filha, eu lamento, sinto isso que você partilha comigo. E hoje você vê perspectiva de retorno? Alô?
2: Não, padre. Se eu olhar para a circunstância, não. Eu estou olhando para Deus e estou ajoelhada desde que ele me pediu o divórcio. Se eu olhar para as circunstâncias, não.
0: Sim. O que você deseja, o que você quer pedir a Deus?
2: Olha, em primeiro lugar, que ele mude meu coração.
0: Certo.
2: Para eu ser uma pessoa mais amável, mais carinhosa, né? E também para ele tirar a dureza do coração do meu marido, para ele poder dar outra chance para eu mudar.
0: Daniele, às vezes você tomar consciência de que é isto já é um grande passo, mas precisa de ajuda.
2: Sim.
0: Precisa de ajuda. Eu diria, na espiritualidade, de uma cura interior, mas dialogar com alguém, e de preferência um profissional, é muito importante. Não é gastar dinheiro, é investir na sua felicidade.
2: Sim, eu tô indo na psicóloga, tem um mês.
0: Certo, e tentar perceber o que é que te faz ser assim. Certamente você se compreender. E depois, procurar um grupo de oração ajudaria bastante. Como vai tua vida espiritual?
2: Padre, eu estava bem perdida em pecado. Quando ele me pediu o divórcio, eu percebi que eu precisava voltar para Deus.
0: Tá.
2: Eu confessei e eu voltei a procurar a igreja. Eu estava fazendo visitas diárias ao Santíssimo, né?
0: Estava ou está?
2: Estava, eu passei 30 dias indo diariamente no Santíssimo.
0: Desanimou?
2: Não, padre, é que com a vida de trabalho às vezes fica difícil ir todos os dias.
0: Sim, se não der para ir todos os dias, vá menos dias, mas não deixe. E peça exatamente para esse Jesus trabalhar a sua vida. Claro, nós vamos rezar, vamos colocar por intercessão de Santo Antônio, que eu falo que Santo Antônio dá cura das feridas emocionais, e levar para as 24 horas em oração, onde o centro é o coração de Jesus, como você disse, curar o seu e o dele.
2: Isso.
0: Insista no trabalho psicológico, filha. Insista.
2: Certo.
0: Insista em voltar a sua história e ver por que você tem essas atitudes de crítica, fechamento, amargura, falta de carinho. Tentar se debruçar sobre isto, porque você se dá conta que precisa mudar, não é?
2: Sim.
0: Tá certo. Reza comigo, Jesus. Reza comigo,
2: Jesus.
0: Pelo seu coração manso e humilde.
2: Pelo seu coração manso e humilde.
0: Eu peço uma graça.
2: Eu peço uma graça.
0: Um milagre.
2: Um milagre.
0: Ajude-me, Jesus.
2: Ajude-me, Jesus.
0: A curar o meu passado.
2: A curar o meu passado.
0: Onde se instalou em mim.
2: Onde se instalou em mim.
0: Traumas.
2: Traumas.
0: Ressentimentos.
2: Ressentimento.
0: Que me dificulta expressar o amor.
2: Que me dificulta expressar o amor.
0: Ajude-me, Senhor.
2: Ajude-me, Senhor.
0: E restaure o meu casamento.
2: E restaure o meu casamento.
0: Jesus das Santas Chagas.
2: Jesus das Santas Chagas.
0: Restaure o meu casamento.
2: Restaure o meu casamento.
0: Eu vou para o intervalo, eu volto já. Sinta-se colocado em oração.
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falava com a Daniele e de Foz do Iguaçu, minha saudação, acompanha pelo YouTube, mas temos a Rádio Cultura AM, Nelson Rodrigues, Dom Sérgio de Deus Borges, da Diocese de Foz do Iguaçu. Pois bem, e aquilo que falamos é a mais pura verdade, a tomada da consciência, o primeiro passo. Por isso temos insistido muito, casais, no diálogo. E quando alguém começa

0: vai desgastando. Então isso vale para todos, homens e mulheres. Sempre atento à percepção do que o outro tem. Aquela frase que eu dizia esses dias, a coragem, e é preciso coragem, de um marido chegar para a esposa e dizer: eu te faço feliz? Você está feliz ao meu lado? Mas não é isso no momento de briga. É ter coragem de fazer essa pergunta com serenidade e sem atropelar com uma segunda pergunta. Espere a resposta. Esteja preparado para acolher. Também a mulher, marido: você é feliz ao meu lado? Eu te faço feliz? Tem que ter coragem e disposição. Mas fugir de uma pergunta ou fugir de uma resposta é um processo lento de declarar a falência. Tenha coragem. Gente, o diálogo é muito importante. E quando se percebe e se toma consciência, procura ajuda. Procura ajuda com psicólogo, se preciso, com psiquiatra. Não tenha vergonha, procurar ajuda não é sinal de fraqueza, é de força. É sinal de coragem. É verdade. Procurar ajuda é para os fortes. Os fracos se escondem. Os fortes enfrentam. Pensa nisso. Escute o que as pessoas têm dito sobre a leitura orante, mas pega a tua Bíblia e já abre. Pelo amor de Deus, né, meu filho? É Novo Testamento. Jó era antigo. Agora nós vamos pro novo. Primeira carta aos Coríntios, escute.
1: Renata de Bambuí, Minas Gerais. Meu testemunho é em relação ao meu relacionamento com Deus. Há mais de 15 anos, escuta, eu guardava uma raiva, uma mágoa muito grande, porque eu pedia tanto a Deus para curar e salvar o meu sobrinho.
0: Escuta, de novo, sacristão, pausa. Atenção, senhoras, senhores, filhos e filhas. Escute. E quando eu falo do inabalável, que é uma releitura de Jó, gente, há indicações e indicações. E eu estou indicando a leitura do livro Inabalável. Agora você vai entender o porquê. Um dos motivos é este, escute.
1: Renata de Bambuí, Minas Gerais. Meu testemunho é em relação ao meu relacionamento com Deus. Há mais de 15 anos, eu guardava uma raiva, uma mágoa muito grande, porque eu pedia tanto a Deus para curar e salvar o meu sobrinho, que na época ficou enfermo, e depois ele veio a falecer. Só que nesse intervalo eu não via a dor que eu escondia dentro de mim. E ao ouvir o padre Reginaldo, quando ele começou a ler o livro de Jó, eu me senti igual a esposa de Jó, que foi contra, e me senti muito amargurada, muito mal. Só que quando o padre começou a ler a leitura de Jó, o primeiro capítulo, o segundo capítulo, eu fiquei apaixonada. Me apaixonei tanto com a palavra, consegui voltar para a igreja, consegui ir fazer uma boa confissão, fazer as pazes com Deus, porque era eu que estava machucada. Mas eu não tinha a proporção de tão mal que estava me causando durante todos esses anos ter me virado contra Deus. E foi maravilhoso. O livro de Jó é uma experiência fantástica. Graça alcançada, graça testemunhada.
0: Louvado seja Deus, Renata. Gente, esse é o objetivo. Refazer as pazes com Deus. E fazer este processo de compreender os fatos, mas a partir de um olhar diferenciado sobre Deus. Renata de Bambuí, sua partilha de grande importância. Minas Gerais, lá tem a Rádio Canastra FM. Robson de Castro, bispo,

Dom José Aristeu Vieira, da Diocese de Luz. A fé não é ausência da dor, é saber onde ancorar, apesar contudo, apesar das dificuldades, minha fé em Deus é inabalável. Vamos lá, filhos, Bíblia aberta, cartilha de oração.

0: carta de São Paulo à comunidade de Corinto. Chamamos a primeira, são duas. A primeira carta de São Paulo aos Coríntios. Antes, faço-lhes uma contextualização. Paulo escreveu esta carta a Corinto porque Corinto estava passando por vários problemas. Vários problemas tinham aparecido na comunidade de Corinto. Quem fundou a igreja de Corinto? Foi Paulo. Na sua segunda viagem missionária, quando ficou 18 meses naquela cidade, vários problemas tinham surgido a respeito de doutrinas, problemas da vida cristã. A comunidade tinha se dividido em grupos e Paulo escreve esta carta para tentar fazer as devidas correções, tenta ajudar a vencer as diferenças. Por isso, esta carta, ela não é muito amistosa, ela é um pouco direta demais. Paulo recebe as intenções, Paulo recebe as reclamações, é-lhes colocado os problemas e ele responde a primeira carta exatamente corrigindo, admoestando e colocando as coisas no devido lugar. Este é o contexto. Eu volto do intervalo e já faço a primeira leitura orante, capítulo 1, seguintes. Eu volto já.
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2: Muito obrigado, padre, pela sua bênção. Estenda a mesma para todos que nos ouvem nesse momento. Seroni Rodrigues para sua família. Mãe Rose de Oliveira, em memória de Reinaldo de Oliveira, 5 anos e 10 meses de falecimento. Erundina para toda a família e para os doentes. Iria Eckler para sua família. Carma Jussara para si e família. Sueli Gomes para a família e para o filho Rafael Gomes Lira. Alzira Dias para as famílias Dias, Fonseca, Ribeiro Leite e para todos os doentes. Noêmia para si, família, vizinhos Elisandre e Moacir, para Márcia e para todas as amigas. Santina Correia dos Santos, para a família e netas. Kleber Todescato, para toda a família. Nancy Duarte, para si, Samuel, filhos, irmãs Glaci e Cleoci, irmão Almir, para Chayane, Valentina e Melânia. Eva Borges, para si, família. Marlene, para si, família. Ivone, para o Almir Padilha de Oliveira, pelo aniversário hoje. Ivonete Branco, por sua saúde e pela saúde e proteção de toda a família. Luciane da Dulce Luz, para os clientes, amigos e familiares, e também os demais oferecimentos citados no decorrer do programa. A todos, paz, saúde e felicidade, com as bênçãos e proteção que vem do céu.

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0: E na continuidade da leitura orante, 1 Coríntios capítulo 1, versículo 1. Eu, Paulo, fui chamado pela vontade de Deus a ser apóstolo de Jesus Cristo. Escrevo, junto com meu irmão Sóstenes, esta carta à Igreja de Deus que está na cidade de Corinto. Quais são os primeiros destinatários da carta? A comunidade ao Corinto. Mas, preste atenção, escrevo aos que pela união com Cristo Jesus foram chamados para pertencerem ao povo de Deus. Então não está só destinada à comunidade de Corinto, mas está destinada a todos nós, esta carta. É também para aqueles que em todos os lugares, está aí, ó, adoram o Senhor Jesus Cristo, Senhor deles e nosso. E aí vem a saudação que é própria. Que a graça e a paz de Deus nosso Pai e do Senhor Jesus estejam com vocês. Então vou desejar essa paz de novo. Que a graça e a paz de Deus nosso Pai e de nosso Senhor Jesus Cristo estejam com vocês. E Paulo continua: eu sempre agradeço ao Deus por causa da graça que ele tem dado a vocês por meio de Jesus Cristo, por estarem unidos com Jesus Cristo. Vocês foram enriquecidos em tudo, tanto no dom de anunciar o evangelho como no dom da sabedoria espiritual. Cristo, versículo 8, vai conservá-los firmes até o fim, para que no dia da volta de nosso Senhor Jesus Cristo, vocês não tenham culpa de nada. Versículo 9, abertura da carta. Deus é fiel e chamou vocês para que vivam em união com seu Filho Jesus Cristo, nosso Senhor. Termino por aqui hoje. Fiz o introito, a contextualização da carta e os primeiros versículos, capítulo 1, de 1 a 9. É muito importante essa contextualização. Inclusive, você que perdeu agora, tem às 10 da noite. E também no YouTube Padre Manzotti, você tem um recorte que é leitura orante. Agora, gente, eu estava olhando lá, que pena. Deu uma atenção para o dia, para os dias, os finaizinhos do livro de Jó. Finaizinhos do livro de Jó. 11, 12 e 13. Está aí fora de ordem, mas 11, 12 e 13. Hoje, escute, não dá 10 minutos cada leitura orante. Dê atenção, YouTube Padre Manzotti. Os dias 11, 12 e 13 do livro de Jó, o arremate do livro de Jó. Fica a dica. Jaison, que a paz de Jesus esteja com você.
1: Amém, Padre, de sua bênção.
0: Deus abençoe. De onde você fala?
1: Eu falo de Arapiraca, Alagoas.
0: Meu abraço, Arapiraca, Alagoas. E como que você me acompanha?
1: Ô, Padre, eu escuto o senhor pelo sinal digital, né? Pela antena digital.
0: Tá, parabólica digital, tá certo.
1: Eu digo que escuto porque eu não enxergo, né? Aí eu escuto.
0: Entendi. Tá certo, meus. Minha solidariedade. Você teve um problema recente dos olhos ou já de nascença?
1: Não, é de nascença, né?
0: Ah, tá
1: certo. Mas O que me vem ligar hoje para o programa é pedir oração e dizer que eu sou... Hoje eu estou vivendo um pouco de Jó na minha vida, sabe? Porque a minha esposa, dia de Corpus Christi, ela teve passou mal aqui em casa e eu tive que levar ela para o hospital.
0: Sim.
1: E ela está entubada em uma UTI. A sua insulina deu um pico e não tem como. O pessoal está controlando a base de insulina, mas só que o corpo dela está resistindo à insulina.
0: Oh, meu Deus.
1: Então... E é uma paciente gravíssima, né? Seu coração está fraco, seus batimentos, desenvolveu uma pneumonia. E eu estou sendo hoje um pouco de Jó, porque de tudo eu venho passando, provações sobre provações.
0: Entendi.
1: E eu tenho que ser pai, tenho que ser profissional, já que eu sou massoterapeuta.
0: Entendi.
1: E tenho que ser cozinheiro.
0: Entendi.
1: Tenho que pagar contas, tenho que tudo fazer na minha vida e tenho que me virar nos 30 para chegar lá e não passar, deixar transparecer cansaço, que eu tô só o pó da canoa, que nem diz o outro.
0: Entendi.
1: Mas é Deus na minha vida e eu venho pedir oração por isso.
0: Claro.
1: Por esse momento que passa.
0: Compreendo perfeitamente, filho. Momento difícil e o momento que mais do que nunca eu lhe digo, Deus está do seu lado. Você se colocou, estou na situação de Jó. Por isso eu falava para as pessoas não deixar de ouvir os três últimos episódios da leitura orante de Jó, porque Jó, se você lembrar, ele disse no final, antes eu só ouvia falar de ti, agora eu te vejo, posso te ver. Então, certamente essa experiência, capítulo 32, versículo 5, você pode sentir a presença de Deus, porque Deus está contigo, Jailson. Deus está te sustentando. Você pode dizer o nome da sua esposa para que rezemos por ela?
1: Com todo prazer, Elielma.
0: Como?
1: Brandão.
0: Perdão.
1: Elielma.
0: Elielma.
1: Brandão.
0: Tá.
1: Souza de Oliveira.
0: Tanto eu quanto os intercessores vão rezar na intenção. E rezar por você, para que você continue tendo essa força interior, que você continue tendo essa presença de Deus, como você disse, para ser pai, trabalhador, cozinheiro, esposo, e que a fé te sustente. Tá certo, Jailson?
1: Ô, padre, mas olha assim, eu posso dizer, sou testemunha viva do que essa obra tem feito na minha vida, porque, né, com aquela pandemia eu quase que endoideço, porque eu não gosto de ficar em casa nem parado, mas isso, o tempo é curto, mas eu quero dizer ao senhor o seguinte, padre, nunca desista, porque essa obra, o senhor não tem ideia no mundo, nem na vida, não tem dinheiro que pague o que essa obra fez e faz por cada um da gente.
0: Amém. Deus seja louvado, Jailson. Deus seja louvado. Eu vou pro intervalo, eu volto já, volte comigo, povo de Deus.

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0: Jailson, louvado seja Deus e que bom falar com você. E o objetivo da obra evangelizar é isso, ajudar as pessoas a terem forças nos momentos difíceis, voltar para Deus quando se perdem e buscar a santidade como todos nós devemos. Força para você, meu filho. Lá de Arapiraca, Alagoas, Parabólica Digital, canal 329. Voz do Povo FM, Rejane Barros, Dom Valdemir Ferreira dos Santos, de Penedo. Arcebispo que faz aniversário hoje, Dom João Inácio Milha, da Arquidiocese de Campinas, São Paulo. Arcebispo Dom Vitor Agnaldo Menezes, da Arquidiocese de Vitória da Conquista, Bahia. Três Lagoas, Mato Grosso do Sul, completando 110 anos, onde temos TV Evangelizar, canal 18.1. Aniversário da Rádio Clube FM, União de Minas, Minas Gerais. Interativa FM, Astorga, Paraná. 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Amado povo de Deus, domingo agora, dia 21 de junho, estarei em Limeira, Jubileu de Ouro da Diocese de Limeira, Estádio Limeirão, abertura às 13 horas. Estarei presente às 15h30, tem missa solene com Dom José Roberto Fortes Palau, às 15h30. Às 17h30, show de encerramento, Padre Reginaldo Manzotti, coroação da imagem de Nossa Senhora das Dores, queima de fogos. Tudo isso você pode acompanhar pela TV Evangelizar, YouTube Padre Manzotti. Mas povo de Limeira, faz tempo que eu não vou no Limeirão, hein? Tenho lembranças maravilhosas. Domingo, nós temos um encontro marcado a partir das missas 15h30. 17h30, show de encerramento, coroação da imagem. Espero por você. E dia 27 e 28, sábado e domingo, 24 horas na presença do Senhor. Organize sua caravana, venha conosco celebrar dia 27 e 28. No sábado e domingo, começa no sábado às 19 horas, missa às 19, missa meia-noite, missa às 6 da manhã, missa às 8, às 9, às 11, à tarde, o dia, à noite, e termina com a missa às 18 horas, com a coroação da imagem de Sagrado Coração de Jesus. Atenção, filhos e filhas, amado povo de Deus, nós estamos no livro Ouro. Você gostaria que seu nome estivesse no livro Ouro? Então, estamos na 18ª parcela. E temos muitas pendências ainda, que nós não fechávamos 100% de todos os meses. Por favor, nos ajude nessa reta final. Nos ajude nesta reta final. E seu nome vai estar no livro Ouro, que será colocado na pedra fundamental. Acesse livrouro.com.br, escolha um valor, baixe, escreva o nome. Estou vendo ali Maria da Penha Justino da Silva, de João Pessoa, Paraíba. Sirlene Maria da Silva Sales Narciso, de Varginha, Minas Gerais. Paulo Ferreira Silva, de Presidente Prudente, São Paulo. Imagine quantos terços, missas, adorações serão feitos, mesmo que nós já não estivermos vivos. Missas, terços, adorações em favor dos benfeitores. Faça a sua adesão hoje, 18ª parcela do livro Ouro. Filhos queridos, Santo Antônio, rogai por nós.
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0: Santo Antônio, curai as feridas da vida sentimental. Santo Antônio, curai as feridas da vida sentimental.
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0: Santo Antônio, recorremos a vós, porque sabemos que o casamento é uma vocação abençoada por Deus. É o sacramento do amor comparado ao amor com que Cristo amou a igreja. Abençoai todos aqueles que são chamados ao matrimônio, Santo Antônio. Ajudai que o namoro seja alicerçado na sinceridade e na verdade. Coloque no coração dos namorados e dos casais sentimentos de afeto verdadeiro. Fazei que contemplem um ao outro e busquem uma união abençoada por Deus e sejam capazes de vencer as possíveis provações. Também rezamos pelos casais que devem ser eternos namorados. Senhor, por intercessão de Santo Antônio, curai as feridas sentimentais. Ó glorioso Santo Antônio, que tiveste a sublime dita de abraçar e afagar o menino Jesus, alcançai a graça que vos imploro, Santo Antônio. Vós que tendes sido tão bondoso para com os pecadores, não olhai para os poucos méritos que agora vos imploro. Santo Antônio, proteja todos os casais, curai as feridas sentimentais. Santo Antônio, rogai pelos namorados. Santo Antônio, rogai pela família. O Senhor esteja convosco, Ele está no meio de nós. Abençoai, Senhor, a água, a roupa dos enfermos, as fotos de família, os remédios e a semana que começa. Por intercessão de Nossa Senhora do Carmo, São Pio de Pietreutina, nos méritos das Santas Chagas, Pai, Filho, Espírito Santo, amém. Eu te peço 2 minutinhos. Curta, assista, YouTube Padre Manzotti, o clipe. 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
7: 11:01.
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11: O Departamento Nacional de Infraestrutura de Transportes alerta para operações pare e siga em 4 rodovias federais de Santa Catarina nesta segunda-feira. As obras ocorrem nas BRs 280 entre Araquari e São Francisco do Sul, no litoral norte, 470 em Agronômica, no Alto Vale do Itajaí, e no extremo oeste, nas BRs 163 em Guaraciaba e 282 entre São Miguel do Oeste e Flor do Sertão. A Assembleia Legislativa de Santa Catarina promove seminários ligados à saúde, educação e governança nesta segunda-feira. Há eventos sobre fibromialgia em São Bento do Sul, no Planalto Norte, e superdotação em Joinville, no Norte, além de encontro técnico do edital da Certificação de Responsabilidade Social em Florianópolis. A Defesa Civil Estadual alerta para alagamentos costeiros nesta segunda-feira no litoral de Santa Catarina. Há risco moderado para ocorrências em Florianópolis e Itajaí.
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4: Muito bem, depois do padre Reginaldo Manzotti, vamos para a sofrência, um festival de músicas lindas e eternas no seu rádio. 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Vamos regressar para o nosso WhatsApp, onde o povo está me esperando para a graça do bom Deus. Bom dia!
5: Bom dia, Marcos Valnei, tudo bem? A Erundina aqui da entrada
4: para a vida. Tudo bem, Erundina.
5: Marcos Valnei, queria pedir para colocar toda a minha família nas orações. Também todos os doentes. E eu queria participar do sorteio. Tchau, tudo de bom. Obrigado, se for atendida.
4: Obrigado você, amiguinha. Bom dia!
6: Bom dia, Marcos Valnei. Ótima semana.
4: Igualmente.
6: Me coloca nas bênçãos.
4: Coloquei.
6: E eu gostaria de ouvir com Roberto Carlos, Amor Sem Limite, tá bom?
4: Oh, meu Obrigada. Deus. Dona Íria do céu, eu já tenho um pedido de sexta-feira do Roberto Carlos, tá? Então não vou poder atender a senhora hoje. Tá bom? E já toquei um Roberto hoje também. O povo hoje danou para pedir Roberto, né? Bom dia, dona Carma.
7: Bom dia, aqui é Carma Gisele dos Santos. Queria participar do sorteio da benção do padre. Mandar um abraço para vocês. Fique com Deus.
4: Valeu, obrigado para dona Maria Madalena da Luz, que pediu sexta-feira. Para dona Ira, que pediu um Roberto hoje. Roberto Carlos, se o amor se vai.

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11: E tem catarinense também na delegação da seleção brasileira. Tomás Queires faz parte da comissão técnica comandada por Carlo Ancelotti e atua como analista de desempenho. Com experiência em outras competições internacionais e passagens por grandes projetos do futebol brasileiro, Queires é responsável por estudos táticos, levantamento de dados e análise dos adversários. O profissional já participou de outras campanhas importantes da equipe na e agora faz parte da estrutura que acompanha o Brasil no Mundial disputado na América do Norte. Uma presença catarinense que contribui diretamente nos bastidores da preparação da seleção. Eu sou Melina Calduro, diretamente de Nova Jersey para o Acaerte em Campo.
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0: 11:16 no Clube da Sofrência, uma participação que chegou às 8:50. Oi, dona Sueli.
1: Bom dia, meu amigo.
0: Bom dia.
1: Valnei. Meu nome é Sueli Gomes. Me coloca no sorteio de hoje. Tá bom? Coloca meu filho na bênção do Padre Manzotti, Rafael Gomes Lira. Tá bom? Um abraço e uma abençoada segunda-feira para vocês.
0: Para ti também. Ótima semana para todo o povo aí. Bom dia.
2: Bom dia, Marcos Valnei. Seja bem-vindo em nossa casa.
0: Obrigado.
2: Se colocar a sua família na bênção do Padre Manzotti, família Dias, Silva, Ribeiro Leite. E para todas as famílias doentes, desde já agradeço. Se for possível, na hora da música, Fogão de Lenha.
0: Obrigado, tocamos lá para a senhora. Bom dia, dona Noemi.
3: Bom dia, Marcos Valnei, tudo bem? É a Noemi. Quero apanhar minha família, eu e minha família na bênção do Padre Manzotti, minha vizinha Luziana, minha vizinha Moacir, a Márcia e todas as minhas amigas. Abraço, fica com Deus, amiga.
0: Você também, gratidão. Dia. Beijo. Cristiane da Cas pediu na sexta-feira, roupa nova chegando agora para cantar Meu Universo é Você.

Roupa Nova, meu universo é você. 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Vamos cantar parabéns pro povo, então. Deixe-me ver quantos aniversários hoje, bastantinho. Ivone para o Almir Padilha de Oliveira, que hoje completa mais um ano de vida. Hoje é aniversário da Marielle Sartori, do Denis Veloso, do Clodoaldo dos Santos, do José Augusto de Souza, da Andréia Jarenchuk, do Marcelo Marcos Killing, da Suzana Lopes, da Sheila Belandi. Tem bolo na casa da Glécia Regina Costa, do Sérgio Debos e da Tânia Bianca da Cunha. A todos vocês, que seja um dia feliz, uma etapa de conquistas com as bênçãos, proteção e inspiração que vem do céu. Parabéns.

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9: Muito obrigado a você que está me recebendo nessa reta final do programa e no final da sua manhã também, né? Já estão olhando pro celular para ver que horas são, né? Doido para ir embora. Bom dia, se possível, coloca o meu nome no sorteio, Gustavo Ferrandinho. Obrigado. Valeu, Gustavão. Um abraço, filho. Dona Santina, bom dia.
10: Bom dia. A Santina Coreia de Santos, do bairro Santa Teresa. Moro na rua Gustavo Andes, perto do Espinheirinho. Coloca eu e meu esposo José Ferreira dos Santos no sorteio. E na oração do padre, e tudo, minha família, meus netos, tudo. Vocês e da rádio, tá? É um bom dia, fique com Deus.
9: Valeu, a senhora também. Bom dia, Marcos Sonei. Tudo bem? Uma ótima segunda-feira. Gostaria de participar do sorteio. Eu, Maria Sueli Pereira, da Vila Pedrinho, e o Valdomiro Lemos Pereira também. Obrigado, amigo. Uma abençoada semana para ti e toda a equipe da rádio. Obrigado para a senhora e para o seu povo também. Aqui, ó. Bom dia, amigo. Tudo bem? Espero que sim. Hoje venho pedir, se possível, vocês, por gentileza, anunciarem na rádio se alguém tiver um colchão para doação. Na verdade, seria dois, tá? Mas se conseguir um, já tá bom. É para uma pessoa que está necessitando mesmo. Vou lhe mandar uma foto do colchão que está usando e, como é bem humilde mesmo, não tem condições de comprar. Agradecemos muito se conseguir dar essa ajuda para ele. Deus os abençoe grandemente. Mais uma vez, agradeço a atenção de sempre. Abraço carinhoso, fiquem com Deus. Então, vocês têm um colchão para doar aí? Tem um senhorzinho que tá dormindo num colchão muito velhinho no chão e desse frio não é legal. Você tem um colchão lá, Paulo, para doar? Então, quem tiver um colchão, o Paulo não tem. Quem tiver colchão para doar, por favor, entre em contato conosco e nós vamos te dar o telefone da pessoa para entrar em contato, tá? Isso é uma família bem humilde e não tem condições de comprar. Se alguém for

trocar ou puder ajudar, de qualquer forma, agradecemos de coração mesmo. Vamos lá ajudar essa família que tá precisando do colchão, tá precisando de dois. Se aparecer dois, melhor ainda, mas se aparecer um, já tá de bom tamanho. Vamos me ajudar essa família aí? Conto com vocês, hein? Vamos tocar música, filho? Vamos tocar música. Pete pediu, Mirelle Mathieu, Aprendiz.

0: Hora da Sofrência ensinando você como que é torneirão em francês. Mirelle Mathieu, aprendiz Moá.
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0: Muito bem, gente, estamos de volta. Estamos de volta com a Hora da Sofrência. Falou alguma coisa, Mateuzinho? Muito bem. Mateuzinho, ele está acabando de editar o jornal, que nós vamos apresentar daqui a pouco. E com certeza ele é doido da cabeça. Ele gravou uma polícia de 7 minutos. Não? Não? só quatro. Porque o Matheus, ele gosta de almoçar e ficar se ouvindo em casa.
10: Mentira, não que, gosto não.
0: Aqueles molequinhos que estão começando em rádio, querem se ouvir. É mentira?
10: Mentira, eu não gosto não.
0: 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Muito bem. Tá aparecendo colchão aqui, tá? Um já apareceu, tá? E aí a gente vai repassar o contato para que a família possa entrar em contato e retirar. Tem inclusive a cama em bom estado, né? E o seu Luiz mandou que tem dois colchões de solteiro. Se servir também, nós repassamos essa informação para a família, tá? Tem mais um que chegou ali? Depois a gente vê se é também do colchão. Muito obrigado aí pela boa vontade de vocês, tá? Vamos voltar aqui com as últimas participações. Bom dia, Marcos Valnei. Ciruni Rodrigues de Luzerna, quero participar do sorteio e pôr a família na bênção do padre. Obrigado e uma ótima semana a todos. Obrigado, senhora. Bom dia!
11: Bom dia, quem está falando de Salete Sandanha, quero participar do sorteio de hoje. Se puder colocar o meu neto, Luiz Felipe, Crislaine, a minha filha Dorvalina, eu lhe agradeço. Um bom dia e um bom trabalho.
0: Obrigado, Ana Salete, obrigado mesmo. Bom dia, Marcos Sondei, sou o Vilmar Mangolti, moro no bairro Armindo Aro. Quero participar do sorteio e, se for possível, mandar uma música do Leandro e Leonardo para nós ouvirmos. Obrigado. Eu anotei, não sei se vai dar tempo. Vamos tocar música para você. Está pintando o sucesso que o Ari Matos pediu. Milionário e José Rico, Leia Molhada.

Muito bem, tá aí, Leia Molhada, e não tem mais ninguém no ar. Quantos ficaram pra fora? 18 pessoas só? Ô, louco, gente, vocês estão me abandonando, é porque eu atendi mais gente hoje. 18 pessoas, tá bom, né? Preocupado, será que caiu a audiência? Obrigado, gente. Todo mundo foi pro sorteio que já foi feito. E o prêmio de hoje, 10. Não, uma pizza e uma coca do Passarela saindo para Salete Lúcia Sonza. Ô, dona Salete Lúcia Sonza, a senhora ganhou uma lembrancinha do nosso programa, bem-vinda a bordo. E passa aqui na rádio, pega a autorização e vai reivindicar a pizza e a coca no Passarela, tá? Salete Lúcia Sonza. Amanhã tem 10 litros de gasolina do America Oil para vocês. Oh, fiquei devendo sucesso aqui, viu? Fiquei devendo sucessos, amanhã eu tento atender. Vilmar Mangotti pediu Leandro e Leonardo, Kleber Todescato pediu Mato Grosso e Matias. Ficou para amanhã, porque a Elda Guarani chegou antes. Nando Moreno, nosso amor terminou. E o programa também. Obrigado, gente. Vem aí o Padre Giovanni. A gente se fala daqui a pouco no Jornal do Meio-Dia. E à tarde eu estou abrindo o boteco às 5 da tarde para vocês tomar uma comigo. Pode ser? Conto com a audiência de todos. Bom apetite para quem já vai almoçar. Tchau, gente.

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0: Olá, queridos ouvintes, a paz de Jesus e o amor de Maria estejam com você e sua família. Está começando mais um encontro de fé, um momento para rezarmos juntos, meditarmos a palavra de Deus e fortalecermos nossa esperança. Onde você estiver, abra o coração para acolher aquilo que o Senhor lhe deseja dizer nesse dia, nesta segunda-feira, 15 de junho. O Senhor esteja convosco, Ele está no meio de nós. Proclamação do Evangelho de Jesus Cristo segundo Mateus. Glória a vós, Senhor. Vocês ouviram que foi dito, olho por olho, dente por dente. Eu, porém, lhes digo, não se coloquem contra o malvado. Pelo contrário, se alguém lhe bater na face direita, ofereça-lhe também a outra. E a quem quiser mover um processo contra você para lhe tirar a túnica, entregue a ele também o manto. Se alguém obrigar você a caminhar 1.000 passos, vá com ele 2.000. Dê a quem lhe pede e não vire as costas a quem lhe solicita um empréstimo. Palavra da salvação, glória a vós, Senhor. Queridos irmãos e irmãs, a chamada lei de talião, do latim talio, que significa tal ou idêntico, é extremamente justa, pois consiste na rigorosa reciprocidade do crime e da pena, evitando retaliações e vinganças que excedam o mal praticado. Jesus, porém, vai além da justiça e da lógica humana e propõe a lei do amor e do perdão em substituição à lei do talião. Essa é a grande novidade trazida por Jesus. Já não revela apenas o rosto de Deus justo do Antigo Testamento, mas mostra que Deus é justo e bom. É um Pai compassivo e misericordioso, um Pai cheio de amor pela sua criatura. A nova lei, portanto, propõe que o cristão imite a paciência e o respeito de Deus para conosco. Se alguém lhe bater na face direita, ofereça-lhe também a outra. Dê a quem lhe pede e não vire as costas a quem necessita da tua ajuda. Será que estamos prontos para aplicar tal lei na nossa vida diária? Estamos prontos a dar a quem nos pede e a perdoar incondicionalmente a quem nos ofende? Que a palavra do Santo Evangelho nos ajude e nos faça, queridos irmãos e irmãs, cada vez mais praticantes da lei do amor e do perdão. Antes de encerrarmos, lembramos, queridos irmãos e irmãs, da nossa campanha Gesto de Fé, uma iniciativa que nos ajuda a cuidar da nossa igreja e a construir juntos um futuro de nossa comunidade. Se você ainda não participa, procure a Secretaria Paroquial e faça parte desta corrente de amor e compromisso. Toda contribuição, por menor que pareça, torna-se um grande gesto quando feito com fé. Campanha Gesto de Fé. Juntos construímos a igreja que servirá às futuras gerações. Muito obrigado pela sua companhia. Que Deus abençoe você, sua família e seus trabalhos. Até amanhã, se Deus quiser, em mais um encontro de fé. Paz e bem.
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13: 12:30.
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13: Olá, boa tarde no ar, Jornal do Meio-Dia, segunda-feira, 15 de junho de 2026. Confira os destaques desta edição de notícias.
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13: El Niño tem início confirmado com projeção de intensidade forte, mas nível de impactos em Santa Catarina depende de outros fatores. Dia Mundial do Doador de Sangue reforça a importância da solidariedade para salvar vidas. Polícia Penal de Santa Catarina cria modelo próprio para gestão de vagas com central de regulação. OAB Joaçaba promove blitz informativa para combater o golpe do falso advogado. Encontro reuniu empresários do turismo em Ervaldo Oeste. Vereador comemora lançamento do edital do programa Voa Mais Santa Catarina. Prefeitura de Ervaldo deverá dar ordens de serviço para execução de obras nos próximos dias. Prefeito chama de vergonha proposta de revitalização da BR-282 em Joaçaba. Você confere as informações do setor de segurança pública com Matheus Mitterer.
17: Condutora escapa ilesa após carro ser atravessado por defensa metálica. Mulher de 31 anos morre após colisão entre veículos. E ainda, homem morre esfaqueado ao tentar separar briga em posto de combustíveis em Água Doce. Essas e outras informações logo mais, setor policial do Jornal do Meio-Dia.
13: Jornal do Meio-Dia, apresentação Marcos Valdei, redação e edição Matheus Mitterer, reportagens Udinei Gonçalves e Matheus Mitterer, central técnica Fabiano Machado, produção central líder de jornalismo, direção geral Mauro Roberto Valmórbida.
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13: Vamos à previsão do tempo com a meteorologista Daniele Lima.
19: Nessa segunda-feira, o tempo segue firme com predomínio do sol entre variações de nuvens no Grande Oeste. Já dos planaltos ao litoral, o céu permanece com muita nebulosidade. Os planaltos ainda registram algumas aberturas de sol, mas na faixa litorânea segue nublado a encoberto e não se descarta alguma chuva fraca e isolada, principalmente no litoral norte. O vento sopra de quadrante sul, com chance de rajadas na costa. as temperaturas diminuem em boa parte do estado, devido à chegada de uma massa de ar frio. Nos planaltos e no Vale do Itajaí, as máximas não passam dos 16 graus. Nas demais regiões, os termômetros variam entre 16 e 18 graus. Na terça-feira, o amanhecer será novamente bastante frio, com mínimas abaixo de 14 graus em todo o estado. Há condições para geadas em pontos do oeste catarinense. E também na serra, caso a nebulosidade diminua durante a noite. Amanhã, o dia começa com nevoeiros e logo se dissipam, dando lugar a uma terça-feira de tempo firme e predomínio do sol em todas as regiões. O sol ajuda a elevar um pouco as temperaturas à tarde, mas elas ainda ficam abaixo dos 20 graus. Até o momento são essas previsões. Tenha uma excelente semana! Com informações do tempo, meteorologista Daniele Lima, de Florianópolis, para a Rede de Notícias AKERT.
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13: El Niño inicia, tem início confirmado com projeção de intensidade forte, mas nível de impactos em Santa Catarina depende de outros fatores. Mais informações com Cadu Reis.
16: A Administração Nacional Oceânica e Atmosférica dos Estados Unidos confirmou na última semana a formação do fenômeno climático El Niño. A instituição norte-americana verificou a condição devido ao aquecimento das águas superficiais do Oceano Pacífico Equatorial em patamar 0,5 graus acima da média. Em Santa Catarina, o monitoramento da situação fica a cargo da Secretaria de Estado da Proteção e Defesa Civil. O meteorologista da instituição, Caio Guerra, explica.
20: A NOAA é uma referência na questão de clima. Eles confirmaram o início do fenômeno El Niño por conta das atualizações dessa última semana, quando as águas do Oceano Pacífico começam a aquecer, faz com que a atmosfera mude o seu padrão. Então os ventos começam a mudar, isso gera uma reação em cadeia no mundo inteiro. Quando a NOAA diz que o El Niño começou agora, é que o oceano já está aquecido e a atmosfera começou a responder a esse aquecimento do oceano. Eles veem um aumento da nebulosidade na região do Pacífico de forma consistente e uma mudança no padrão dos ventos. Isso quer dizer que o El Niño já está ativo e, como as previsões mostram esse padrão persistindo nos próximos meses, então sim a gente entra nesse estado de alerta mais intensificado.
16: A projeção da instituição norte-americana aponta para a chance de que a anomalia de temperatura das águas do Oceano Pacífico Equatorial chegue até o patamar de 2 graus acima da média, configurando um El Niño de intensidade muito forte no segundo semestre. O nível dos impactos em Santa Catarina e em cada região depende de outros fatores, como explica o meteorologista da Secretaria de Estado da Proteção e Defesa Civil, Caio Guerra.
20: Deve aumentar a frequência das chuvas durante a primavera, onde a gente costuma observar os impactos maiores. Mas quando a gente estiver mais próximo, o que a gente tem que acompanhar muito de perto é a formação dos sistemas meteorológicos, as frentes frias, os ciclones, os bloqueios atmosféricos. Eles canalizam a umidade que vem intensificada para o sul do Brasil. Um exemplo que a gente tem é que ali em 2023, quando a gente teve os efeitos do El Niño, a gente teve diversas atuações de frentes frias do tipo estacionário, que fica parada aqui, e elas fizeram com que a chuva ficasse persistente por muitos dias. Então é esse tipo de fenômeno que a gente precisa acompanhar em tempo real, no dia a dia, ali durante as estações mais chuvosas, mais críticas, para ver onde toda essa umidade transportada aqui para a nossa região pode parar, para descobrir então quais são as regiões, quais são os estados e os municípios que devem ser mais afetados por conta da intensificação do El Niño.
16: Santa Catarina está sob decreto de alerta climático por 180 dias em preparação para eventuais medidas de emergência diante de possíveis desastres provocados pelo fenômeno El Niño. De Florianópolis, da Rede de Notícias AKERT, Cadu Reis.
13: Obrigado, Cadu. Dia Mundial do Doador de Sangue reforça a importância da solidariedade para salvar vidas. Confira os detalhes na reportagem de Vanessa Carini.
21: O Dia Mundial do Doador de Sangue, celebrado em 14 de junho, foi instituído pela Organização Mundial da Saúde para reconhecer a contribuição dos doadores voluntários e incentivar a doação regular. Em Santa Catarina, o EMOSC reforça esse trabalho e homenageia quem faz da solidariedade um compromisso com a vida. A diretora-geral do EMOSC, Patrícia Karsten, destaca a importância da data para agradecer quem ajuda a salvar vidas.
0: É uma data muito importante, né? Ela foi instituída em 2004 pela Organização Mundial da Saúde e tem o objetivo de valorizar os doadores de sangue, né? É um reconhecimento da importância dessas pessoas para a sociedade como um todo. Então, a única fonte é de uma pessoa saudável para quem está precisando, e esse é o papel dos nossos doadores. Eles realmente salvam vidas. A gente está numa fase um pouco crítica, assim, o nosso estoque, principalmente de O e A, precisamos bastante de reposição, que os doadores agendem a sua doação e compareçam aos nossos hemocentros, porque a situação não está adequada. As principais informações, então, no nosso site hemosc.org.br, tem os locais, os horários de atendimento e os requisitos para doar sangue.
21: Entre os exemplos de compromisso com essa causa está o aposentado Paulo Maurício Leite, morador de Florianópolis. Doador há mais de 3 décadas, ele transformou a doação em uma rotina de solidariedade.
1: Comecei, na realidade, há mais de 30 anos como doador de sangue. Fizeram uma campanha lá no meu serviço e eu fui doar e fiquei muito tempo doando o sangue. O sangue a gente doava o homem só 4 vezes por ano, né? Em 12 meses só 4 vezes, a mulher é 3, o homem 12. Depois, num certo tempo, eles me convidaram para ser doador de plaqueta. Já faz muito tempo também que eu dou plaqueta. Isso está fazendo mais de 30 anos. A doação de plaqueta, tu pode fazer com mais frequência do que o sangue. Depende de pessoa para pessoa. Eu sou doador de plaqueta. Eu faço uma doação por mês. Então, eu faço isso. Se nessa doação de plaquetas, sangue, eu salvei uma vida, já fico contente.
21: Quem também reconhece a importância desse gesto é Babiton Santos. Após sofrer um grave acidente e passar 58 dias em uma UTI, ele recebeu dezenas de bolsas de sangue e hemocomponentes durante o tratamento.
22: É uma atitude bem válida, né? Porque você faz um bem sem saber a quem vai ser atingido, né? Na verdade, aquele sangue ali, ele vai corresponder para alguma saúde que está lá pendente, alguém que sofreu um acidente, ou alguém que está lá por causa de alguma doença, né? E às vezes você tem um tipo sanguíneo que você não tem ideia do quão importante ele é, né?
21: De Florianópolis para a Rede de Notícias Acaerte, Vanessa Carini.
13: Obrigado, Vanessa. A seguir você confere. Vereador comemora lançamento do edital do programa Voa Mais Santa Catarina. Prefeitura de Erval deverá dar ordens de serviço para execução de obras nos próximos dias.
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6: Polícia Penal de Santa Catarina cria modelo próprio para gestão de vagas com central de regulação. Mais informações com Eduardo Melo.
7: Santa Catarina se tornou o primeiro estado do país a contar com uma estrutura própria da Polícia Penal para gerenciar, em tempo real, a ocupação das unidades prisionais. Operada 24 horas por dia, a Central de Regulação de Vagas agiliza a distribuição de presos e otimiza a ocupação das unidades prisionais. A ferramenta fortalece a gestão do sistema, reduz etapas burocráticas e contribui para uma distribuição mais equilibrada da população carcerária. A central também vai ter um papel fundamental na administração das mais de 9 mil vagas prisionais previstas pelo governo do estado. Para a secretária de Estado da Justiça e Reintegração Social, Daniele Amorim Silva, o modelo adotado pela Sejuri reforça o protagonismo do governo do estado na busca por soluções modernas na área penal.
8: Essa é uma modalidade que veio pelo CNJ, porém Santa Catarina foi pioneiro na instalação do equipamento no estado. Todos os estados precisarão ter a central de regulação de vagas, mas em razão do pioneirismo de Santa Catarina, acaba que está sendo um modelo que está sendo utilizado de exemplo também para os outros estados. Facilitará na questão da gestão das vagas, como o nome propriamente diz, e a gente vai poder conseguir equilibrar a ocupação das nossas unidades prisionais.
7: Entre os principais benefícios da mudança estão o melhor aproveitamento das vagas existentes, a redução da superlotação em determinadas unidades e a maior agilidade nos processos de transferência e movimentação de presos. A central também contribui para garantir a correta separação entre presos provisórios e condenados. Além disso, possibilita que os custodiados sejam encaminhados para unidades compatíveis com seu perfil, considerando o tipo de crime cometido, histórico prisional, comportamento carcerário, entre outros fatores. Repórter Eduardo Melo.
6: Muito obrigado, Eduardo. A OAB Subseção de Joaçaba realizou na manhã do último sábado uma ação de conscientização na Praça Adolfo Konder, em frente à Prefeitura de Joaçaba. A blitz contra o golpe do falso advogado reuniu a diretoria da subseção, conselheiros, comissões e representantes da Caixa de Assistência dos Advogados de Santa Catarina, com o objetivo de orientar a população sobre como identificar fraudes e evitar prejuízos financeiros. Com a ousadia crescente dos criminosos, que utilizam nomes de profissionais, logotipos e fotos de escritórios reais para transmitir credibilidade, a OAB reforça a necessidade de cautela. O golpe ocorre quando os estelionatários entram em contato com clientes através de aplicativos de mensagens, utilizando dados reais para solicitar pagamentos de supostas custas processuais ou a liberação de alvarás judiciais, muitas vezes acompanhados de documentos falsificados. A Secretaria de Desenvolvimento Econômico de Ervaldo Oeste, através da Diretoria de Turismo, com apoio do SEBRAE e da Incubadora Tecnológica, realizou o primeiro pitch de inovação do turismo. Participaram do evento três empreendedores da área do turismo, que tiveram 3 minutos cada para apresentar suas propostas de trabalho e de parceria, como explica o secretário Ramon Ramela.
9: Cada empreendedor, ele pode fazer um pitch do seu negócio. O que é o pitch? O pitch é falar sobre o seu negócio, né? Então, eles tiveram 3 minutos cada um para falar as formas que ele trabalha, enfim. Foi um momento bem legal, bem interessante, onde entre eles puderam ter essa troca de informações, né? Então, aonde muitas vezes eles nem sabiam que um ou outro tem para oferecer, e teve essa troca de informações. Teve um número bem expressivo de empreendedores, né? Nessa última noite, acho que foram 14 empreendedores, se não me falha a memória, né? E, claro, tem bem mais, mas nem todos puderam vir. Então, foi um momento bem legal, onde a gente não abriu para o público, né? Ficou só entre eles e o pessoal aqui da prefeitura.
10: Foram números impressionantes em 2025 de pessoas que visitaram a Ervaldo Oeste, né? Mais de 10 mil pessoas passaram, né? Pelo turismo aqui do município.
9: Exatamente, Matheus. Então, passou mais de 10 mil pessoas aí dentro do município nesse último ano, né? Um número bem expressivo, bem significante. E, claro, puxado com o trabalho nosso da administração, da administração do prefeito Ronaldo, né? Quando ele assumiu, ele sempre passou tanto para nós como para os empreendedores do turismo que ele iria fortalecer. E esses números vieram, né? Foram fortalecidos. E esse é o trabalho da nossa gestão. E em 2026 a gente vai fazer esse número ser ainda maior.
10: Ramon, com certeza são vários empreendedores, principalmente aqui no interior do município. O nosso turismo, ele é mais rural, né?
9: Então, Matheus, o nosso turismo é quase 100% rural, né? Agora com a praça sendo executada essa obra, sendo revitalizada, e a gente tem novos projetos para ser instalado dentro da praça, como restaurantes, enfim, tem várias coisas dentro do projeto que vai talvez andar junto com o turismo.
6: A publicação do edital de licitação do programa Voa Mais Santa Catarina pelo governo do estado foi recebida de forma positiva em Joaçaba. O projeto, que visa estruturar o transporte aéreo regional de passageiros e cargas com tarifas subsidiadas, vem ao encontro de uma demanda defendida há anos pelo vereador Diego Bairros. Diego explica que tem mantido o debate sobre a aviação regional ativo por meio de indicações, requerimentos e reuniões com secretários de Estado.
11: Então, nós recebemos a notícia na última sexta-feira, né? O Estado lançou o edital do programa Voa Mais Santa Catarina, que vai investir aí mais de 22 milhões de reais ao ano para atrair empresas que promovam voos regionais. E o aeroporto de Joaçaba está nesse pacote, né? Dia 17 de julho, a princípio, é para nós conhecermos já as empresas, ou a empresa, né, que vai ganhar a concessão desse serviço para estar começando a operar em Santa Catarina, né, com voos pequenos, né, aviões pequenos, mas justamente fomentando a questão da aviação regional. E por que isso é importante, né? É uma característica que a gente sempre tem dito ao longo dos últimos anos, e feito a defesa, que isso ajuda no desenvolvimento econômico, no desenvolvimento social e no desenvolvimento industrial, da nossa saúde, da nossa educação, enfim, abre uma série de frentes. A sociedade, a nossa região se desenvolve como um todo a partir disso. Agora a gente vai acompanhar, né, como vai se desenrolar esse edital. Estamos aí na expectativa.
6: A Prefeitura de Ervaldo Oeste deverá dar nos próximos dias uma série de ordens de serviço para obras estruturantes no município. Quem explica é o prefeito Ronaldo da Rosa.
12: Como a gente falou desde o início do mandato, nós tínhamos muitas obras para acontecerem. E graças a Deus, sempre com o grande apoio do governador Jorginho Melo, todas essas obras estão muito próximas, na iminência de se tornarem realidades para a nossa comunidade, né? Nós licitamos essa semana a Praça Central, abriu licitação, já temos a empresa vencedora. Licitamos o Distrito Industrial, já tem empresa vencedora. Foi licitado a Rua Santa Catarina, tem empresa vencedora. E agora, na próxima, no dia 15, né? Na segunda-feira, então, né? Segunda-feira, está abrindo a licitação de 5 milhões de reais para investimento em drenagem, tubulação, melhoria de galerias, enfim, para já ser uma forma de prevenção ao que se desenha com relação ao fenômeno El Niño, né? A gente torce para que isso não cause problemas para o nosso município, mas só a torcida não resolve, a gente precisa agir. Friso aqui, é muito importante falarmos que a nossa cidade há muitos anos não tem um investimento em infraestrutura pluvial. Então, a gente está listando 5 milhões de reais, tá? Para ser executado, lógico, conforme a necessidade, não vai ser feito tudo numa vez só, mas nós temos o projeto de 2 milhões de reais, esses 5 já, fazer agora, nos próximos dias, saindo a licitação, tendo o ganhador, tendo liberado o recurso, a gente já vai dar ordem de serviço para a execução de quase 2 milhões de reais, que são os pontos mais críticos aqui da nossa cidade, né? Então, essa, sem dúvida nenhuma, é uma obra bastante importante, uma licitação muito importante, e vai trazer, além de melhoria nessa questão da drenagem pluvial, vai trazer também segurança e evitar prejuízo e danos para a população.
10: Expectativa, prefeito, para ordem de serviço da Praça Santa Catarina e também no distrito.
12: Nós estamos aguardando aí, documentação toda ok, estamos vivenciando a fase de pós-licitação, que é mandar para o Estado a documentação e aguardar os convênios ou os contratos, ou melhor dizendo, e o pagamento. Então a gente acredita que na próxima semana, né, nos próximos dias deve estar resolvido isso aí, daí sim a gente vai dar as ordens de serviço para todas as obras aí serem iniciadas o quanto antes.
10: É porque precisa de uma medição antes do dia 4, né?
12: Sim, tem que estar o canteiro de obras instalado antes do dia da né, limite ali para o período eleitoral.
6: Ronaldo também fala sobre críticas dos vereadores referente ao recolhimento do lixo em horários de trânsito intenso no município.
12: Sem dúvida nenhuma, os vereadores estão cobertíssimos de razão, né? É um problema que acaba ocasionando um congestionamento no nosso centro. Nós já conversamos algumas vezes com a empresa responsável pela coleta e a gente e eles, mais especificamente, estão criando uma alternativa, principalmente para as principais ruas. Porque como o nosso contrato consta um X de caminhões, de carros, veículos e funcionários, e existe um cronograma hoje muito bem elaborado, tem que se mudar toda a rota. Então, realmente, repito aqui, tem-se razão, né, quanto a isso, e a gente está, em conjunto com a empresa, achando uma alternativa para fazer essa mudança aí o quanto antes.
6: Ronaldo também fala sobre o apoio do PSDB, seu partido, à reeleição do governador Jorginho Melo.
12: Eu acredito que o partido pegou não o melhor caminho, pegou o único caminho justo para continuar o desenvolvimento, o crescimento. Nós aqui em Erval, Matheus, temos mais de 40 milhões de obras em parceria com o governo do estado. Isso é uma coisa inédita, o Jorginho Melo está há 4 anos no poder. E de um ano e meio para cá, nós recebemos todo esse volume de obras. Então a gente imagina quanto a gente vai receber até o final do nosso mandato ainda. Então, repito, não é o melhor caminho, é o único caminho para que a gente tenha o mínimo de gratidão e reconhecimento ao nosso governador. Então, nós pressionamos o partido, né? O deputado Marcos Vieira é um democrata nato, ele com certeza conduziu dessa maneira e é o que a gente precisa ter gratidão, reconhecimento por um governador que olha para todos os municípios do estado, independentemente de sigla partidária. Partidos que são hoje oposição ferrenha ao governo do estado também foram agraciados nas suas cidades com gordos convênios e parcerias. Então, é um estado que voa, que cresce, que anda a passos largos, que se desenvolve, porque tem um governador competente, capaz e que principalmente olha para os municípios, independentemente do tamanho. Então, acho que o PSDB, ou melhor, tenho convicção de que o PSDB fez sem dúvida nenhuma a única escolha correta que nós temos hoje, sem demérito aos demais candidatos. Mas se o estado está bom, quando não está tão bom, você consegue apresentar uma alternativa de melhor. Mas quando está tudo certo, lógico, nada é perfeito, você tem que ajudar a melhorar ainda mais, independentemente do lado político, né? Então, o PSDB fez sem dúvida nenhuma uma grande escolha.
10: Deputado Marcos Vieira, mais uma vez, ele acabou citando, né, que a região está sem um deputado desde a época do Jorginho Melo como deputado estadual. E ele citou novamente o nome do ex-prefeito Dioclésio Ragnini, o Bigode, como um possível candidato. Que vocês vão tentar convencê-lo ainda a concorrer à Assembleia Legislativa?
12: Tem alguns pontos nessa questão aí, é lógico que é muito importante a gente ter um deputado na nossa cidade, só que o que que acontece? Muitas vezes o deputado do PSDB não é o deputado que vai agradar o pessoal do PL, do PT, de outros partidos, enfim. Né? Então, essa é uma questão bastante regional, para nós seria um orgulho termos um candidato aqui da região, principalmente no calibre do Dioclésio Ragnini, que fez uma gestão exemplo para pro estado todo, né? Mas nós estamos muito bem representados hoje, todos os partidos têm seus representantes, mesmo não sendo daqui, e as verbas têm vindo para a nossa região. Repito aqui, o ideal seria termos um candidato aqui de Joaçaba, Erval, Luzerno, enfim, da AMOC. Mas em não havendo essa possibilidade, todas as lideranças políticas de todos os partidos têm seus representantes que contribuem, colaboram com a nossa região, e nós temos, acima de tudo, o que eu falei anteriormente, o governador do estado, que é daqui e que olha para cá com muito carinho.
6: A seguir, você confere as informações do setor policial. E ainda, prefeito chama de vergonha a proposta de revitalização da BR-282 em Joaçaba.
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6: Boa tarde, Matheus Mitter.
18: Boa tarde, Marcos Vonney. Boa tarde, ouvintes. Vamos então com as informações do setor de segurança pública. E uma mulher de 48 anos escapou ilesa após um ponto ser

0: do controle do veículo na curva devido à densa neblina no momento. A análise da polícia rodoviária, no entanto, indicou que a combinação de alta velocidade e falta de atenção, somada às condições climáticas em uma rodovia sinuosa e sem acostamento, foram os fatores determinantes para o acidente. Ao ser abordada, a mulher recusou o teste do bafômetro, sendo autuada conforme as normas do Código de Trânsito Brasileiro. Devido ao risco gerado pela neblina e pelo traçado da pista, a remoção do veículo, que sofreu danos de grande monta, foi realizada apenas na manhã do domingo. E um Gol capotou no final da manhã do último sábado na SC-150 em Lacerdópolis. O acidente foi registrado por volta das 8h15, logo após uma curva. De acordo com as informações do Corpo de Bombeiros, o carro era conduzido por uma mulher que já estava fora do automóvel quando as equipes chegaram ao local. Ela apresentava uma contusão na região posterior do crânio e relatava dores. Após a avaliação, a vítima foi conduzida ao Hospital Universitário Santa Terezinha de Joaçaba para cuidados médicos. E uma mulher de 31 anos morreu em um grave acidente registrado na madrugada deste domingo na rodovia Engenheiro Lourenço Faoro, em Caçador. A vítima, identificada como Ana Cristina dos Santos, era passageira de um GM Classic que colidiu frontalmente contra um Onix por volta da meia-noite 50. Segundo informações do Corpo de Bombeiros Voluntários, Ana Cristina já foi encontrada sem os sinais vitais e presa às ferragens. Os demais ocupantes do veículo e a condutora e outra passageira foram resgatados em estado grave e inconscientes, enquanto um homem, também passageiro, sofreu lesões no rosto. No outro automóvel envolvido, os dois ocupantes apresentavam ferimentos leves. Todas as vítimas foram encaminhadas ao hospital para atendimento. As causas da colisão não foram divulgadas. O caso será investigado pelos órgãos competentes, que deverão apurar as circunstâncias que provocaram o acidente. Além do Corpo de Bombeiros, a ocorrência mobilizou a Polícia Militar, Polícia Civil e Polícia Científica para os procedimentos de perícia e controle do tráfego na via. E um homem de 36 anos, identificado como Maico de Moraes, morreu após ser esfaqueado durante uma confusão na tarde de sábado em um posto de combustíveis localizado na Avenida Independência, no centro de Água Doce. De acordo com relatos de testemunhas à Polícia Militar, a discussão começou quando a ex-companheira chegou ao local e encontrou Maico acompanhado de outra mulher. As duas iniciaram uma briga e entraram em vias de fato. Maico teria tentado separar a confusão quando foi surpreendido por um homem que saiu da conveniência e desferiu um golpe de faca na região do abdômen. Após cometer o crime, o autor fugiu do local e ainda não foi localizado. O Corpo de Bombeiros chegou a ser acionado para prestar socorro, mas ao chegar no local, a equipe constatou que a vítima já não apresentava sinais vitais. A área foi isolada pela Polícia Militar para realizar a perícia. O corpo foi recolhido pela Polícia Científica e encaminhado para procedimentos de necrópsia. As autoridades investigam o caso para localizar o suspeito e esclarecer as circunstâncias do homicídio. Então, para essas informações, setor policial de hoje, qualquer outro destaque logo mais durante nossa programação. Com informações para o setor policial, da sala de redação, o repórter Matheus Mitterer.
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3: A possível implantação de um radar de pedágio eletrônico Free Flow em Joaçaba preocupa autoridades que veem a medida como inviável, especialmente diante da ausência de trechos duplicados no município. Nossa reportagem conversou com o prefeito Wilson Sartori, que chamou a proposta de vergonhosa.
4: Eu vejo isso com muito maus olhos, tá? Com muito má vontade, tá, né, do governo federal. E aqui eu não estou criticando por causa de partido, estou criticando porque a nossa rodovia BR-282 hoje, que liga leste a oeste, é a única contravessia total do nosso estado, com um fluxo de veículos do tamanho que ela tem hoje, com praticamente toda a proteína exportada do estado de Santa Catarina sendo produzida pelo oeste catarinense, e a gente vê um descaso colocado aí que alguns trechos seriam

0: terceira pista e em nenhum momento se colocou a duplicação dela. E a gente já sabe que isso já devia ter ocorrido há muito tempo, se falando já em triplicar a rodovia. Isso atrasa a nossa região, atrasa o Oeste Catarinense, deixa uma mágoa muito grande para quem vive aqui, para quem empreende aqui, e isso desestimula a economia de uma forma geral. Acho que a gente precisa ter uma visão diferenciada, com olhos diferentes para a BR-282, para 470, para que a gente consiga chegar até os portos do nosso estado e que a gente consiga escoar a nossa produção. Somos um estado que produz muito. E a BR-282 é a artéria principal no transporte, principalmente da proteína, né, em carnes que são exportadas para o mundo.
1: Nesse caso, ela seria privatizada, não duplicada, e teria inclusive um pedágio aqui em Joaçaba, né? O que também dificultaria a vida de muitas pessoas, né, do interior aqui do município, que vêm e vão pelo centro, né?
0: A concessão vai dar para eles 30 anos. Ninguém mais vai duplicar porque eles têm a concessão. Quem é que vai investir dinheiro? Se eles não duplicarem, eles não vão deixar ninguém duplicar. Então eles vão cobrar um recurso de imediato, para depois, com o recurso que eles arrecadarem, para iniciar as obras. Quer dizer, trabalhar com o dinheiro da gente e a gente ainda pagando para uma obra que não terá uma qualidade daquilo que a BR-282 precisa. Não vejo que essa seja a solução. Acho que o governo federal tem que olhar diferente para a BR-282, o DENIT tem que encampar. Já foi feita audiência pública junto ao DENIT da duplicação das marginais da rodovia. E parece que é uma brincadeira, né? Eles estão brincando com o povo aqui do Oeste Catarinense.
1: Você vai conversar com o governador, com representantes do estado, senadores, com relações?
0: A gente vai conversar. Tem que deixar muito claro que quem fez essa audiência pública foi a NTT, não foi o DENIT. O DENIT é o detentor da BR-282. A NTT é a reguladora do transporte. Então, a gente tem que começar a trabalhar com quem manda mesmo no pedaço. Eu não sei por que a NTT esteve fazendo essa audiência pública. Eles apresentaram um projeto do Rio do Sul, da 470 chegando até 101, que eles vão aprovar, porque lá está duplicada, é maravilhosa a rodovia. Eles têm maior população? Ok. Se eles aprovarem isso, eu acho que é uma falta de vergonha com o Oeste Catarinense. Então, nós temos que falar a verdade aqui. Eu acho que está na hora de alguém entrar aí e resolver a situação. Não adianta a gente estar falando, fazendo audiência pública. A audiência pública que foi feita lá em 2022, aqui em Joaçaba, inclusive, já foi toda ela colocada, já gastaram mais de 30 milhões no projeto pelo DENIT e duplicação. E vem apresentar um projeto totalmente diferente. Então, é uma vergonha. Para mim, como prefeito e todos os nossos prefeitos regionais, eu tenho certeza que o sentimento é o mesmo, é um descaso com a região Oeste Catarinense.
2: Sartori também fala sobre obras em execução no município.
0: Várias ruas aí que a gente já terminou a pavimentação. Nós temos aí a UBS de Nova Petrópolis, já que também já está finalizada a parte da estrutura, agora já está em licitação dos seus móveis. Nós estamos aí com o nosso CAPS já bem adiantado, logo também a gente está deixando ele pronto. E dentro das obras estruturantes do nosso município, né, que a gente tem como foco aí nesse primeiro e no início até um ano e meio de mandato em projetos, na criação de novas estruturas, de obras que a gente chama de estruturantes para ampliação do nosso município, levar a infraestrutura onde a cidade ainda não está consolidada para que a gente consiga ter um desenvolvimento legal. A Firmo Bernardi é uma delas, e a Firmo Bernardi aí, né, provavelmente dentro desse mês a gente deixa ela totalmente executada já.
1: Prefeito, também há expectativa de outras obras, possivelmente já ordens de serviço antes das eleições?
0: A gente tem algumas coisas aí que a gente vai tentar para ver se a gente consegue fazer a licitação e ainda dar a ordem de serviço e conseguir fazer algum pagamento ainda antes do período eleitoral. Não se confirmou, até porque tem algumas que tem foram licitados, tem razões, contra razões, então existe aquele trâmite legal, e com esse trâmite legal pode ser que a gente não consiga chegar lá, mas temos outras obras sim, né? Dentro das obras estruturantes aí, nós temos várias ruas, né? Vários locais aí que a gente tem que fazer dentro do nosso plano de governo. Dentro do plano de governo também tem o nosso centro de especialidades médicas, que também a gente quer ver se a gente consegue ainda trabalhar nele esse ano, já deixar ele bem organizado. Tem a nossa UBS de Santa Helena também, que a gente quer trabalhar esse ano para já adiantar também muito isso. Então são várias as obras que a gente tem aí, além de a gente estar fazendo vários editais de licitação em várias ruas do município onde não tem pavimentação, que a gente está levando pavimentação, como a Caramuru, a Ettore Pedrini, já está em editado de licitação, e outras ruas aí dentro do bairro Santa Teresa. Então, a gente está avançando com isso mesmo, trabalhando com essas obras, essas grandes obras, que são obras que demoram aí de 6 meses a 2 anos para a gente conseguir terminar. A gente quer deixar isso tudo organizado nesse ano, para que até o final do mandato todas essas obras sejam entregues para os municípios.
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2: Chegamos ao final de mais uma edição do Jornal do Meio-Dia. Apresentação: Marcos Valdei. Redação e edição: Matheus Mitterer. Reportagens: Odinei Gonçalves e Matheus Mitterer. Central Técnica: Fabiano Machado. Produção Central Líder de Jornalismo. Direção Geral: Mauro Roberto Valmórbida. A você uma boa tarde, até amanhã.
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0: 4,59.
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1: Olá, boa tarde. Segunda-feira, hoje, 15 de junho de 2026, está no ar o Esporte Líder. Apresentação de Matheus Mitterer, central técnica do Fabiano Machado, redação e edição Odinei Gonçalves. E a direção geral é do Mauro Roberto Von Mórbida. Lewis Hamilton conquista a primeira vitória com a Ferrari e briga pelo título na Fórmula 1. Copa do Mundo, Brasil esbarra na organização de Marrocos e só empata na estreia. Campeão da Copa de 70 revela quais setores preocupam na seleção. E ainda, Joaçab é superado nos pênaltis e está fora da Copa da Liga. Essas e outras informações agora no seu Esporte Líder.
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1: Começamos o Esporte Líder de hoje falando da Fórmula 1 e o Hamilton conquistou a primeira vitória com a Ferrari. As informações com Eduardo Amaral.
2: Recordista absoluto da Fórmula 1, Lewis Hamilton chegou neste domingo à sua 106ª vitória na categoria. Mas o primeiro lugar no Grande Prêmio de Barcelona, Catalunha, veio com um gosto especial, já que essa foi a primeira vitória do inglês na Ferrari, fazendo dele o único piloto da história a vencer com as três maiores equipes da Fórmula 1, McLaren, Mercedes e agora Ferrari. A vitória do britânico veio com um bônus, já que com o abandono do líder do campeonato, Kimi Antonelli, a diferença na luta pelo título caiu para 41 pontos. A corrida, disputada no circuito da Catalunha, foi monótona durante as 30 primeiras voltas. George Russell, da Mercedes, largou em primeiro e manteve a posição, assim como o próprio Hamilton, que vinha em segundo, e os demais do pelotão da frente. Contudo, a Ferrari apostou em uma estratégia ousada de três paradas. A ideia era que Hamilton tivesse pneus mais novos para a disputa contra os pilotos da Mercedes no final da corrida. Só que a quebra da Aston Martin de Fernando Alonso, no momento em que Hamilton liderava, tornou a vida da Ferrari ainda melhor. O problema do espanhol levou a um safety car virtual, o que tornou a terceira parada da Ferrari tranquila, permitindo que Hamilton seguisse em primeiro, sem a necessidade de brigar na pista pela posição. Com um bom ritmo de corrida, Hamilton ia abrindo vantagem, enquanto os companheiros de equipe, Russell e Antonelli, se digladiavam pelo segundo lugar. O jovem piloto italiano chegou a ultrapassar Russell, mas sua Mercedes quebrou poucas curvas depois, permitindo um pódio totalmente britânico, com Hamilton em primeiro, Russell em segundo e o atual campeão, Lando Norris, em terceiro. Charles Leclerc, companheiro de Hamilton na Ferrari, quebrou e não completou a corrida também. Os pilotos voltam à pista agora no dia 28 de junho para disputar o GP da Áustria, que acontece no circuito de Spielberg, também conhecido como Red Bull Ring. Agência Rádio Web, produção e reportagem, Eduardo Amaral.
1: Obrigado, Eduardo. Copa do Mundo!
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1: Brasil esbarra na organização de Marrocos e só empata na estreia. As informações com a Daniela Esperon.
3: A seleção brasileira estreou na Copa do Mundo contra o Marrocos com um empate em 1-1 em Nova Jersey, nos Estados Unidos. O detalhe é que a seleção montada pelo técnico Carlo Ancelotti encontrou dificuldades, já que a seleção marroquina apresentou uma pressão no primeiro tempo, tanto que saiu na frente, mas a seleção brasileira conseguiu empatar ainda no primeiro tempo com o Vinícius Júnior. Um segundo tempo muito mais truncado. A seleção de Marrocos não quis ir para cima do Brasil e ficou satisfeita com o empate e mais se defendeu. Ressaltando que num lance nos minutos finais do jogo, a seleção de Marrocos chegou com muito perigo, fazendo com que o goleiro da seleção brasileira, Alisson, fizesse uma grande defesa. Fim de jogo, 1-1 para Brasil e Marrocos. Agora é pensar no próximo jogo, que será contra o Haiti no dia 19 de junho, próxima sexta-feira, às 21h30. Para este duelo, a expectativa é de ter Neymar em campo, já que o atacante vai passar por uma nova ressonância magnética para avaliar se ele já tem condições de treinar junto com o grupo. Se for positiva essa decisão, Neymar já treina e vai poder estar em campo ajudando a seleção brasileira contra o Haiti em partida válida pela segunda rodada da Copa do Mundo.
1: Campeão da Copa de 70 revela quais setores preocupam na seleção.
3: A estreia da seleção brasileira numa Copa do Mundo mexe com todos os amantes do futebol e até com quem não liga tanto. Se a ansiedade e o friozinho na barriga chegam em nós, menos mortais, é óbvio que estes componentes pegam pesado também em quem já esteve do outro lado, prestes a entrar em campo com a amarelinha no Mundial. Como o tricampeão do mundo, Gerson, canhotinha de ouro, não é diferente. Sem saber qual será o time titular que Carlo Ancelotti vai lançar, o maestro da Copa de 70 está preocupado com dois setores para a estreia diante do Marrocos, o meio-campo e a lateral direita.
4: Oi, Dani. Tudo bem? Todo mundo está esperando a seleção brasileira com os principais jogadores e tal. O problema é a escalação, é a formação tática do meio do campo. Porque o meio do campo, se funcionar, os três de frente ou os seis de frente vão se dar bem. E o problema na defesa também, que agora não tem um lateral direito de ofício, tem na esquerda. Então, lateral vai ser um quarto zagueiro ou um homem de área, que é diferente. A marcação é diferente, é mais veloz pelas laterais. Então tem que prestar atenção, porque parece que é o Danilo, esse do Flamengo, que vai jogar pela lateral. Nós estamos esperando uma seleção mais tranquila, uma seleção que saiba, e eles sabem, tocar bem a bola, comandar o jogo, independentemente de qualquer outra coisa. Eu estou apostando na seleção, estou acreditando na seleção brasileira, estou acreditando nos jogadores de ataque. Se a bola chegar, nós vamos vibrar todos os jogos. Um abraço.
3: Não temos mais Gerson, Tostão, Rivelino, Jairzinho e nem Pelé, como na seleção que encantou o mundo no México há 56 anos. Mas que Vinícius Júnior, Rafinha, Matheus Cunha e, de repente, até Neymar consigam trazer a taça para casa depois de 5 Copas em branco e que possamos pintar a sexta estrela na camisa mais pesada do futebol mundial. Agência Rádio Web, com informações da seleção brasileira, Daniele Esperon.
1: Obrigado, Daniele. E ontem foi dia de goleadas na Copa das Chuteiras Rosas. As informações com a Mariana de Freitas.
5: Nesse domingo teve goleada, gol no finalzinho, chip na bola e chuteiras rosas. Muitas chuteiras rosas. Curaçao, estreante em Copas do Mundo, já se igualou ao Brasil e tomou 7 gols da Alemanha neste domingo. Brincadeiras à parte, foi lindo ver a torcida da pequena ilha vibrando com o time, mesmo que com apenas um golzinho marcado. Curaçao está em nossos corações. E a goleada da Alemanha colocou os germânicos à frente do Brasil no ranking das seleções que mais marcaram gols na história do campeonato. São 238 para nós e 239 para eles. E olha que eles têm menos participações que o Brasil em Copas. Cada dia é um 7-1 diferente. Equador e Costa do Marfim teve emoção até o fim. O placar foi magro, mas o confronto foi um jogaço. O equatoriano Ener Valencia perdeu mais um gol feito na carreira e quem comemorou foi a torcida verde-laranja do time africano, com gol marcado aos 44 do segundo tempo por Diallo. Mas tudo longe dos Estados Unidos, já que os torcedores da nação africana tiveram os vistos negados para ingressar no país. O grupo F não tá de brincadeira. Japão e Holanda empataram em 2-2 e derrubou muito bolão por aí. Já a Suécia amassou a Tunísia em mais uma goleada, 5-1. Na partida, o quarto gol sueco foi validado pelo chip da bola, um desvio mínimo que tirou o meio-campista Svanberg da posição de impedimento. Detalhe, ele tinha acabado de sair do banco de reservas e balançou a rede. E as chuteiras rosas que estão nos pés de todos os jogadores. O assunto tomou conta das redes sociais. São várias as teorias, mas a mais coerente é de que o rosa é a cor que mais se destaca no verde do gramado. O problema é que todas as fornecedoras apostaram no pink. Se foi combinado, a gente não vai saber. Mas tá todo mundo falando nisso, menos o Messi, que joga com uma chuteira exclusiva, branca e azul, com detalhes em dourado, chamada El Último Tango. E o gol contra da rodada ficou por conta do supervisor do VAR da partida entre Alemanha e Curaçao, que fez um gesto considerado símbolo supremacista para as câmeras. A FIFA não se manifestou sobre o assunto até o fim da noite deste domingo. E na segunda, a Espanha entra em campo contra Cabo Verde, Uruguai pega a Arábia Saudita e complementam a programação do dia, Bélgica e Egito, e Irã contra Nova Zelândia. Fora das quatro linhas, Irã e Estados Unidos firmaram um acordo para cessar fogo no Oriente Médio, porque aqui não tem VAR, mas a gente tá de olho em tudo que acontece dentro e fora de campo na Copa.
1: Obrigado, Mariana.
0: Agora, as últimas do esporte.
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1: E uma disputa emocionante na noite de ontem, diante da torcida no centro de eventos da Unoesc, o Joaçaba Futsal se despediu da Copa da Liga. Na decisão por uma vaga nas quartas de final, a equipe foi superada pelo Carlos Barbosa nas cobranças de pênaltis por 4-2. No tempo regulamentar, o confronto terminou empatado em 1-1 com um gol de Rize para o Joaçaba. Na prorrogação, as equipes não conseguiram balançar as redes e a definição da classificação foi para as penalidades. E o técnico José Henrique Pereira, o Zé, avaliou o resultado.
7: Boa tarde, ouvintes. José Henrique Pereira, treinador do Joaçaba Futsal. Prazer estar falando com vocês. Ontem tivemos um grande jogo pela Copa LNF, onde fomos desclassificados nas penalidades. Não é o que queríamos, infelizmente a classificação não veio, mas temos muito orgulho de comandar essa equipe, de estar à frente desse projeto tão grande e muito feliz pelo nível de competitividade que nossa equipe demonstrou contra o atual campeão da Libertadores. Um jogo extremamente desafiador, mas a gente conseguiu colocar em prática tudo que a gente vem desempenhando desde o início do ano. E o que planejamos para esse jogo, conseguimos executar. Claro, em alguns momentos a gente vai ter uns deslizes na partida, é normal, porque o adversário também é um desafio muito grande, um grande adversário, muito bem treinado, uma equipe muito bem qualificada. Mas acredito que no contexto geral fomos muito bem. Felizmente perdemos dois tiros livres, que poderíamos ter saído na frente do placar naquele momento, mas também faz parte, né? Trabalhar mais, se concentrar mais, cada vez mais, que esse jogo que a gente fez ontem sirva de combustível para nós treinarmos mais, para se desempenhar um papel melhor nos treinamentos, que é quando a gente vai conseguir ter êxito nos jogos. Eu não acredito de outra forma que não seja o trabalho diário, fazendo as mesmas coisas todos os dias, repetindo, avaliando, analisando o vídeo, corrigindo, né? O jogo hoje é detalhe, o resultado está muito próximo às equipes, o equilíbrio é muito grande, então são detalhes que fazem diferença, é isso que a gente vai buscar, é o nível de concentração, a mentalidade de vencedor, não só com o jogo contra a CBF, mas jogos da Série Prata, jogos do micro regional. Então, manter esse nível de performance em todas essas partidas. Tá ok? Então, quarta-feira a gente já tem um desafio gigante, que é contra a equipe de Catanduvas, pela Série Prata. Sábado já temos em Pinhãozinho, terça já temos em São Paulo. E assim a gente segue monitorando, corrigindo, avaliando, ajustando o que a gente precisa ajustar de detalhe, lapidando o que precisa lapidar. Tá bom? Hoje é descanso, a gente já fez o regenerativo pós-jogo ontem, então hoje a gente descansa, amanhã a gente treina, uma sessão de treino pela manhã para enfrentar o Catanduvas na quarta-feira e assim a gente segue. Seguimos fazendo o que a gente acredita, desempenhando o nosso papel, mas com uma competitividade muito grande. em busca dos nossos objetivos. É isso que a gente vai ter a todo momento. A gente quer a todo momento. Tá ok? Obrigado a todos pela torcida e seguimos. Seguimos que precisamos olhar para frente. Né? O de ontem já passou. Agora esse vídeo é aprendizado para que a gente... aprendizado e combustível para que a gente siga nosso caminho aí durante a temporada. Tá bom? Grande abraço a todos. Fiquem com Deus. Excelente semana.
1: Obrigado, Zé. Apesar de não ter classificado, Joaçaba jogou de igual para igual. Lembrando que o Carlos Barbosa é o atual campeão da Libertadores da América. E as oitavas da Copa, então, tiveram São Lourenço 4-1 no Corinthians no último sábado. Chopinzinho e Joinville empataram em 3-3 e o Joinville superou o Chopinzinho na prorrogação. Portanto, Joinville classificado. Neste domingo, tivemos Apodi 1, Jaraguá 2, lá no Rio Grande do Norte. Joaçaba, então, se despediu no empate por 1-1, depois nos pênaltis. São Caetano fez 4-2 no Umuarama. Em um jogaço também neste domingo em Lages, 3-3 com o Vélez Camacuã. Porém, o Vélez venceu na prorrogação. Hoje teremos Juventude e América em Dourados, no Mato Grosso do Sul. E Dracena e Concórdia em Dracena, São Paulo. Lembrando que os confrontos das quartas será feito por sorteio. Então, para essas informações do Esporte Líder de hoje, fiquem agora com o programa Show da Tarde com ele, Odinei Gonçalves. O Esporte volta amanhã. A todos, uma ótima tarde.
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8: Agora são 13:01.
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8: Olá, muito boa tarde para você, meu amigo, minha amiga. Tudo bem por aí? Tudo certo? Segundou, meus amigos. Como é que foi o fim de semana? Aproveitou, descansou, curtiu? Enfim, espero que você tenha tido um excelente fim de semana. E da mesma forma, desejo que esta semana, que está só começando, ela seja maravilhosa para todos nós, que a gente possa alcançar todos os nossos objetivos, que seja uma semana produtiva para a gente, tá? Estamos aqui com aquela, né, sensação que o Brasil poderia ter ido melhor no jogo no sábado, mas enfim, pelo menos não perdeu, empatou. E aí, qual foi o seu palpite? Você participou de bolões aí? Acertou ou não? Como é que foi o seu desempenho nos bolões? Porque tá cheio de bolão por aí. E então, vamos torcer para essa semana, então, que o Brasil possa estar um pouquinho melhor em campo, né? Sexta-feira tem jogão, né? Às 21h30. Então, ó, estamos na torcida pelo nosso Brasilzão e seguimos também acompanhando aqui todos os jogos, os detalhes da Copa do Mundo 2026. Está no ar, então, mais uma edição do meu, do seu, do nosso Show da Tarde, agora Líder Retrô nesta primeira parte. E você que está nos acompanhando já sabe, Carlos Ferrari está de férias desde a semana passada e a gente está aqui dividindo o início das tardes até as 4 horas no Show da Tarde, depois até as 5 com o Bandas da Líder, nesse período de férias, então, do nosso colega, o Carlos Ferrari. Vem comigo, pois está no ar o Líder Retrô aqui no Show da Tarde.
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8: É o Líder Retrô com você até as 14h. Aliás, nossa tarde repleta de coisa boa. Agora é só aquelas canções que marcaram época, que deixaram saudade. A gente recorda que anos 70, 80, 90, início dos anos 2000, as melhores canções que marcaram época, marcaram nossa infância, nossa adolescência, marcaram nossa juventude, algum momento da nossa vida, a gente traz pra você aqui, tá bom? E lembrando que hoje, então, segunda-feira, estamos vivenciando o 166º dia do ano, 166 dias do ano já se passaram, faltando 199 dias para terminar o ano de 2026. Hoje, segunda-feira, 15 de junho, Dia Mundial de Conscientização da Violência contra a Pessoa Idosa. E lembrando também que daqui a pouquinho, a partir das 14h, você participa aqui também no ar, a gente coloca a sua participação no ar. E a playlist para você pedir música, oferecer para quem você quiser, já pode, na verdade, pode mandando mensagem no nosso WhatsApp 984377826. Fique à vontade para participar aqui conosco, hoje valendo uma pizza e uma Coca-Cola para você que participar, que tem prêmio então no final do programa. Tem também a melhor de três, às 14h30, tem também a dose dupla, tem também palpite do ouvinte, enfim, a tarde recheada de coisa boa aqui na Líder FM. Fabiano Machado está aqui comigo também, bom trabalho, sejam todos muito bem-vindos ao Show da Tarde e ao Líder Retro, que está só começando.
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8: E como é de costume, a gente inicia trazendo aquela mensagem de reflexão, pensamento do dia, que é o seguinte hoje, tá? A vida é o que acontece no agora, e cada novo amanhecer é uma página em branco. Em vez de focar apenas no destino final, permita-se apreciar o caminho percorrido. Pequenas escolhas diárias são os tijolos que constroem o futuro que você deseja.
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8: E bora começar o Líder Retrô. Vamos até o ano de 1970, recordando essa canção que, na verdade, eu até fiquei devendo na semana passada, na sexta-feira, para o Luiz, que pediu Creedence, Have You Ever Seen the Rain?

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7: Estamos aqui matando saudade neste início de tarde de segunda-feira, hoje 15 de junho de 2026. É bom estar aqui com vocês neste início de tarde. E o que é que você está fazendo aí? Está lavando louça agora, né? Está comendo, está almoçando agora ou está descansando já? Lava a louça, agora é hora de dar uma descansada. Enfim, uma ótima tarde para você de segunda-feira, né? Inclusive, fria hoje, 14 graus nesse momento. Nossos meteorologistas tinham previsto que a temperatura ia cair, e ela caiu mesmo, viu? Caiu valendo. 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Lembrando que quem participa aqui conosco concorre a 5 ingressos para o Clube Valência na sexta-feira. Vamos atendendo, aliás, atendendo daqui a pouco, né? Atender participações. Vou mandar um alô, na verdade. Vou mandar para a Melita, que está nos ouvindo. Quero também mandar um abraço aqui para a Adriana, a Nancy, quem mais que já estou vendo que está por aqui, Dalina Rec Pimentel. Também um abraço para a Vilma. Tem muita gente por aqui, tá? Não esqueçam, é a programação de férias, tá? É o Odinei Gonçalves que está no ar. Carlos Ferrari está de férias. Seguimos com a programação aqui do Líder Retrô. Agora vamos recordar essa linda música de 1982. Dalto canta pra gente, Muito Estranho.

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11: É o Líder Retrô no ar com você. Até as 14h, você segue participando, 984-37-7826. 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
11: 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Seguimos aqui com mais participações. Aliás, um abraço para a Rose, que já está na audiência também. Já já vou colocar no ar, viu? Depois das duas tem a playlist do ouvinte. Obrigado pela companhia. Quem mais? Aqui tem mais gente por aqui. A Heloína, agora sim, Heloína. Eu ia puxar a tua orelha, que deu boa tarde pro Ferrari. Ferrari tá de férias. Deixa o homem descansar lá, com as pernas pro ar, curtindo as suas merecidas férias. Eu tô aqui substituindo, viu? Valeu, Heloína. 1h24, agora eu vou atender aqui o pedido da minha amiga Inês. Também fiquei devendo essa música na sexta-feira e hoje eu vou atender, antes tarde do que nunca. E essa canção não é tão antiga assim, ela é um pouco mais recente, mas já vão fazer 10 anos, viu? No ano que vem, 9 anos para ser mais preciso, da canção de Ed Sheeran, Perfect, é a música que a gente ouve agora.

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2: É o sabor de saudade aqui na Líder FM, até às 2 horas, a gente recordando as músicas do passado, no oferecimento da Agropecuária e Pet Shop Marquezine, onde você encontra soluções completas para o campo, jardim e lazer, uma linha variada de ferramentas e acessórios para jardinagem, motosserras e pulverizadores que garantem praticidade. 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Alusão pro João, pro Nene, pessoal lá, a família Marquezine, um abraço para vocês, tá? Na sintonia aqui da Líder FM. Seguimos até as 2 então e você vai participando hoje valendo uma pizza e uma Coca-Cola, tá? Daqui a pouquinho eu atendo o pedido musical de você que tá aí participando agora nesta tarde, porque eu tô atendendo algumas músicas também, ainda da sexta-feira que eu fiquei devendo. Sem muitas delongas, então, hoje a gente fez uma programação, falei pro Fabiano, inclusive, agora eu vou rodar música nacional, né, nessa próxima aqui, mas as internacionais do programa de hoje, é praticamente todas são pedidos que eu não consegui atender na sexta e tô rodando hoje, tá? Mas agora, então, essa música nacional com Kid Abelha, a gente vai recordar

A canção original é de Hildon, né? E aí é de 1975. Mas essa canção que a gente vai rodar agora é de 1996. Com Kid Abelha, na rua, na chuva, na fazenda. 1h35.

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9: Estamos aqui de volta com você, 1h44. 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Rapidinho às vezes. Então, você também pode ajudar aí, porque a gente sabe que em horários de pico aí o trânsito é complicado aqui nas nossas cidades, para quem atravessa as pontes, às vezes aí de manhã cedo, no horário da escola, ao meio-dia, né? Aí começo da tarde também, finalzinho da tarde, horário de pico aí é um caos o nosso trânsito. Então, é importante que você talvez deixe o seu carro em casa, pega o aplicativo aí, também ajuda no trânsito aí pra gente conseguir que você chegue antes e evite ter que ficar aí na fila por muito tempo, tá? Quero aproveitar só fazer um comentário também sobre ontem, uma situação que ocorreu aqui, que eu presenciei aqui em Ervaldo Oeste. A gente, quando tem que elogiar, a gente elogia, né? Elogia aí as forças de segurança, seja quais forem. Normalmente a gente tá elogiando, tá? Falando bem, mas agora só quero fazer um desabafo, um puxão de orelha também aí nas nossas seguranças públicas, tá? Porque ontem eu presenciei aí um acidente aqui no centro de Ervaldo Oeste, né? Nereu Ramos, tá? Bem próximo, inclusive, ao quartel da polícia, bem próximo à prefeitura, onde a informação que eu peguei lá no momento é que tinha um rapaz pilotando uma moto e aí a caroneira, algum familiar dele, estava na garupa. E aí alguém cortou a preferência deles e acabou caindo, né? Com a queda aí, ela se machucou. E aí ela demorou. Ela ficou ali, na verdade, na pista, né? Tava frio, tava acho que uns 10 graus, por aí, 11 graus ontem à noite. Ela ficou em torno de uns 40 minutos até chegar ao socorro. Demorou, hein? Demorou. E eu vi que muita gente pediu socorro. Eu, inclusive, fui um que pedi socorro. Eu entendo, em partes, assim, que o Corpo de Bombeiros tem vários atendimentos. Inclusive, me falaram que estavam atendendo uma ocorrência no interior do município, né? Mas, mesmo assim, a gente precisa ter um pouco de empatia, eu diria. Se colocar no lugar do outro, porque ela ficou ali cerca de 40 minutos, eu contei, viu? Cerca de 40 minutos no chão, esperando esse atendimento aí do Corpo de Bombeiros. Veio o SAMU, na verdade, no momento ali, atender, em virtude de que o Corpo de Bombeiros não estava podendo fazer esse atendimento, tá? E aí depois também chegou a Polícia Militar, né? Só um desabafo aí também, a gente vai procurar aí saber o que pode ter acontecido nesse momento, porque isso é inadmissível, né? Uma pessoa ficar 40 minutos no centro aqui de Ervaldo Oeste, na principal rua. E outra coisa que eu quero falar também, inclusive, pedir aí a compreensão dos motoristas, pelo amor de Deus, quando você vê que tem um acidente de trânsito, você tem que reduzir a velocidade. E como não tinha aí ninguém da segurança pública para controlar o trânsito, os civis, pessoas que estavam ali, presenciaram o acidente e também colaboraram com o trânsito. E muita gente apressada, desrespeitosa, que passava numa velocidade altíssima. E algumas pessoas não queriam desviar, porque tem outras alternativas. Quando acontece um acidente, você pode pegar uma outra rua, uma outra saída. E aí muitas pessoas não queriam nem saber, muitos motoristas passaram igual ali. Então, pelo amor de Deus, vamos ser mais humanos, né? Vamos ser empáticos, ter empatia com o outro, que às vezes a gente não pode ajudar de outra forma, mas pelo menos, como é que diz o ditado? Quem não ajuda, não atrapalha. Pelo menos isso, tá? Pelo menos isso. Então tá bom, só queria aproveitar e falar esse desabafo aí, porque foi ontem que eu presenciei, era por volta das 6:30 PM, tá? No centro de Ervaldo Oeste. 1:48, vamos seguindo aqui, Fabiano. Agora vou atender a participação da Divânia. Divânia Velter pediu na sexta-feira, também não deu tempo da gente colocar no ar essa música, e eu vou rodar hoje, tá, Divânia? E essa canção é de 1977 e é de Bee Gees, Stayin' Alive.

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0: É a trilha musical da sua vida aqui na Líder FM. É reta final aqui do Líder Retro. Faltando 2 minutinhos para as 2 da tarde. 2 para as 2, hora da coincidência, né? E agora vamos rodar a música pra gente conseguir rodar pelo menos um pedaço dela, né, Fabiana? Senão não vai dar tempo. Essa música é linda, hein? Pra gente fechar o Líder Retro de hoje, Banda Catedral, essa canção de 2003, Quem Disse Que o Amor Pode Acabar.

0: Quem diz que o amor pode acabar? Linda canção de banda Catedral de 2003, fechando o líder retrô desta segunda-feira, o primeiro desta semana. Teremos ainda a semana inteira pela frente aí pra gente ouvir muita música boa do passado. Eu vou pro intervalo comercial, vem informação também pra você. E depois, quando eu retornar, a gente coloca sua participação no ar aqui no 984377826. Vai participando porque já já tem a playlist do ouvinte.
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2: Olá, boa tarde. Este é o Acaerte Agora. Vamos à previsão do tempo para a sequência desta segunda-feira em Santa Catarina com a meteorologista da Acaerte, Daniele Lima.
3: Boa tarde. A segunda-feira segue com sol entre variações de nuvens no Grande Oeste e Sul do Estado. Já nas demais regiões, o céu permanece nublado, com chance de chuva fraca e isolada, principalmente no litoral norte. Ao longo da tarde, o vento sul perde intensidade no litoral. Na terça-feira, as mínimas ficam entre 4 e 10 graus no Grande Oeste, Litoral Sul e Planalto Sul, sendo próximos de zero na Serra. Nas demais regiões, variam de 8 a 14 graus. Há condições para geada em alguns pontos do Oeste Catarinense e da Serra. Pela manhã, ocorre maior nebulosidade, mas logo o sol passa a predominar em todo o estado. A tendência é de tempo firme com sol e baixas temperaturas à noite, pelo menos até quinta-feira. Tenha uma ótima semana.
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0: 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Tá no ar agora a playlist do ouvinte, você participa aqui conosco e aí você estará concorrendo a uma pizza e uma Coca-Cola. Então participe aqui, mande mensagem de texto ou de áudio de até 30 segundos pra gente juntos fazer uma tarde bem legal aqui e você concorrer ao brinde de hoje, tá? Segue aqui comigo, Fabiano Machado, a gente vai atendendo aqui os nossos ouvintes que mandam mensagem de texto ou de áudio de até 30 segundos. Não esqueçam, se atentam ou se atentem ao tempo, tá? 30 segundos pra gente conseguir colocar no ar aqui o seu áudio. Pode pedir música, fique à vontade, tá? E inclusive ainda não tem uma dose dupla de hoje, caso você queira pedir duas do seu artista, está em aberto aqui a dose dupla, tá? Daqui a pouquinho também tem pra você a melhor de três, já vamos saber quais são as três músicas e tem também o palpite do ouvinte. Hoje vamos conferir nossos cartões da Mega Sena que jogamos no sábado, né? Na verdade foi na sexta-feira e aí o concurso foi no sábado. Vamos pra lá então para o WhatsApp líder. Boa tarde, gostaria de participar do sorteio de hoje, Dalina Rec Pimentel. Também um abraço para Adriana Rodrigues da Silva, tá pedindo uma música com a Trace Chapman. Essa música eu posso rodar amanhã, minha amiga Adriana, porque eu já terminei aqui a playlist, aliás, o Líder Retrô, né? Agora estamos na playlist. E aí, essa música aqui é mais para este horário, mais propício pro Líder Retrô. Se eu não tivesse hoje atendido os pedidos de sexta-feira, eu até rodava para você, mas hoje eu só atendi os pedidos que eu fiquei devendo ainda na sexta-feira, tá? Então, eu vou deixar anotadinho para rodar amanhã para você. Começo com essa música. Pode ser, minha amiga? Adriana Rodrigues, grande beijo no coração. Quem mais aqui? Alguém só mandou um positivo. Tem um áudio aqui. Quem foi que mandou esse áudio? A Sandra Maia. Cadê a foto da Sandra? Ela apagou? Minha amiga Sandra, seja bem-vinda. Boa tarde.
8: Boa tarde, Odinei, tudo bem? Tudo aqui contigo. É a Sandra, da Rua Santa Catarina, gostaria de participar do sorteio, coloco meu filho Marco Antônio, o Júlio César e a Vitória também no sorteio, e gostaria de pedir uma música, pode ser a do Jota Quest, Além do Horizonte. Muito obrigada, ofereço para quem gosta e tenha uma ótima semana a vocês.
0: Obrigado para ti também, minha amiga, seu desejo é uma ordem, canta pra gente Jota Quest.

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15: O melhor ouvinte do mundo é você. Obrigado por estar aqui conosco nos prestigiando. Agora 2h18 e para a Supervisa Supermercado chegou o momento de você escolher, me ajudar a escolher a melhor canção na sua opinião aqui no Melhor de Três.
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15: No ar, o Melhor de Três. Você participa agora comigo, 984377826. Corre pro telefone e você indica pra mim qual é a melhor na sua opinião. Número 1, 2 ou 3? A 1 é com Gustavo Mioto, Pedido de Socorro. A número 2 é Tim Maia, Gostava Tanto de Você. E a música número 3 é com Rick Renner, Ela é Demais. Tá nas suas mãos. Você escolhe qual é a melhor na sua opinião aí. 1, 2 ou 3? Manda mensagem que depois do intervalo eu coloco no ar.
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15: Mais alegria, mais música pra você aqui no Show da Tarde, 2h23. Estamos agora aqui no momento bem importante da tarde, que é a melhor de três. Você me ajuda a escolher a melhor. 1, 2 e 3, vamos saber já. 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
15: E você votou aqui no 984377826, escolheu a melhor na sua opinião e a mais votada foi a música número 3. Rick Renner, Ela é Demais.

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4: Mais seleções entram em campo para iniciar a caminhada no torneio. E dessa vez são as equipes dos grupos G, H, I e J, que vão fazer as suas estreias, aumentando ainda mais a expectativa dos torcedores, já que nestes grupos estão campeãs e potências do futebol mundial, como Espanha, França e Argentina. Outras seleções de tradição, como Uruguai, Bélgica e Áustria, também começam a disputa em busca dos primeiros pontos e uma vaga na próxima fase. Cada partida agora ganha importância especial já no início, porque um bom resultado pode fazer a diferença na classificação. Esses próximos dias prometem grandes confrontos. Eu sou Melina Calduro, diretamente de Nova Jersey, para o Acaerte em Campo.
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10: Tamo junto aqui na tarde do Show da Tarde, acompanhando o jogo, viu? Espanha e Cabo Verde estão jogando neste momento. 27 minutos do segundo tempo, tudo igual, hein? 0-0. Espanha e Cabo Verde. Estamos atualizando você. Assim que tiver alguma novidade aqui, tiver algum gol também, eu passo para vocês, tá bom? E estamos aqui juntos nesta tarde de segunda-feira. 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E quero aproveitar e mandar um abração também para o Valdecir e dizer que você que participa aqui conosco concorre a 5 ingressos toda sexta-feira. Não esqueçam, você que participa aqui conosco pode deixar claro na sua mensagem aí de texto ou de áudio que você quer concorrer também aos ingressos do Clube Ervalense. Caso você não queira, não possa ir, não gosta de fazer festa e sair de casa, é mais caseiro, caseira, não tem problema, não precisa dizer nada. Só se você quer concorrer, aí você deixa claro para mim na mensagem, combinado? Vamos seguindo aqui com a sua participação hoje valendo uma pizza e uma Coca-Cola. Então, participe. 984377826. Quero mandar um abraço aqui para a Roseli, beijão no coração. Ela escreveu o seguinte aqui, ó: boa tarde, meu anjo lindo, tudo bem? Aqui estamos bem. Manda um beijo para a mana Rosana e amiga Maria Madalena da Luz, Rian, Agatha, Laura, que estamos aqui vendo o Rian treinar judô. Olha só que chique no último. A música

0: Pode ser com o Guilherme Santiago, para não lembrar de mim. Beijos no seu coração, fica com Deus. Abençoada semana para todos nós. Beijo no seu coração também, tá, Rosi? Já vou rodar a música com o Guilherme Santiago, que, aliás, já está na ponta da agulha. Um beijo no coração da Inês Barão também. Escreveu o seguinte: boa tarde, Odinei, sou Inês Barão. Programa maravilhoso, música maravilhosa, muito obrigado, tá? Eu atendi o pedido dela, por isso que ela tá agradecendo. E ela ganhou semana passada aqui um presente, ela veio buscar agora há pouco, tava aqui na emissora, inclusive, né? Acabei de dar um tchauzinho que ela passou aqui na frente da rádio agora, né? A nossa amiga, a Inês Barão. Quem mais participa aqui tem áudio? Vamos saber se é a Tiffany ou se é a Cris. Alô, boa tarde.
1: Boa tarde, Dinem. Quero participar do sorteio. Meu nome é Tiffany da Caspires. Quero colocar minha mãe Cristiane na casa no sorteio e também minha irmãzinha Maria Alice da casa no sorteio também. Muitos beijos a todos e uma ótima tarde.
0: Obrigado
1: pra ti também. E também quero pedir a música da Ana Castela, Olhe Onde Eu Tô.
0: Tá bom, daqui a pouquinho a gente roda a música Olhe Onde Eu Tô. Ela foi a ganhadora ontem, a Tiffany. Ganhou aqui o prêmio do Domingo Líder. Parabéns, tá, Tiffany? Faturou Vale Compras do Supervisa. Quem mais participando? É a Márcia Moreira, que está na audiência. Também o Brian Vicente Moreira, de Luzerna. Um abraço aos dois. Boa tarde, tudo bem? Se possível, roda uma música da dupla Adson e Alana e coloca meu nome no sorteio. Gustavo Fernandinho está concorrendo. Boa sorte. Por falar em música, tem música chegando com Guilherme Santiago.

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1: Aí já tá bonito assim lá longe, é?
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10: 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Podem participar profissionais com ensino superior em andamento ou concluído há até 2 anos em áreas como administração, economia, ciências contábeis, agronomia e medicina veterinária, entre outras relacionadas ao negócio. 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A duração é de 8 meses, podendo ser estendida para até 24 meses e há possibilidade de efetivação. As vagas estão distribuídas em cidades do Rio Grande do Sul, de Santa Catarina e de Minas Gerais. As inscrições podem ser feitas até 28 de junho pelo site sicredi.gup, buscando pela vaga Programa de Trainee. 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
1: Estamos de volta com o Show da Tarde. Tudo bem com você? Tudo certo por aí? Uma ótima tarde de segunda-feira. O que é que você tá fazendo aí? Tá trabalhando? Tá em casa? Tá descansando? Tem muita gente no trabalho nos ouvindo, que tá aí de olho no relógio, né? Tá com vontade que a hora passe rápido, que chegue 18 horas de uma vez. Calma aí, aguenta mais um pouco. Força na peruca. Se você tá em sintonia aqui conosco, eu tenho certeza que a tarde passa mais rápido, é melhor, né? Porque afinal aqui tem música, tem informação, tem entretenimento, tem tudo pra você aqui na Líder FM. E, aliás, também tem prêmios, né? 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E o WhatsApp tá chamando, bora pra lá então. Quero mandar um boa tarde aqui para o seu Laurindo do bairro Santo Antônio. Tá pedindo a música Amor de Carnaval com Bruno Marrone. Daqui a pouquinho eu rodo pra ti, tá, meu amigo? Obrigado pela audiência, uma ótima tarde, ótima semana. Mais uma participação, alô, Libera, boa tarde.
12: Olá, Aldinei, olá, tudo bem?
1: Tudo e contigo?
12: É a Libera, por gentileza, eu estou ouvindo o teu programa, eu, Gregório, que está de folga.
1: Oh, que coisa
12: você
1: boa.
12: Você poderia rodar uma música dos anos 80 e 90 de discoteca para nós ouvir? Desde já te agradeço, tá?
1: Eu que agradeço.
12: Uma ótima tarde.
1: Obrigado, para ti também, minha amiga. Eu posso rodar amanhã para ti no Líder Retrô? Pode ser, minha amiga? E eu deixo anotadinho aqui pra gente rodar uma mais de discoteca aí para ti também. Pode ser? Eu rodo daí, deixar programadinho aqui pra gente rodar amanhã. Não vou esquecer, não, eu juro. Eva, Eva Borges, boa tarde.
13: Tarde, Dinei.
1: Tarde.
13: Eu tava com o João Mineiro e Mariano aí. Se der para rodar a dupla, pode rodar, senão roda só um. E parece botão para fumar de saleta para vocês aí, um abração, um beijão no teu coração, fica com Deus.
1: Ela quer dose dupla, né, Fabiana? Isso que eu entendi, eu acho que foi isso, né? Se ela disse que não der para rodar duas, roda uma. Então é dose dupla com João Mineiro e Marciano. Vamos rodar daqui a pouquinho o dose dupla então, tá, Eva? Eu ia falar agora mesmo, porque ainda não tínhamos aqui completado o dose dupla, então tá certo pra hoje. Daqui a pouquinho vamos recordar duas músicas do João Mineiro e Marciano. Porque agora é hora de ouvir a música que a Tiffany pediu com Ana Castela. Olha onde eu tô. Você

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2: Estamos de volta, daqui a pouquinho eu tenho um palpite do ouvinte, aliás, hoje é só a conferência, tá? Hoje não vamos dar o palpite, não teremos o sorteio hoje, o sorteio é amanhã, tá? Então hoje somente conferência, daqui a pouquinho eu vou conferir com você os jogos que a gente fez na sexta-feira, fizemos dois jogos. E aí, a gente tentou a sorte. Vamos ver se a gente ganhou alguma coisa. Daqui a pouquinho, então, a partir das 3 horas da tarde. E aqui seguimos com a programação do Show da Tarde no oferecimento também da Água Viva. 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Boa tarde para a Roselei Lins. Coloca Cleiton. É, na verdade, teve o corretor ali que escreveu Camarão, mas é Cleiton e Camarão, acho que não é Camargo, né? Valeu, minha amiga Roselei Lins. Eu vou deixar anotado para amanhã, pode ser, minha amiga, pois a Eva pediu antes e foi bem pertinho aí, viu? Uma atrás da outra aqui, inclusive, tá? E aí amanhã eu rodo para ti, então já deixo anotadinho aqui a dose dupla, tá bom, minha amiga? Quem mais? Ivo Dutra, também na audiência. Alô, Ivo, boa tarde.
3: Boa tarde, hoje. Queria ouvir aquela música da Ana Castela, Todo Mundo Menos Eu, com o Hugo e Guilherme. Aparecer para Dayana Fonseca, mãe dela, aqui é a Dona Marisa, todos meus amigos de sempre, Simone Mazzarini, e a Natalina Solinda e o pessoal lá da...
2: quem mais? Esqueceu.
3: Tá bom?
2: Todos meus amigos. Valeu, meu amigo. Já rodei Ana Castela, mas fica aqui o registro da sua participação. Muito obrigado pela audiência, meu amigo. Um alô também para a Salete Saldanha na audiência. Valeu, Salete. Obrigado pela companhia. Um alô também para Maria Sueli da Vila Pedrini, que é participar do sorteio, pedindo para colocar também o Valdomiro Lemos Pereira. Uma abençoada semana para mim, Fabiano. Valeu, a gente agradece, tá, minha amiga? Maria Sueli, que seja para todos nós, hein? Uma excelente abençoada semana. E assim será. Quem mais? Boa tarde, Odinei. A Rose de Oliveira, da Senador Eusébio, que é participar do sorteio com a filhota Manuela. Boa sorte para as duas, né? Para ambas. Boa tarde para minha amiga Loína também, tá pedindo música aqui, diz que ou Amado Batista ou Rio Negro e Solimões, e tá pedindo para colocar no sorteio de hoje. Tá bom, minha amiga, tá aqui anotado. Boa sorte para você. Quem mais por aqui participando? Alguém disse que a música 3... a Sandra, né? Sandra Maia, que mandou mensagem aqui, também votou na música 3. A Elisete Frarão, que votou também na música 3. Beijão no coração, tá, Elisete? Uma ótima tarde para você. A outra Sandra aqui também, a Bianchi, lá de Luzerna, escreveu... Boa tarde, meu amigo. Coloca eu, Micaele, Adrien, Gustavo, Luísa no sorteio. E ouvir a próxima música. Obrigado. A próxima música eu vou rodar depois do intervalo, porque agora tá chegando informação e aí vem o intervalinho. E já tem o palpite do ouvinte, que hoje a gente vai só conferir os nossos cartões. Até já.
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6: Uma carreta tombou nesta segunda-feira e causou a interdição total do trânsito da rodovia federal BR-280 entre Araquari e Joinville, no norte de Santa Catarina. A Polícia Rodoviária Federal atualiza a situação em tempo real no canal de informações PRFSC no WhatsApp. A Assembleia Legislativa de Santa Catarina promove sessão especial em comemoração aos 100 anos do Corpo de Bombeiros Militar de Santa Catarina nesta segunda-feira. Na solenidade, são entregues homenagens para profissionais que contribuíram com a trajetória da corporação. O município de Itajaí, no litoral de Santa Catarina, celebra aniversário de 166 anos nesta segunda-feira. A data é comemorada com o show da dupla sertaneja Vitor e Léo, marcado para as 5 horas da tarde no Centro Eventos Governador Luiz Henrique da Silveira. A entrada é liberada mediante doação de 1 quilo de alimento não perecível.
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2: É mais música, é mais alegria pra você. E antes da gente trazer aqui o resultado da Mega Sena, eu quero só também atualizar vocês e trazer o resultado do jogo entre Espanha e Cabo Verde pela Copa do Mundo. Empatou, viu? Por incrível que pareça, Espanha empatou em 0-0. Cabo Verde segurou um importante empate aí, e um empate histórico contra a Espanha, uma equipe forte, hein? A Espanha, então, empatou em 0-0. E hoje o palpite do ouvinte, então, é sem o seu palpite, na verdade, é só pra gente conferir, só a conferência dos cartões, tá? 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Fizemos 2 cartões, então, para o concurso da Mega Sena, concurso 3018. Sorteio no último sábado, dia 14, né? 14 de junho. E aí, aliás, 13, né? Não 14, 13 de junho, né? Aliás, não, sabe que foi, não foi no sábado, tá certo. É, foi ontem o sorteio, tá? Por isso que eu fiquei em dúvida. Não, peraí, mas 14 foi ontem? É porque o sorteio foi ontem em virtude do Jogo do Brasil, tá? Foi ontem às 11 horas da manhã, então não foi no sábado, foi ontem, domingo, o sorteio de todas as loterias. E os números sorteados foram 05, 06, 17, 27, 57 e 58. E a gente, infelizmente, ó, acertou apenas no segundo cartão, o número 27, tá? E a Mega Sena acumulou 16 milhões para o próximo concurso, o 3019, que será sorteado amanhã, tá? Então, ó, os nossos números que a gente jogou do primeiro cartão foram os seguintes: 01, 13, 33, 37, 42 e 51. Não acertamos nenhum nesse primeiro cartão. Já no segundo cartão, a gente jogou o 14, o 22, o 27, o 33, o 48 e o 54. O único número que a gente acertou foi o número 27, que foi o palpite da Elda Guarani, aqui de Ervaldo Oeste. A Elda estava com sorte na sexta-feira, né? Ela que deu esse palpite na sexta. Mas, infelizmente, com o número só, a gente não ganha nada. Precisava de pelo menos 4 para a gente ganhar. Então, não deu para nós dessa vez, tá? Mas vamos insistir. Amanhã a gente joga de novo, tá? Hoje foi só a conferência. Mais uma vez, quero falar para vocês. Amanhã a gente joga, então, faz aí os nossos dois cartões, as nossas fezinhas para concorrer na Mega Sena, e que está acumulada em 16 milhões. Esse foi, então, o palpite do ouvinte. 3:06, vou rodar música agora, então, Fabiano. Vamos atender o pedido do Gustavo Ferrandin, que quer curtir Adson e Alana, e a gente ouve aqui na tarde.
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0: rodagem, a música com Watson e Alana, a música que você ouviu aqui a pedidos do Gustavo Ferrandi. Agora 3:09, intervalinho chegando, daqui a pouco tem mais música, daqui a pouco também já tem a dose dupla pra você.
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0: Estamos aqui no Show da Tarde, até às 16h com você. Daqui a pouquinho tem o Bandas na Líder a partir das 16h, juntos aqui na programação da Líder FM. Seja bem-vindo, tá? Você participando e concorrendo a uma pizza e um refrigerante no finalzinho do programa. Quero mandar um boa tarde aqui também para Vilma Eris, que está na audiência, está pedindo música aqui, o Milagre do Caixa 7. Se der tempo eu rodo, mas não prometo, tá, minha amiga? Vou tentar aqui, tá? Quem mais? A Ivone Lourenço Abate também desejando uma ótima e abençoada semana, ótimo dia também. Obrigado, viu, Ivone? Pra ti e toda a sua família. Quem mais? A Cileide Lima, da Estação Luzena também. Um abraço. A vovozinha acabou de mandar um áudio, inclusive, né? Eu vou vir off aqui, porque demorou pra atender. Não sei se ela não vai me brigar aqui, né, dona Auri? Agora que eu ia chegar na sua mensagem. Exatamente. Acabou de pular a sua mensagem aqui. Eu ia chegar nela. Quem mais aqui? Um abraço também para Angelina Seco Trevisan, seu Valentim, estão na escuta. Obrigado pela companhia, tá? Uma ótima tarde. Tá agradecendo pelo brinde. E também quero aproveitar e mandar um abraço para Ivonete. Alô, Ivonete, lá da CERP. Um abraço também para Maria Luísa e para Lurdinha, que estão trabalhando, estão fazendo aquelas delícias. Tá saindo o quê por aí? Cuca hoje? Tá saindo anholine? Aliás, com esse tempo, com esse clima aí, é muito bom. Uma sopinha de anholine vai muito bem com o vinho. Ai, ai, ai, coisa boa. Aliás, hoje, não sei se teve gente que... Não teve algumas pessoas aí que pularam banho hoje, viu? Que tava frio demais. Ou teve outras pessoas que tomaram só o banho sinuca. Você sabe que é o banho sinuca, sabe? Não, não vou falar, porque o horário não permite. Quem mais por aqui participando tem áudio? Alô, Josi.
11: Oi, tudo bem? Meu nome é Maria Laura e eu gostaria de participar do sorteio.
0: Aliás, não é a Josi, é a Maria Laura. Obrigada. Quem é a Maria Laura? Você que é a filha da Josilei? Porque o WhatsApp é da Josi, pelo menos, mas ela me pregou uma peça agora. Um alô pra Maria Laura, então. Eu achei que era a Josilei, no número dela, pelo menos, viu? Quem mais? Boa tarde, tudo bem? Dona Angélica está na audiência. Valeu, minha amiga. Obrigado pela audiência. Quem mais? Ela está nos ouvindo através da internet, lá na Grande Florianópolis. Ivete Ramos também confirmou a audiência. A Pete mandou áudio. Será que eu tenho que ouvir a Pete em off primeiro? Acho que eu vou ouvir em off, depois eu coloco no ar. Mais uma participação. Alô, Nelly.
12: Boa tarde, meu amigo Odinho, Anelida Santa, aqui na escuta. Toca qualquer uma pra mim hoje do Daniel. Me coloca no sorteio. Fica com Deus, meu querido.
0: Obrigado, fica com Deus também. Se der tempo eu rodo, mas não prometo, tá, minha amiga? Em virtude do tempo aqui, eu já tenho alguns pedidos atrasados. Daqui a pouco também tem a dose dupla. Aí não sei se vai dar tempo, mas vou tentar, vou me esforçar. Eu juro, sou esforçado. Mais uma participação por áudio. Agora fala comigo, Anelcy Primão.
13: Boa tarde, Dinei, tudo bem? Aqui no Ciparisoto Primão do Boa Vista, me coloca aí no sorteio, hein? Eu, meu marido Ivani Primão, minha filha Daniela, pode ser uma do Fábio Júnior, se der. Tá bom, um abraço,
0: tá bom. Em té. Outro abraço em té. Um alô também para Maria Madalena da Luz. Tá oferecendo a programação para amiga a Roseli. Deus abençoe você sempre. Amém. A ti também, toda a sua família. Um alô também para o Vilmar Mangotti do Armindo Arco, que quer participar do sorteio. Tá pedindo música também. Acho que não vai dar tempo, tá? Vamos pro intervalinho. Agora são 3h18. Daqui a pouquinho, quando eu retornar, eu trago para você a dose dupla.
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0: 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E hoje vamos atender a Eva, vamos ouvir duas do João Mineiro e Marciano. Ainda ontem chorei de saudade, se eu não puder te esquecer. Agora 3:23.
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6: É o Show da Tarde no ar até às 4 horas, reta final aqui, faltando 25 minutinhos para as 4 horas da tarde. 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
6: 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Vamos para o WhatsApp Líder, 984377826. Mais participações por aqui. Tem um áudio aqui da Cile... Não, da... É da Sueli, né? Não, Cile. Sueli. Sueli Gomes, que mandou mensagem. Vamos ouvir.
8: Boa tarde, Dinei. Meu nome é Sueli Gomes. Quero participar do sorteio de hoje, tá bom? E quero ouvir a próxima música. Me ponha de carona aí. Okay. Um abraço, abençoado, segunda filha para vocês.
6: Muito obrigado pra ti também, minha amiga. Eu já tenho música aqui agendada, tá na ponta da agulha com Bruno Marrone, Amor de Carnaval. Vou rodar já já pra ti. Quem mais aqui? A Rose está agradecendo. Obrigado, viu, Rose? A Roseli Machado da Silveira, na audiência lá na Vila Remor. Tem mais áudio.

0: áudio chegando por aqui. Alô, Antônio.
1: Boa tarde, Ney, tudo bom? Eu tô na casa de Campos aqui de Camburu. Estou em casa acompanhando o programa de Mamãe Celeste. Então, que sucesso o filme do Jorge Matheus. Eu falei esse programa para minha filha Mariana, para a comadre Eva, para o Dani, meu amigão, para todos os meus amigos, para vocês da rádio, meu amigão. Um abraço.
0: Outro abraço. Valeu, meu amigo. A todos que nos acompanham através da internet, já falei da minha amiga querida Melita, também da Angelina. Aliás, não, dona Angélica, né? Estou mudando aqui, né? A Angelina é a nossa amiga que mandou um coração aqui, inclusive. A dona Áurea também, né? Que mandou um... Na verdade, a dona Áurea, foi engraçado o áudio dela, estávamos ouvindo aqui com o Fabiano, que ela mandou um áudio dizendo que depois ela vai mandar mensagem para participar. Foi engraçado o áudio da dona Áurea aqui. Brigadão, tá, minha amiga? Quem mais? Coloca minha irmã Delmilda Amorim e amiga dela, Yara Eckler, no sorteio do Ervalense, no domingo. Obrigada, Odinei. Quem mandou o áudio foi a Ivone. Vamos ouvir.
2: Boa tarde, Odinei. Tudo bem? Aqui é Ivone Amorim. Gostaria de participar do programa e participar do sorteio. Tá bom, abraço, então. Fica com Deus.
0: Fica com Deus também. Eu quero só também falar que eu disse do da Anholine antes, que a Maria Luísa tá fazendo. Ela disse que tem Anholine, tem tortel, tem pastelzinho de nata, tem macarrão, tem pizza, tem um monte de coisa. Meu Deus do céu, quanta delícia. Um abraço a todos que estão aí fazendo delícias também. Tem muita gente que nos acompanha, a Sol, né? A Sol lá... da Sol Panificados, né, que sempre está na audiência também. Nossos amigos salgados da Tia Jô também nos acompanham. João Paulo, a Josi, tem muita gente aqui ligada conosco. 3h38 é hora de música. Bruno e Marrone cantam pra gente Amor de Carnaval.

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3: Estamos aqui juntos, dividindo esta tarde de segunda-feira, hoje 15 de junho de 2026, até as 4, melhor da música para você aqui no Show da Tarde, com a sua participação. Tem muita informação, tem entretenimento, tem muita coisa boa, tá? Inclusive, estamos acompanhando também a Copa do Mundo. Daqui a pouquinho, a partir das 16 horas, tem mais um jogão, tá? Tem Bélgica, estreia na Copa do Mundo contra o Egito. Daqui a pouquinho, às 4 horas da tarde, tem este jogão e a primeira rodada do Grupo G. Ainda tem também hoje, às 19 horas, né? Também tem um baita jogo em Arábia Saudita e Uruguai, né? Uma equipe boa também, bacana aí, o Uruguai. É a Copa do Mundo que está movimentando o mundo inteirinho. E aqui você participando, 984377826. Daqui a pouco eu vou fazer o sorteio. Hoje tem uma pizza e um refrigerante para você que participa aqui conosco. Alôzão para a Chicletinha aqui, a Chicletinha da Líder, que é a Melita, que quer ouvir uma música. Ela disse que pode rodar no Bandas na Líder com Céu e Canto. Daqui a pouquinho, Céu e Cantos. A gente, na verdade, escreveu Céu e Canto, né? Céu e Cantos. É a música Não Sei Porquê. Conhece a música, Fabiano? Não me recordo também dessa música, mas vamos procurar aqui, tá, minha amiga Melita? Caso eu não encontre com este nome, eu rodo uma outra do Céu e Cantos pra ti. Mas tá aqui anotado, já vai ser a primeira aqui do programa Bandas na Líder. Um alô também pra Noêmia. Oi, Noêmia, como vai? Ela escreveu: oi, Odinei, tudo bem? Manda música, estou na escuta. A Noêmia que nos ouve lá na parte alta da cidade de Joaçaba, no Armindo Aro. Alô, amigos do Armindo Aro. Alô, Elisandro, os amigos dos Salgados da Tia Jô também são lá do Armindo Aro, né? Um alô também para nossa amiga Gilceia na audiência, obrigado pela companhia. A minha amiga Elisete Fraron também participando por aqui. E eu falei sobre o sorteio de hoje, que é uma pizza e um refrigerante, mas também quem participa concorre aos 5 ingressos do Clube Ervalense, tá? É só participar aqui para você concorrer. Tem mais um áudio aqui, de quem é esse áudio? Da Alzira. Oi, Alzira, boa tarde.
4: Estou
3: me ouvindo.
5: Boa tarde, meu amigo.
3: Tudo bem? Ah,
5: manda uma música bem apaixonada, assim, para esquentar. Para Salete Dias e para Alzira Dias aqui do Rupe, de Valdo Oeste.
3: Tá bom.
5: E estamos ligadinho e escutando, tá bom?
3: Muito obrigado.
5: Um abraço, amigo. Beijão.
3: Outro beijão no coração. Fica com Deus, hein? Um alusão para toda a galerinha do Rupe na audiência aqui conosco. Quem mais? A Dona Aura. Vamos ouvir o áudio dela, o último ali, tá, Fabiano? Vamos tocar no ar.
6: Boa tarde, meu menino de outro estadinho gostoso.
3: É isso, né? Tá bom. Boa tarde, minha amiga vovozinha emprestada. Gratidão pela audiência, tá? Boa tarde, Odinei. Sou a Silvia Gonçalves do RUP e gostaria de participar do sorteio. Tá participando, tá? E a Pete mandou outro áudio. Meu Deus do céu, Pete. 52 segundos. Passou do tempo, mulher. Eu só vou aqui fazer o pedido. Ela mandou um áudio. O anterior, ela pediu aí uma força pra gente encontrar uma casa ou um porão, enfim, pra ela morar, que ela disse que vai precisar sair de onde ela está hoje. Então, ó, se você tiver uma casa, um porão aí pra alugar pra Pete, ela está procurando, tá? Entre em contato com ela, então, 991-240890. Repetindo, ó, 991-240890 pra Pete, então, que está procurando uma casa para alugar. 3h49, Fabiano, vamos para o intervalinho último de hoje aqui do Show da Tarde e daqui a pouco eu volto também com as últimas participações e com o sorteio de hoje.
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3: É o Show da Tarde. A gente segue aqui com a reta final, faltando 7 minutinhos para as 4 horas da tarde. Deixa eu ver aqui onde é que eu parei. A Elda, ela foi a única que acertou o palpite do ouvinte da semana passada, né, Elda? E a gente fica feliz que você tenha acertado, só que infelizmente a gente não ganhou nada. Aqui nada, faz parte, é assim mesmo, jogo é assim mesmo. Quem mais participa aqui? A Maria. Maria mandou áudio. Alô, Maria.
14: Dinei, tudo bem?
3: Tudo
14: bem. Maria Barra Santo Antônio, que era a música. Pode ser a próxima música, tá? A próxima que vocês tocaram agora.
3: Uhum, combinado.
14: Pra vocês da rádio, pra todos que gostaram da música. E eu quero participar do sorteio, tá?
3: Ok.
14: E do Valença e do de hoje, tá bom? Uma ótima semana.
3: Pra nós.
14: Uma ótima semana e uma boa tarde.
3: Tá bom. Um grande abraço. Obrigado, amiga. Grande Fique abraço. Com Fica com Deus também, minha amiga. Quem mais? A Divonete também mandou áudio. Alô, Divonete.
15: Boa tarde, meu
3: Boa
15: amigo
3: Odinei. Tudo
15: Divonete
3: bem?
15: Divonete do Rosário aqui do José Rupe. Me põe no sorteio aí, meu amigo.
3: Claro.
15: Uma ótima tarde aí pra todos os ouvintes que estão ouvindo a rádio.
3: Ótima tarde pra nós. Valeu, amiga. Quem mais? Minha amiga Angélica, a Manezinha também, diz que teve sorte hoje de escutar Dose Dupla, os preferidos, João Mineiro e Marciano. Ela mandou áudio também, vamos ouvir.
16: Boa tarde.
3: Boa tarde.
16: Amor, tudo bem
3: tudo
16: com você?
3: Tudo contigo.
16: Então hoje eu tirei a tarde para escutar a Rádio
3: Que bom,
16: Líder,
3: que seja sempre assim.
16: Eu estava dando mais de escutar. Mas hoje eu tô participando e eu queria participar das bandas aí, queria pedir, queria, não quero, né?
3: Quer
16: a
3: participar?
16: Banda Corpo e Alma, o nosso amor tem novo.
3: Tá bom.
16: Beijão pra
3: outro.
16: Ti, um bom fim de tarde.
3: Pra
16: tudo
3: nós.
16: De bom certo.
3: Quero saber como é que tá o tempo aí, minha amiga Angélica, tá bom? Porque aqui hoje o sol não apareceu, hoje ele sumiu. Ontem ele apareceu, eu contei, deu mais ou menos uma hora que ele apareceu de tarde, isso era 3 e pouco, quando era 4 e pouco já sumiu. E hoje ele não apareceu, não quer saber de visitar a gente. O sol, ó, sumiu, evaporou-se, escafedeu-se. Cadê você, sol? Friozinho e sem sol. E como é que tá o tempo aí na Grande Florianópolis? Conta pra mim, minha amiga. Quem mais? Boa tarde, estamos ouvindo. Mande também para os meus vizinhos Angelina e Valentim. Grande abraço, Dinei. Boa semana. Quero participar do sorteio, com certeza. Obrigado, tá, minha amiga a Ivonete Recalcati. Mais um áudio chegando. Alô, boa tarde.
9: Oi, Dinei, tudo
3: Oi,
9: bem?
3: Tudo
9: coloca
3: contigo.
9: No sorteio Marlene Brugneira. Estou ouvindo o seu programa. Abraços, uma boa semana para você.
3: Muito obrigado. Para nós, tá, minha amiga Marlene Brugneira? Quem mais que participa aqui? Tem mais um áudio da Rose. Alô, Rose.
17: Boa tarde, Dinei.
3: Boa tarde.
17: Minha Rose, próxima Rádio Líder. Gostaria de participar do sorteio.
3: Tá bom,
17: um abração,
3: tá participando
17: uma
3: já.
17: Boa tarde para todos.
3: Obrigado, para ti também e toda a sua família. A Eva já mandei alusão, que está nos ouvindo lá no São Jorge. A Maria diz que está com gripe, melhoras, fique bem. A Elda falou, sim, sim, estou feliz, pena que não ganhamos nada, né, amigo? Ela mandou um áudio, vamos colocar o áudio dela no ar também, Fabiana, aproveitar. O último áudio aqui para a gente fechar a programação do Show da Tarde.
18: Boa tarde, meu amigo Dinei, tudo bem? Eu gostaria de ouvir hoje, se puder, Banda Real do Paraná. Ela já estava no meu travesseiro. Uhum. Beijos, amigo. Quem fala é a Elda Guarani.
3: Outro beijo pra você. Daqui a pouquinho a gente, ó, roda. Já temos 3 músicas aqui pro Bandas, ó. Tem a música com Céu e Cantos, tem Corpo e Alma e tem Banda Real do Paraná. Agora vou atender a Nili, que pediu o Daniel pra gente organizar aqui o sorteio. Então, canta pra gente, Daniel. Música.

0: Muito bem, Daniel, falando de sol, né? A única coisa que tem o sol é a música. É o único lugar que tem o sol, porque aqui não tem, viu? E a dona Angélica falou que lá não tem também. Diz que em Floripa tá fechado o negócio, na grande Florianópolis, na verdade, lá em São José. Diz que tá um frio e nada de sol. Tá bom. Vamos ao sorteio, já estamos avançando aqui no horário do Bandas. Vamos, nesse momento, então, saber quem é que vai levar uma pizza e um refrigerante. Ouvinte líder é ouvinte premiado.
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0: Cruzem os dedos, atenção, atenção, todos que participaram. Você que hoje tá com sorte, acordou com o pé direito. Número sorteado, número 37. Número 37, deixa eu ver na minha lista quem foi o felizardo ou a felizarda. E é uma felizarda. Alô, Ivonete Recalcati. Foi a ganhadora de hoje da pizza e mais o refrigerante. Basta vir aqui na rádio retirar o seu vale, tá, Ivonete? Parabéns. E quem não ganhou não fica triste, porque amanhã tem mais sorteio aqui no Show da Tarde. Amanhã tem combustível para você. Obrigado a todos que participaram, obrigado aos patrocinadores. E eu vou fazer o seguinte, ó. É só um até logo, até já, porque eu volto na sequência trazendo Bandas na Lida. Vem informação por aí e já já estou de volta.
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5: A taxa de pobreza em 22 regiões metropolitanas do Brasil recuou para 18,4% no ano passado, que é o menor patamar da série histórica desde 2012. Os dados constam no Boletim Desigualdade nas Metrópoles, que é produzido em parceria pelo Observatório das Metrópoles, a Rede de Observatórios da Dívida Social na América Latina e a PUC do Rio Grande do Sul. O documento revela que mais de 10 milhões de pessoas deixaram a condição de vulnerabilidade social no país em um período de 4 anos. De acordo com os pesquisadores, essa melhora expressiva foi impulsionada diretamente pela recuperação do mercado de trabalho e pelo aumento dos rendimentos das famílias mais necessitadas através do emprego e não por programas de transferência de renda. Apesar da redução histórica, o relatório é mais um documento a alertar que o abismo social e a concentração de renda continuam elevados nas grandes cidades brasileiras. O grupo formado pelos 10% mais ricos da população dos grandes centros urbanos recebe mais de 16 vezes o rendimento dos 40% mais pobres. Além disso, os especialistas reforçam que a manutenção dos juros em patamares altos beneficia os mais ricos e contribui para manter a desigualdade acentuada e concentrada, principalmente nas capitais das regiões Norte e Nordeste. Da Rádio 2, Milena Abreu.
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0: Rodinei Gonçalves.
1: Sou eu mesmo, encarnou-se umas gotrinhas. Tô de volta por aqui, agora começando bandas, até as 5 horas da tarde, 1 hora, só com o melhor de banda, pra você que participa aqui conosco, na nossa audiência, a gente esquentar nesta tarde fria, apesar que não tá tão frio assim também, 16 graus nesse momento, aqui nos estúdios da Rádio Líder, na Avenida Santos Dumont. Mas tem moda boa pra gente chacoalhar o esqueleto mesmo assim. Então, ó, você participa a partir de agora, 984-37-7826, e concorre na sexta-feira ao Vale Compras da Voga Magazine. Então participe, não deixe para depois. Fabiano Machado continua aqui comigo também, na sonoplastia, me auxiliando aqui. E você aí do outro lado do rádio, continua também conosco. Você está comendo alguma coisa agora? Um bolinho de chuva, que tal? Tomando um cafezinho, um chimarrão? Ótima tarde de segunda-feira. E a gente começa atendendo o pedido da minha amiga Melita, que pediu Céu e Cantos. E eles cantam a primeira de hoje pra nós.

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Já são 4:14, é o Bandas, aqui na Líder FM, até as 17h, no oferecimento da Voga Magazine. 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Um abração para a Ali e também para o Everaldo. E também conosco a Senna House. 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Muito que bem, vamos com mais participações aqui no WhatsApp Líder. Você sabe que agora mudou tudo, viu? Agora você tá em outro programa, então pode participar de novo. Quem participou no Show da Tarde pode participar agora no Bandas, porque a premiação também é outra. Um abraço para Bernadette de Barros, que está na audiência, tá pedindo para colocar no sorteio. O seu Laurindo também tá pedindo a música Com Terceira Dimensão, Pode Chorar. É, quem mais aqui? A Elda, eu vou atender já já, tá, Elda? Não esqueci de você, não. A minha amiga Angélica também, vamos rodar aqui, né, a música que ela pediu. E vai entrar de carona. Aliás, ela não pediu a música em específico, a Vilma, só quer ouvir uma do Corpo e Alma. Mas isso que pode ser qualquer uma, quer participar do sorteio. E tá pedindo para colocar também o maridão Idair Benedetti e a filha Ana Júlia Fink. Tá bom, então. É Corpo e Alma que tá na ponta da agulha agora pra gente rodar, Fabiano. Então bora lá atender a Vilma e também a minha amiga Angélica. Nosso amor terminou.

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6: Aqui nos Estados Unidos tem uma movimentação um pouco diferente. É comum ouvir vários idiomas pelas ruas. Se percebe sim a presença de muitos turistas, muitos sotaques dentro dos aeroportos, mas não existe uma preparação como a brasileira, né? De bandeiras por muitos lugares, ruas pintadas. Ainda não vi por aqui. Os torcedores estão fazendo muito os movimentos, como os brasileiros que se encontraram na Times Square, mas a cultura local não tem essa tradição, pelo menos aqui nos arredores do estádio do MetLife. E isso me impressionou um pouco. Eu achei que as pessoas estariam respirando futebol. Vamos verificar como isso vai ficar mais próximo da final. Eu sou Melina Calduro, diretamente de Nova Jersey, para o Acaerte em Campo.
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12: 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Um abraço para a Ivonete Recalcati, também o Gringo, que continua na audiência. Ela que foi a ganhadora, inclusive, aqui da pizza e do refrigerante. E ela falou que tá chegando o aniversário, ó, então, ó. É dia 25? Ah, então é um presente antecipado, viu? Que eu não sabia que era agora. Parabéns, tá, Ivonete Recalcati. A vovozinha manda o áudio. Dona Áurea, seja bem-vinda. Boa tarde novamente, né?
13: Boa tarde, meu menino de ouro. Eu queria que tocasse do Calma Uma, porque eu não sei escolher essas músicas de banda, não. E um beijo grande pra ti, tudo de bom, meu amigo, que seja muito feliz. E frio danado, né?
12: Pois é.
13: Obrigado.
12: Eu que agradeço, minha amiga. Vou deixar anotadinho aqui e assim que possível eu rodo uma do Calmon pra ti, tá? Tá anotado, tá na minha lista aqui, tá concorrendo também ao brinde. Boa sorte. A Silvia também mandou um áudio. Alô, Silvia!
14: Boa tarde, Adinei. Sou a Silvia Gonçalves aqui do RUP. Gostaria de participar do sorteio. Coloca a minha sobrinha, Lavínia Gonçalves, também pra participar. Toca uma música do JM aí pra nós ouvir.
12: Tá bom, vou deixar anotado aqui também. Se der tempo, eu rodo, tá, Silvia? Vai dar tempo de rodar a música ou intervalo agora, Fabiana? A música? Então bora lá. Pra Elda que pediu, Banda Real do Paraná, que vai estar nesse final de semana aqui no Clube Evarense. Ela já estava no meu travesseiro.

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0: Pode chorar, a terceira dimensão, essa foi para o seu Laurindo na audiência no bairro Santo Antônio. 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Só atualizando vocês, tem um jogo agora acontecendo na Copa do Mundo. Bélgica e Egito. O Egito vai ganhando da Bélgica de 1 a 0, 40 minutos do primeiro tempo. Depois do intervalo tem a música que a Dona Áurea pediu com o musical Calmon. Agora 4h41.
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0: Calma, pra dona Áurea, que pediu nossa vovozinha emprestada. Obrigado pela audiência, tá, minha amiga? 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Intervalinho chegando, já já eu volto com as últimas participações.
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4: Simbora, reta final aqui do Bandas, no oferecimento da Copa Nutrimentos, concessionária Estil, facilita a sua vida, onde você encontra roçadeiras, motosserras e cortadores de grama com alto desempenho para deixar qualquer área impecável e para garantir que os seus equipamentos funcionem sempre no melhor nível. 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Deixar claro que não atendemos ligação no WhatsApp, tá, pessoal? Ligando aqui a Rosane, não atendemos, tá, Rosane? Aqui somente participação por mensagem de texto ou mensagem de áudio de até 30 segundos, um áudio só, por gentileza, tá? Porque ela mandou aqui, acho que uns 10 áudios, viu? Minha Nossa Senhora. Um abraço, valeu, Rosane. Quem mais participando por aqui? Deixa eu ver onde é que eu parei, a Eva, né? A Eva mandou mensagem, mandou um áudio também. Fala, Eva.
5: Tarde, Ednei, Eva Borges do São Jorge, estamos na escuta. Manda música para nós aí, bem bonita, pode ser a tua escolha, pode ser a próxima que você rodar.
4: Mais carona com JM.
5: E oferece lá para tua mãe, e para a comadre Salete, para o Tonho, para todos os meus amigos que estiver escutando. E para você aí, um abração, um beijão no teu coração, um bom começo de semana para nós todos.
4: Abençoada,
5: fica,
4: tá?
5: Fica com Deus.
4: Você também, toda a sua linda família, um alusão aí para seu filho e todos os demais, o mocinho novo é o Henrique, né? Se também falha a memória, acho que é Henrique. E todos os demais aí, um abração. Quem mais? Oi, amigo, toca a música uma sola J, Elisete Fraron, não vai dar tempo, viu, Elisete? Mas fica aqui o registro da participação. Alô, Divonete, boa tarde.
6: Boa tarde, quase boa noite, Ednei.
4: É verdade, tá
6: acontecendo. Põe no sorteio aí de novo, meu amigo, e manda a próxima música aqui pra nós que estamos te ouvindo aqui no Rupê.
4: Tá bom. Tá aqui anotado, viu? A Sandra Bianchi lá de Luzena também, a Adriana e a Luciana. Quem mais? Mais um áudio. Alô, Noêmia.
7: Oi, Ednei. Oi, de novo.
4: Seja sempre bem-vindo.
7: Tô na escuta aí.
4: Obrigado.
7: Manda uma música aí pra nós, pra mim, ouvir o Marco, estamos na escuta. Okay. Eu tô fazendo tricô.
4: Bom tricô
7: abraço,
4: pra ti.
7: Abraço, fica com Deus, amigo. Até amanhã.
4: Até amanhã, se Deus quiser e Ele quer. A Elde, eu já atendi. Aqui tem um áudio que é da Nilce Primão. Vamos ouvir.
8: Oi, Ednei. Oi. Ednei, tudo bem? Aqui é Nilce Parisotto Primão. Me coloca aí no sorteio aí.
4: Claro.
8: Eu, meu marido Ivanir Primão, minha filha Daniela, pode ser uma dos atuais. Tá bom. Tenha uma tarde boa com frio.
4: Amém, valeu, amiga. É a reta final aqui da tarde, né? E também um abraço para Angelina e o seu Valentim, que confirmaram que estão na audiência, estão na escuta. Gente boa, faltando 4 minutinhos para as 5 da tarde, não dá tempo mais para a gente atender mais ninguém aqui, rodar mais música. Aliás, é a última música, só vou atender o pedido da Silvia, que pediu JM. Eu fico por aqui, volto amanhã, ao vivo, a partir da 1 da tarde, aqui no Show da Tarde, no Líder Retrô, matando saudade das músicas do passado, tá bom? Vem aí, Marcos Valnei, e com vocês, o Boteco da Líder. E pra fechar então, JM, obrigado Fabiano, obrigado patrocinadores, a gente se encontra aqui na Líder FM. Tchau, tchau!

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3: O percentual de famílias endividadas no Brasil subiu em maio e bateu recorde pelo quinto mês seguido. De acordo com a pesquisa de endividamento e inadimplência do consumidor, a PEIC, realizada pela Confederação Nacional do Comércio de Bens, Serviços e Turismo, 81,6% das famílias do país terminaram o mês de maio com dívidas. Em abril, para comparação, o percentual de endividados era de 80,9% e, em maio do ano passado, de 78,2%. Vale lembrar que o indicador apurado pela CNC considera dívidas em atraso ou não no cheque predatado, no cartão de crédito, no cheque especial, em carnê de lojas, empréstimos e financiamentos. O maior endividamento no cartão de crédito foi apontado pela CNC como um dos fatores de maior atenção. O cartão, que é a modalidade de crédito que tem a taxa mais elevada do mercado, concentra quase 85% das dívidas dos brasileiros. Com relação às famílias com dívida em atraso, os inadimplentes, o monitoramento realizado mensalmente pela CNC mostra que o indicador também avançou no mês passado e atingiu o maior patamar dos últimos 6 meses, 29,9%. Já a parcela de famílias que declaram não ter condições de pagar suas contas em atraso e que, portanto, vão permanecer inadimplentes, fechou o mês de maio em 12,3%. Ainda de acordo com a pesquisa, em média, os endividados do país terminaram o quinto mês do ano com 29,3% da renda, quase um terço, comprometida com dívidas. Da Rádio 2, Milena Abreu.
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4: 17:03.
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1: E aí, galera do Boteco, não é porque tá frio que vocês não vão vir pro Boteco, né? Afinal de contas, eu preciso do calor da sua audiência me aquecendo e eu tenho que estar aqui na labuta cotidiana do Boteco, porque os boletos estão vencendo. Não peçam fiado.
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1: Olha, eu tô trazendo comigo a competência profissional do meu amigo Fabiano Machado nos trabalhos técnicos, ele que vai servir de garçom nessa primeira hora, servindo de bandeja, na bandeja, o sucesso que você pedir na mesa que você estiver. Ótima semana para todos vocês, ótima semana, que nós tenhamos aí um período muito aconchegante, muito gostoso, muito vitorioso na nossa passagem por esse planeta Terra e que nós possamos mais uma vez concretizar a nossa velha amizade. Me ajuda a fazer a programação do Boteco? Tô contando com você, a trilha sonora só é boa porque você tem bom gosto musical. Vamos começar, Nenê? A gente começa sempre com o ritmo gostoso do João Bosco e Vinícius, faz de conta que eu sou ele e o amor me pegou.
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Eita, ritmo bom danado, né, velho? Eita, João Bosco e Vinícius, Amor Me Pegou e Também Teve Fácil Conta Que Eu Sou Ele, e já tem gente chegando para nos ajudar a fazer a programação. Boa tarde, Marcos Onês, sou Laurindo Rezende, do bairro Santo Antônio. Você pode tocar a música Dama do Vestido Longo com Barreirito? Obrigado. Claro que sim, carinha, já tocamos agora. Carca aí, Fabiano.

0: Muito bem, Barrerita, a dama do vestido longo. Vamos narrar o jogo da Copa aqui ou não? Vamos narrar. Bélgica contra Egito. É falta perigosíssima pro time da Bélgica. Goleirão tá preocupado com três homens da barreira. Se posiciona De Bruyne para fazer a cobrança. Toda expectativa belga e demora pra caramba, já cansei. Vamos pro intervalo.
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0: Um brinde à nossa emoção dividida, partilhada nessa tarde, início de noite do Boteco da Líder. 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Tá bom, gente? 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Queria pedir para o Mauro Roberto desligar o rádio, porque o Rodrigo Bonato, dono da emissora, está ouvindo e eu fico nervoso quando o chefe está ouvindo e eu não sei falar. Fabiano, vamos voltar para o nosso WhatsApp? Vamos voltar lá. Ah, minha amiga Nelly veio pro boteco. A Natan sabe que você está aqui, filha?
1: Boa tarde, meu amigo Marcos. Também a Nelita, que na escuta, toca pra mim hoje o Boate Azul.
0: Eita.
1: Eu estou saindo, vou buscar minhas filhas no ponto de ônibus, mas logo eu volto. O rádio vai ficar ligado.
0: Então,
1: um abração, coloca no sorteio, fica com Deus.
0: Tomara que você já esteja em casa, que eu vou tocar na sequência. Boa tarde, meu amigo Valnei, sou Luiz Felipe, toco uma do Zezé e Luciano, música Diz Pro Meu Olhar, oferecendo pra esposa Patrícia, e me coloca no sorteio aí. Tá bom, parceirinho, vamos começar então com a Boate Azul. A vinheta.
2: Olá, amigos, alô, ouvintes do nosso amigo Marcos Valnei. Aqui quem fala é o Joaquim, da dupla Joaquim Manuel, a dupla da Boate Azul, do Som de Cristal e de muitos modão apaixonado. Um abraço para todos vocês. Curte aí, Joaquim Manuel.
0: Boate Azul, eita!

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1: Vocês já ouviram aquela frase que fala assim: do inferno é que se vê o paraíso? É exatamente o que eu descobri nessa canção.

0: Zezete Camargo Luciano diz pro meu olhar pro Luiz Felipe, que pediu, também teve Barreirito, não teve não, teve o Joaquim Manuel com Boate Azul. E a Bélgica acaba de empatar o jogo contra o Egito 1-1, Lukaku acabou de entrar, primeiro lance, ele mete pra rede o atacante belga. Aí o cara sabe fazer gol, hein? Daqui a pouco tem mais no Boteco, gente.
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0: 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Bora pro nosso povo, quero mandar um beijo pra dona Elisete Fraron, que tá curtindo a gente. Muito obrigado, minha amiga, por ser nossa colega, nosso ouvinte e frequentar o Boteco também. Boa tarde.
1: Boa tarde, sou Jusilei de Mello, gostaria de participar do sorteio. Uma ótima tarde a todos.
0: Valeu, amiguinha, obrigadão por estar conosco. Boa tarde, Marcos Valdeio, quero participar do sorteio, Adriana Rodrigues da Silva. Obrigado, Adriana. Quem é que tá aqui? Boa tarde, Marcos Valnei, tudo bem? Angelina Seco, Trevisan, da linha Pinheirinho. Me coloca no sorteio, um abraço. Claro que sim, amiga. Obrigado de coração. O sorteio é na quinta. Olá, boa tarde, meu amigo Valnei, tudo bem? Programa maravilhoso, top, muito bom. Se puder, eu gostaria de ouvir Leonardo sozinho outra vez. Obrigado, abraço. Quem fala é Alda Guarani, beijos. Aí vocês se enganaram, achando que é o Leonardo do Leandro Leonardo. Não é não, é o Leonardo Sullivan, o irmão do Michael Sullivan, que vai cantar pra gente sozinho outra vez.

Boa tarde, Marcos. Tudo bem com o senhor? Então, gostaria de participar do programa com a música de Igual para Igual, com Mato Grosso e Matias. Beijão para você e um bom fim de tarde, certo?

0: Aí, na trilha sonora do Boteco, pra Angélica, que pediu Angélica Silva, Mato Grosso e Matias, de igual pra igual, também teve Leonardo Sullivan, o irmão do Michael, sozinho outra vez, pra Elda Guarani.
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0: Bem-vindos quem está chegando no Boteco a partir de agora. 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Correndinho para o nosso ponto de encontro, que é o WhatsApp mais frequentado do rádio de Santa Catarina. Boa tarde, Marcos Valnei, tudo bem? Quero ouvir a música Rick Renner Sem Direção, tá aparecendo a rádio Líder. Sem Direção.
1: Não é nada não, mano Roberto, brincadeira.
0: Vou oferecer para vocês e para todas as minhas amigas uma ótima semana abençoada para todos vocês. Um grande abraço, Maria do Santo Antônio. Obrigado, Melri. Boa tarde.
2: Tarde, Marcos Valnei, que é Eva Borges aqui do São Jorge, estamos na escuta.
0: Obrigado, Eva.
2: Manda a música com Teodoro Sampaio aí para nós, para esse botão, para a Comadre Salete, para todos os meus amigos do São Jorge. Quem estiver escutando, para vocês aí, um abração, um beijão no teu coração. Fica com Deus.
0: Obrigado, amiguinha. Daqui a pouco sai para você. Primeiro Rick Renner, Sem Direção, para Maria do Santo Antônio.

0: Som legal esse, hein? Teodoro e Sampaio. Trilha sonora do Boteco Casaco Verde. Estrela Caída para Eva Borges. Também teve Rick Renner sem direção para Maria do Santo Antônio. Chegando a Hora do Ângelus. Terminou Bélgica e Egito 1-1.
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0: 17:59 e meio.
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0: O anjo do Senhor anunciou a Maria.
1: E ela concebeu do Espírito Santo.
2: Eis aqui a serva do Senhor.
1: Faça-se em mim segundo a vossa palavra.
0: E o Verbo se fez carne.
1: E habitou entre nós.
0: Ave Maria, cheia de graça, o Senhor é convosco. Bendita sois vós entre as mulheres e bendito é o fruto do vosso ventre, Jesus.
1: Santa Maria, Mãe de Deus, rogai por nós, pecadores, agora e na hora de nossa morte. Amém.
0: Rogai por nós, Santa Mãe de Deus,
1: para que sejamos dignos das promessas de Cristo.
0: Oremos.
3: Infundi o nosso espírito a vossa graça, ó Pai. Vós, que na anunciação do anjo nos revelastes a encarnação do vosso Filho, pela sua paixão e cruz, nos conduz à glória da ressurreição. Por Cristo nosso Senhor.
0: Nossa Senhora Aparecida,
1: rogai por nós.
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0: Tem tudo que você precisa de um boteco. Tem alto astral, tem amizade, tem bom papo também, viu? E teve alteração no time líder. Saiu o Fabiano Machado cansado, exausto. Que esse homem correu de um lado por outro servindo de bandeja o sucesso que o ouvinte pediu. Agora ele foi descansar e chega com todo o fôlego do mundo. Professor Ademir Nunes para os letrados e ruga para aqueles que frequentam os campos e as quadras do futebol e do futsal de Ervaldo Oeste. Nunca mais foi? Quantas pessoas você machucou, Ruga? O Ruga dava um pau danado, velho. Era o inimigo das canelas alheias. E agora fica dizendo, nunca dei pau, nunca dei pau. A sua fama o precede, professor. Não adianta. 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Isso é para os adversários do Ruga. 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Então tá, vamos voltar para o WhatsApp. Quem é que tá chegando aqui agora? Boa tarde, Marcos Valnei. Tudo bem? Aqui estamos bem. Que bom. Manda um alô pra mana Rosana e pra amiga Maria Madalena da Luz, meu filho Rian e pro esposo Jerry Vargas. A música pode ser Jean Giovanni por acaso. Vocês estão afinados com a trilha sonora, né? Só estão pedindo música fera aí. Beijos no seu coração. Abençoada semana para todos vocês aí da rádio. Fica com Deus. Muito obrigado pela sua participação, pelo seu carinho, tá bom? Boa tarde, Marcos Valnei, gostaria de participar do sorteio, sou Silvia Gonçalves do RUP. Obrigado, Silvia. A Elda está agradecendo a música e a Maria Madalena da Luz nos diz o seguinte, boa tarde.
1: Boa tarde, Marcos Valnei, tudo bem?
0: Tudo bem.
1: Eu quero ouvir a música com o Nardel Silva, A Lua Testemunha. Agradeço se eu for atendida. Um abração a você, meu amigo. Tenha uma ótima noite.
0: Muito obrigado pela sua participação. Vamos tocar música, então? Tá pintando para vocês o sucesso que a Roseli Machado pediu. Jean Giovanni.

0: Bem, tá aí o Nardel Silva cantando A Lua é Testemunha, Gen Giovanni, antes, Por Acaso.
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7: Ai, que sede que me deu, preciso tomar uma.
8: Boteco, nós estamos lado a lado. Muito obrigado quem está chegando agora aí. Pode ficar à vontade, escolha a sua mesa. Vamos servi-lo já já, tá bom? 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Manda um abraço para os meus concorrentes, os bares da cidade. Eita, muito obrigado ao pessoal do Toco aí. Obrigado, viu, pela audiência no Toco. Também lá na Cátia, onde é que tem mais? Lá onde o Nego Azeite, no Casarão. Beleza. Hã? E o Casarim também. Aquele que era do Firmino ali. Que Frango, lá na Que Frango também. Todo mundo aí nos bares da cidade, apesar do frio, né? Léo e Mari, obrigado pela audiência de vocês aí, tá? Vamos lá, tem um hino também, obrigado. Vamos lá, quem é que tá aqui? Bar do hino. Boa tarde, se alguém tiver coberta pra doar, eu aceito de bom coração. Roupas pra criança, de inverno também. O Zap tá aqui. Quem quiser ajudar, estão precisando de cobertores e de roupa de inverno para criança, tá? Manda uma mensagem para a gente aí, que nós vamos colocá-lo em contato com a pessoa que está pedindo. Aqui nós temos quem? Mandou um coração? Alzira. Ô, dona Alzira, obrigado por estar conosco também. Ela mandou áudio também. Tem aí em cima ali, ó, em cima do coraçãozinho ali, ó, e dos beijinhos ali, dos coraçãozinhos. É esse aí, ó, 1742-7136 o final. Fala em cima.
9: Boa noite, meu amigo. Seja bem-vindo em nossa casa, nessa noite fria.
8: Obrigado.
9: Já uma ótima noite, um bom descanso. É a Alzira do José Rupe. Pode ser a próxima música. Tô ligadinha aqui todos os dias. E essa rádio esquenta.
8: Beleza. Obrigadão pelo seu carinho, pela sua atenção. A Noêmia também mandou um áudio aí. Oi, Noêmia.
10: Oi, Udinei, olha eu de novo. Tô na escuta aí.
8: 16h39 ela mandou, acho que não. Só falou obrigado, que Deus abençoe vocês. Então tá bom, era pro Udinei o áudio. Obrigado, Noêmia, obrigado. Quem é que tá aqui? Ah, agradecendo a Maria do Santo Antônio, que nós tocamos a música dela. Boa noite, pode ser a próxima música. Quero participar do sorteio, meu nome é Vilma Erics. Obrigado, obrigado, obrigado, obrigado. O que que a outra música mandou aqui? Acho que você não gosta muito de mim, me acha chata. Por que eu toquei tua música, filha? Ô, louco, soltei teu áudio, toquei tua música e você tá dizendo que eu não gosto de você? Que desaforo foi esse que você fez comigo? É que eu não falei, eu só soltei teu áudio, tá bom? Valeu, obrigado. Tarde, amigo do Boteco, só um alôzinho, obrigado, Clair. Vamos tocar a música. Tá pintando César e Paulinho, duas vezes você.

0: Aí, Mocoque Paraíso cantando Céu Chorou Por Mim. Também teve Peão Carreira e Zé Paulo seguindo seus passos.
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1: 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Vamos voltar naquele tema ali que é muito importante, gente, da mulher pedindo cobertores e roupas de inverno para criança. Olha o frio que tá, né? Já pensou uma criancinha passando frio? Se você tiver algum agasalho que possa doar, traga aqui na rádio, nós vamos fazer chegar até essa pessoa, tá bom? Ou se você quiser que a pessoa busque na sua casa, mande mensagem, a gente passa o teu telefone, ela entrou em contato e daí vocês vão se entender, tá bom? Mas é interessante que nós tenhamos esse discernimento de que frio é doído e criança principalmente, e adultos também, né? Cobertores estão faltando também. Hoje, quando nós estivermos em casa, dormindo na nossa caminha quentinha, vamos lembrar que tem pessoas que estão com frio porque não tem um cobertor, tem crianças passando frio porque não estão agasalhadas o suficiente. Então, se você puder ajudar, o Boteco está aqui para lembrar que é bom pagar esse dízimo, né? Dar um pouquinho do que nós temos a mais, não só para a igreja, mas também para o nosso semelhante, para aquele que está ali passando necessidade. Vamos tocar música, filho? Vamos tocar música. Tá pintando pra vocês Chitãozinho e Chororó, Amor a

Eu quero mandar um beijo bem grande para dona Melita Reinert, de Benedito Novo, Santa Catarina, dizendo boa noite, curtindo a gente. Obrigado, dona Melita. Pega aí para a senhora mais um grande sucesso. Christian Ralph.

0: Muito bem, Adalberto e Adriano cantando no Boteco Noite de Núpcias. Nesse frio não dá nem vontade de ter noite de núpcias, né, Vitor? Ah, louco. Christian Ralph, Tempo ao Tempo, também teve Amor a Três, Chitãozinho e Xororó.
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1: Tudo bem, gente? Nós estamos na reta final do nosso boteco. 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Bom, vamos fazer o seguinte, vamos tocar música para vocês. João Mineiro e Marciano, amantes e amigos. Trilha sonora do Boteco da Vida. Boa noite, povo bom que me faz bem.

João Mineiro e Marciano, amantes e amigos, muito obrigado, meus amigos, pela companhia. Já vou fechar o boteco, mas vou deixar vocês com a saideira do Mato Grosso e Matias na hora do adeus. É a hora de dar tchau, não do adeus. Até amanhã com mais um boteco, até amanhã de manhã com a Manhã Líder. A gente se fala, se cuidem, se agasalhem, hein? Tá frio, filho. Boa noite, povo bom.

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4: Boa noite.
2: Boa noite para você que nos acompanha em todo o país.
4: Segunda-feira, 15 de junho de 2026.
2: Vamos ao destaque do dia: transporte público coletivo.
4: Novo marco regulatório é sancionado pelo presidente Lula.
2: Ele muda as formas de financiamento do sistema e moderniza a regulação sobre as empresas que operam para melhorar a qualidade do serviço.
4: Na nossa entrevista do dia, nós conversamos com o secretário nacional de mobilidade urbana, Marcos Daniel dos Santos.
5: A gente tem nessa norma, ela abarca desde uma linha de trem ao metrô, a um corredor de ônibus, a um ônibus convencional, a um micro-ônibus, a serviços de barca. Então, precisa de diretrizes nacionais para que a população possa ser atendida com a qualidade que merece.
2: Você vai ouvir também: presidente Lula chega à França para participar da reunião do G7.
4: O presidente já teve hoje reuniões com os presidentes da Suíça e da França.
2: E vai discutir nos próximos dias a reforma de organismos como a OMC, regulação da inteligência artificial e regras para exploração de minerais raros.
4: E ainda, educação.
2: Estão abertas as inscrições para o Sisu Mais, uma nova oportunidade para quem fez o Enem e não foi selecionado na etapa regular. Gabriela Noronha.
6: Será uma espécie de repescagem das vagas que não foram preenchidas na etapa regular. Estão sendo ofertadas 9.436 vagas em 532 cursos.
4: E desenrola Fies, já renegociou 5 bilhões e 300 milhões em dívidas de ex-estudantes, com descontos de até 99%.
2: Hoje, na apresentação da Voz do Brasil, Mariana Jungmann e Luciano Seixas.
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2: O presidente Lula já está na França, onde participa como convidado do encontro do G7, formado por Alemanha, Canadá, Estados Unidos, França, Itália, Japão e Reino Unido, principais economias desenvolvidas do mundo.
4: Além de reuniões bilaterais, o presidente vai levar a contribuição brasileira para diversos temas discutidos pelo G7.
2: A repórter Luana Karen está lá na França, mas devido ao fuso horário de 5 horas a mais por lá, nós conversamos com ela mais cedo sobre as agendas do presidente. Vamos ouvir.
4: Oi, Luana, boa noite para você aí na França. Você está na cidade de Evian-le-Bain, né? O presidente Lula chegou à cidade hoje, mas antes ele passou por Genebra, capital da Suíça.
2: E ele já teve também os primeiros encontros bilaterais, né, com os presidentes da Suíça e da França. Conta pra gente como foram esses encontros, Luana. Boa noite.
7: Boa noite, Luciana e Mariana. Boa noite aos ouvintes da Voz do Brasil. É isso mesmo, a reunião de cúpula do G7 acontece em Evian-le-Bain, cidade francesa onde eu estou, situada às margens do Lago Léman, no leste da França. Antes de chegar aqui, ainda em Genebra, Lula teve uma reunião bilateral com o presidente da Suíça, Guy Parmelin. Eles falaram sobre comércio e se comprometeram a trabalhar para diversificar a pauta de exportações entre os dois países. À tarde, já aqui em Evian-le-Bain, o presidente Lula teve um encontro bilateral com o presidente da França, Emmanuel Macron. Os dois presidentes reiteraram os avanços positivos da cooperação em defesa, em especial o sucesso do Programa de Desenvolvimento de Submarinos, o PROSUB.
4: Luana, essa é a 10ª vez que o Brasil participa como convidado da reunião do G7. Quais são os temas que estão em destaque esse ano?
7: Pois é, Mariana, o encontro em Evian acontece logo após o anúncio do acordo de paz entre Estados Unidos e Irã, tema que deve fazer parte das discussões aqui, além, claro, da guerra entre Ucrânia e Rússia. Também haverá espaço para conversas sobre disputas econômicas entre as grandes potências, segurança, saúde e inteligência artificial. O Brasil vai participar de 2 sessões plenárias no fórum. Na primeira, dedicada às parcerias internacionais para o desenvolvimento, Lula deve defender a manutenção dos recursos destinados à ajuda oficial aos países mais pobres. Na segunda sessão, com a presença brasileira, o debate será sobre crescimento econômico equilibrado. Neste tema, Lula deve voltar a defender a reforma das instituições internacionais criadas após a Segunda Guerra Mundial. É o que se costuma chamar de sistema de governança global, como os órgãos da ONU, a Organização Mundial do Comércio e outros. O Brasil vem defendendo que o formato desses organismos foi feito num outro contexto de mundo, em que existiam menos países. E daí a necessidade de reformas para aumentar a representatividade, especialmente no sul global. O secretário de Assuntos Econômicos e Financeiros do Ministério das Relações Exteriores do Brasil, embaixador Philippe Fox Drummond, explicou a postura do Brasil.
8: Como é que você tem um crescimento equilibrado com as estruturas de governança não reformadas? Um exemplo clássico disso é a OMC. Nós estamos fazendo um grande esforço, o Brasil, em conjunto com diversos outros países, para fazer uma reforma da OMC, e a reforma da ONU, das Nações Unidas, também é algo que cabe nesse texto.
2: Luana, o que deve sair de prático nessa reunião do G7?
7: Olha, Luciano, do encontro aqui em Evian devem sair 7 documentos com assuntos considerados prioritários pela presidência francesa. Entre eles está o combate ao narcotráfico, as questões de saúde e proteção online de menores de idade. O Brasil não participa das negociações finais desses textos, mas foi convidado a enviar contribuições. Outro tema considerado prioritário pela presidência francesa é a discussão sobre minerais críticos, e a posição brasileira é que os países produtores não devem se limitar a apenas exportar matéria-prima, mas também desenvolver cadeias produtivas locais capazes de agregar valor aos produtos, o que leva a mais geração de emprego e renda para a população. Também haverá um almoço na quarta-feira de trabalho entre os líderes do G7 e CEOs de empresas de inteligência artificial. O presidente Lula retorna ao Brasil na quarta-feira. Ariana e Luciano.
4: Obrigada, Luana. Karen, bom trabalho aí na cobertura da reunião de cúpula do G7 na França.
2: Neste fim de semana, o presidente Lula assinou a sanção de uma nova lei que vai promover mudanças profundas na gestão do transporte público em todo o país.
4: O novo marco legal do transporte público coletivo urbano vai modernizar o sistema e melhorar as formas de financiamento, que deixarão de ser ancoradas apenas na tarifa paga pelo passageiro.
2: Além disso, a regulação sobre as operadoras também será aprimorada, resultando em mais qualidade no serviço prestado.
4: Para explicar essas mudanças, nós conversamos hoje mais cedo com o secretário nacional de Mobilidade Urbana do Ministério das Cidades, Marcos Daniel de Souza Santos. Acompanhe. Olá, secretário. Vamos começar explicando para o nosso ouvinte o que é esse novo marco legal. Ele, pelo que eu entendi, ele dá diretrizes gerais, né, sobre todo o funcionamento do sistema de transporte público coletivo. Financiamento, planejamento de linhas, integração regional. O senhor pode explicar melhor para a gente?
9: Olá, Mariana, Luciano, tudo bom? Obrigado aí pela oportunidade da gente explicar um pouco sobre o marco legal que foi aprovado e sancionado nesse final de semana pelo presidente Lula. Esse texto de lei é muito importante porque quem faz acontecer o transporte público são os municípios nos seus territórios e os governos do estado, né? E há uma necessidade muito grande da gente fazer esse serviço melhorar no país, se expandir. E para isso ele precisa de normas e regras nacionais, que é a função da União. Então a lei ela cumpre esse espaço aí de atualizar, né, as normas para os municípios prestarem esse serviço para a população, prestarem com qualidade, financiar, organizar o serviço de transporte público. Parece simples, mas a gente tem nessa norma, ela abarca desde uma linha de trem ao metrô, a um corredor de ônibus, a um ônibus convencional, a um micro-ônibus, a serviços de barca. Então, o transporte público acontece de várias formas, de vários modos, em vários territórios, e precisa de diretrizes nacionais para que a população possa ser atendida com a qualidade que merece.
2: Um dos focos principais da nova lei é a questão do custeio, né? Ela propõe que esse custeio tenha outras fontes além da tarifa paga pelos passageiros. E também muda essa lógica, né, de preço dividido pela quantidade de passageiros transportados, não é isso, secretária?
9: Exatamente. A norma propõe a gente olhar o serviço de transporte, todos os modos, no território. Avaliar quanto custa, se ele é adequado, se está nas condições de qualidade para atender a população. E a partir desse custo, a gente entender que o poder público vai manter esse serviço funcionando com receitas que vêm da tarifa, mas que no passado dependia somente da tarifa e agora é possível colocar outras fontes de recursos para manter esse serviço e manter a qualidade. Então, ele traz essa segurança jurídica para que os novos contratos e até os contratos que já existam consigam olhar qualidade, oferta e equilíbrio econômico de quem vai manter esses serviços, operadores privados ou até operadores públicos. Então, fica claro agora que para manter um serviço tão importante, não dá para depender somente da tarifa. Precisa vir outras fontes de recursos que o poder público tem que se organizar e para isso precisa ser dado muita transparência e controle social.
4: É, inclusive tem uma lógica também de, por exemplo, deixar de cobrar pelo passageiro em si e passar a cobrar por quilômetro rodado, né? Isso tem a ver com uma preocupação que essa nova lei tem em favorecer o atendimento em regiões periféricas, em linhas que tradicionalmente são negligenciadas pelos operadores, porque elas não são tão rentáveis assim. Essa mudança aí de paradigma, de forma de cobrança, ela também ajuda nesse aspecto.
9: Exato. A lei, ela traz o princípio da universalização, ou seja, levar o serviço público, que é o serviço de transporte, a todo o território. Como ele é um direito social, a gente tem que olhar muito para quem realmente mais precisa, as populações mais vulneráveis, afastadas, que não têm condição, muitas vezes, de acessar oportunidades nas cidades. Então, a gente precisa repensar a rede de transporte, esse serviço, as linhas, os sistemas de trilho para atender essa população e não depender somente da tarifa, porque senão você vai numa lógica de só vou onde tem passageiro que consegue pagar tarifa e se você não consegue ter essa arrecadação, você não vai ampliando a oferta do serviço público. Então é importante o poder público entender que ele precisa agora se organizar, o executivo, o legislativo e o próprio judiciário entendendo a importância do transporte público para levar esse serviço a toda a população do território, principalmente para quem mais precisa.
2: Outra inovação da lei é a associação de instrumentos urbanísticos e tributários com o serviço de transporte público. Quer dizer, um grande empreendimento urbano, por exemplo, teria que fazer investimentos no transporte público. É isso, secretário?
9: A gente tem que entender que o transporte ele ocorre no território da cidade, né? E tem locais que têm uma maior demanda e outras não, e existe um impacto dos empreendimentos. A lógica muitas vezes é uma lógica viária de fluidez do trânsito e é compreensível ter isso. Mas a gente pode ter empreendimentos que pensem que quem vai acessá-los vai por meio do transporte público e isso traz uma economia para a cidade como um todo, né? Então a gente tem que olhar a coletividade, o transporte público tem que ser pensado dessa forma. A gente vive num território de uma cidade utilizado ali por muitas pessoas. E o transporte, no nome já diz, coletivo, é para todo mundo. Então, quando a gente pensa o desenvolvimento das nossas cidades com o transporte, a gente tem que pensar os empreendimentos também com o olhar do usuário, do transporte público e de toda a população.
4: É, se pensa no estacionamento, né? Tem que pensar também na chegada do ônibus, enfim, do metrô.
9: Exatamente.
4: Agora...
9: Eu acho que esse princípio é importante, de fato, para quem está planejando as cidades, né? É um olhar a mais, né? De não só pensar no trânsito, mas também pensar no transporte público.
4: Agora, secretário, para a gente encerrar, é importante a gente lembrar que tudo isso é feito com diretrizes do governo federal, mas executado mesmo por estados e municípios lá na ponta, né? Ou seja, a gestão de todos esses instrumentos legais que essa nova lei traz, ela vai ser feita pelas prefeituras para favorecer o transporte local.
9: Exato, a titularidade que a gente chama, né, quem realmente vai dizer qual é a linha que vai atender aquele bairro é quem vive naquela cidade. São as prefeituras com participação da sociedade. É ali que a gente tem que discutir realmente se o serviço está atendendo a população ou não. O governo federal da diretriz, mas ele também entra financiando, dando assistência técnica, induzindo que tem esse poder de fazer. Então, ele tem um papel também nessa lei, que é de dar esse suporte aos municípios e às regiões metropolitanas, mas esse protagonismo fica ainda com quem vive no território. A gente entende que é importantíssimo. E o marco legal coloca isso. Escutam a nível local, cobrem a nível local, venham também cobrar a nível de governo federal, mas entendo que as soluções vão partir de quem vive nos territórios.
2: Nós conversamos com o secretário nacional de Mobilidade Urbana, Marcos Daniel dos Santos. Muito obrigado, secretário, pela entrevista aqui à Voz do Brasil.
9: Eu que agradeço a oportunidade.
4: Mais de 9 mil vagas de graduação em universidades públicas.
2: Estão abertas essa semana as inscrições para o Sisu Mais, que vai preencher as vagas remanescentes da etapa regular do Sisu.
4: É a primeira vez que uma seleção desse tipo será realizada pelo MEC.
6: Os estudantes interessados em ocupar uma vaga em um curso de graduação em uma instituição pública de ensino superior terão mais uma oportunidade com o Sisu Mais. Será uma espécie de repescagem das vagas que não foram preenchidas na etapa regular do Sistema de Seleção Unificada 2026. É a primeira vez que o Ministério da Educação realiza o Sisu Mais. Estão sendo ofertadas 9.436 vagas em 532 cursos. Quem for classificado começa a estudar no segundo semestre. De acordo com o MEC, a adesão é voluntária. Cada universidade decide se participa e quais cursos disponibiliza. As inscrições para o Sisu Mais começaram nesta segunda-feira e vão até a próxima sexta-feira, 19 de junho, no site sisualuno.mec.gov.br. Ao acessar o sistema, deve ser feito o login da conta gov.br. O candidato poderá escolher até duas opções de curso, turno, local de oferta e instituição. Para se inscrever, o estudante precisa ter participado de uma ou mais edições do Exame Nacional do Ensino Médio nos últimos 3 anos e ter concorrido a vagas na etapa regular do Sisu 2026. Para a seleção, será considerada a edição do Enem com melhor média ponderada. Os resultados saem no dia 24 de junho. Gabriela Noronha, para a Voz do Brasil.
2: Alívio no bolso de estudantes que renegociaram dívidas pelo Desenrola Fiéis.
4: Após 30 dias de operação, o Ministério da Educação já contabilizou mais de 100 mil acordos firmados, o equivalente a 5 bilhões e 300 milhões de reais de dívidas renegociadas.
2: Aqueles que têm contratos firmados até 2017 e ainda não participaram podem aderir até o dia 31 de dezembro.
10: Após um mês de lançamento, o Desenrola Fiéis já implementou 100.209 renegociações de contratos do Fundo de Financiamento Estudantil, o Fiéis. Isso equivale a 5 bilhões e 300 milhões de reais em dívidas renegociadas em todo o país. O saldo das dívidas foi reduzido para 1 bilhão e 130 milhões de reais. Esse resultado reflete a adesão dos estudantes ao programa, que possibilita descontos de até 99% sobre o valor consolidado da dívida, conforme o perfil do contrato e o tempo de inadimplência. O Desenrola Fiéis tem potencial para beneficiar mais de 1 milhão de estudantes com contratos firmados até 2017 e que estavam na fase de amortização em 4 de maio de 2026. O prazo para aderir à renegociação vai até 31 de dezembro de 2026. Basta acessar os canais digitais dos agentes financeiros responsáveis pelo contrato. Com a confirmação do pagamento, ocorre a retirada do nome do estudante e dos fiadores dos cadastros de inadimplência. Com locução de Thaís Vitória, reportagem Daniele Popov.
4: Na sexta-feira, nós falamos aqui na Voz do Brasil sobre o Move Brasil Entregadores Move Brasil Entregadores e Moto App, que vai facilitar a aquisição de bicicletas elétricas e motos para quem trabalha com entregas por aplicativos.
2: Mas o Move também está avançando em outras frentes.
4: No braço do programa voltado para aquisição de caminhões e ônibus, os financiamentos já estão sendo aprovados.
2: Só da linha do BNDES já foram contratados 3 bilhões de reais.
11: Modernizar a frota nacional de veículos pesados, de cargas e passageiros. Com esse objetivo, o governo do Brasil disponibilizou 21 bilhões de reais em crédito para financiamento desses veículos, dentro do programa Mover Brasil Caminhões e Ônibus. A maior parte dos recursos será liberada via Tesouro Nacional. Somente dos recursos liberados via Banco Nacional de Desenvolvimento Econômico e Social, o BNDES, já foram contratados 3 bilhões de reais desde o fim de maio. O diretor de Desenvolvimento Produtivo, Inovação e Comércio Exterior do BNDES, José Luiz Gordon, fala sobre o andamento do programa.
12: Essa linha já está disponível, já está sendo utilizada. Taxas de juros ali que variam entre 11% e 12% ao ano, um instrumento que ajuda muito a capacidade de investimento, a renovação de frota, uma frota mais nova, mais eficiente ambientalmente.
11: A linha de crédito do BNDES já contabiliza quase 5 mil operações em 1.056 municípios de todas as regiões do país. A média por operação foi de R$1.300.000, sendo a maior parte destinada aos donos de frotas. Mas também já foram aprovados 43 milhões de reais para clientes autônomos em 104 operações. O caminhoneiro e diretor da Confederação dos Trabalhadores em Transportes Logísticos, Carlos Alberto Littdemer, fala dos pontos positivos da medida.
13: Um fundo garantidor, ele dá condição de que aquele caminhoneiro que não tenha um score ideal para o banco, né, ou não tenha as garantias necessárias para que realmente ele possa dar uma melhorada. Senão, fora isso, ele jamais conseguirá fazer qualquer forma de investimento. O alongamento do prazo, né, ele também é um facilitador, né?
11: As condições de financiamento variam conforme o perfil do beneficiário. Para transportadores autônomos, o prazo é de 120 meses, com 12 meses de carência. Para empresas de carga, o prazo para pagamento pode chegar a 60 meses, com 6 meses de carência. Já para empresas do setor de transporte de passageiros, o prazo é de 120 meses. Também com 6 meses de carência. O programa prevê um limite de crédito de até 50 milhões de reais por cliente. Reportagem Cleide Lopes.
4: O governo do Brasil abriu crédito extraordinário de mais de 337 milhões de reais para intensificar a proteção florestal e o monitoramento ambiental.
2: A medida provisória foi publicada hoje e a verba vai ser executada pelo IBAMA e pelo ICMBio.
4: Do total, quase 195 milhões serão destinados para ações de prevenção e controle de incêndios florestais em áreas federais prioritárias e fiscalização ambiental.
2: Os recursos serão utilizados para despesas como mobilização de equipes, remuneração de brigadistas temporários e aquisição de equipamentos de proteção individual.
4: Foi incorporado ao SUS um novo tratamento para um tipo agressivo de leucemia.
2: E deve estar disponível aos pacientes no prazo de 6 meses.
14: A leucemia mieloide aguda é um tipo de câncer agressivo que afeta os glóbulos brancos na medula óssea. Entre os principais sintomas estão cansaço, anemia, infecções frequentes, perda de peso, febre, falta de ar, hematomas e sangramentos. Os pacientes do Sistema Único de Saúde com esse diagnóstico e que não podem se submeter à quimioterapia intensiva passam a contar a partir de agora com uma nova opção de tratamento. Trata-se da combinação de 2 medicamentos, venetoclax com azacitidina, incorporada ao SUS pelo Ministério da Saúde. O tratamento é indicado para pacientes adultos com leucemia mieloide aguda recém-diagnosticada. A medida beneficia principalmente pessoas idosas ou com condições de saúde que dificultam um tratamento convencional. A previsão do governo federal é que a nova terapia esteja disponível na rede pública em até 180 dias. Natália Kuzlik, para a Voz do Brasil.
4: Para ajudar no combate a crimes digitais contra crianças e adolescentes, foi criado um canal de denúncias pela Agência Nacional de Proteção de Dados.
2: O novo canal busca facilitar o recebimento de relatos sobre violações de direitos por parte das plataformas na internet, como falhas na aferição de idade e ausência de segurança por padrão.
4: Os relatos devem ser de casos específicos e não genéricos e relacionados ao descumprimentos administrativos previstos no Estatuto Digital da Criança e do Adolescente.
2: O objetivo é ajudar no monitoramento e fiscalização de plataformas digitais e empresas que atuam no ambiente virtual.
4: Para denunciar, basta preencher o formulário disponível na plataforma da agência em www.gov.br/ANPD.
2: O pagamento do abono salarial para os trabalhadores nascidos em julho e agosto.
4: Mais de 4 milhões de trabalhadores vão receber ao todo 5 bilhões e 500 milhões de reais com pagamentos realizados pela Caixa Econômica Federal.
2: O benefício varia de R$ 136 a R$ 1.621, de acordo com a quantidade de meses trabalhados no ano base 2024.
4: Tem direito ao abono aqueles que receberam remuneração média de até R$ 2.766 com cadastro no PIS/PASEP há pelo menos 5 anos.
2: Os valores ficam disponíveis para saque até o encerramento do calendário, em 30 de dezembro de 2026.
4: E essas foram as notícias do Governo do Brasil.
2: Uma realização da Secretaria de Comunicação Social da Presidência da República.
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2: Fique agora com as notícias do Poder Judiciário e do Congresso Nacional. Boa noite.
4: Boa noite para você e até amanhã.
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16: Supremo Tribunal Federal valida a inclusão automática de novos servidores federais em plano de previdência complementar. Para o STJ, a citação de empresa estrangeira por meio de representante no Brasil exige prova da representação. Oiapoque recebe ação itinerante da Justiça do Trabalho com serviços gratuitos à população. Boa noite, eu sou Walter Lima. O Supremo Tribunal Federal validou a inclusão automática de novos servidores federais em plano de previdência complementar. O plenário considerou que a regra é constitucional e não afasta o direito de escolha do servidor, que pode ser exercido posteriormente. Marcela Luiza.
17: Ao analisar o caso, o relator ministro Nunes Marques entendeu que a facultatividade prevista na Constituição está preservada, já que o servidor tem liberdade para decidir se deseja ou não permanecer no sistema. O ministro destacou que a legislação garante o cancelamento da inscrição a qualquer momento e prevê a devolução das contribuições com correção monetária nos casos de desistência em até 90 dias.
16: É nula a citação de empresa estrangeira por meio de suposta representante nacional sem prova concreta dessa representação. Essa decisão é do STJ, Fátima Uchoa.
18: A quarta turma do STJ deu provimento ao recurso especial da companhia coreana Hyundai Corporation para declarar nulos os atos processuais praticados desde a citação realizada por meio da Hyundai Caoa do Brasil em ação de cobrança, rescisão contratual e indenização ajuizada por empresa brasileira que alega não ter recebido acessórios de telefonia celular pelos quais pagou. A Justiça do Rio de Janeiro considerou válida a citação, mas o STJ entendeu que esse ato só seria válido se a representação tivesse sido comprovada, o que não ocorreu. Assim, sem representante formal confirmado, a Hyundai deveria ser citada diretamente na Coreia do Sul por carta rogatória. O voto que prevaleceu no julgamento foi o da ministra Isabel Galotti.
16: Equipes da Justiça do Trabalho e de órgãos parceiros chegam ao município de Oiapoque, no extremo norte do Amapá. É a itinerância Cidadania Aqui com Você, para atender as aldeias indígenas. Rafael Silva.
19: As ações vão ocorrer de quarta a domingo. Primeiro na aldeia Manga. Sábado e domingo será a vez da aldeia Espírito Santo. Pela Justiça do Trabalho, além de receber orientações, os moradores da região também vão poder denunciar e resolver questões trabalhistas e previdenciárias e até solucionar conflitos. Mas vai ter também outros serviços, como emissão de documentos, orientações jurídicas diversas e atendimento na área da saúde.
16: Quatro legendas exibem propaganda partidária nesta semana. Programas vão ao ar na terça, quinta e no sábado, entre 19h30 e 22h30. Mariana Fabri.
20: Nesta semana, o Partido dos Trabalhadores, o Partido Liberal, o Partido Comunista do Brasil e o Partido Social Democrático exibem propaganda partidária nas emissoras de rádio e televisão. O tempo de propaganda depende do número de deputados federais eleitos pelo partido nas eleições gerais de 2022. Por isso, PT, PL e PSD têm direito a 10 minutos cada. Já o PCdoB conta com 5 minutos. A propaganda partidária promove o programa e as atividades do partido e divulga o posicionamento sobre temas políticos e sociais. Em anos eleitorais, como 2026, esse tipo de propaganda só é transmitida no primeiro semestre.
16: Governo federal e FUNAI pagarão 10 milhões de reais por violações contra indígenas na década de 70 em Mato Grosso. A sentença também determinou a conclusão da demarcação em até 2 anos. Vanessa Pereira.
0: Depois de 50 anos, o MPF obteve a condenação na justiça contra o governo federal e a FUNAI por remover na década de 1970 indígenas Tapaiuna do território tradicional, próximo a Diamantino, em Mato Grosso. Na sentença, foi determinado o pagamento de indenização por danos morais e coletivos para a comunidade indígena, no valor de 10 milhões de reais. A conclusão da demarcação das terras em até 2 anos e um pedido público de desculpas.
16: 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Boa noite.
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22: Eu sou Paula Groba.
23: E eu sou Ricardo Nakaoka.
22: E estes são os destaques de hoje do Jornal do Senado, que começa agora.
23: Senado pode analisar compensação para médico que prestar assistência durante voo.
22: Projeto endurece punição para quem induz crimes em escolas e shoppings.
23: Bombeiros podem passar a receber recursos de emendas da saúde.
22: Boa noite.
23: Boa noite.
22: Uma emergência médica a 10 mil metros de altura pode transformar um voo tranquilo em uma corrida contra o tempo. Nessas horas, a ajuda de um médico entre os passageiros pode fazer toda a diferença.
23: Para reconhecer esse trabalho voluntário, o Senado pode analisar um projeto que prevê algum tipo de compensação aos profissionais que prestarem socorro durante viagens aéreas. Os detalhes com o repórter Alexandre Campos.
24: Autor do projeto, o senador doutor Irã, do PP de Roraima, lembrou que o médico que presta assistência ainda é obrigado a preencher formulários após o pouso do avião com informações sobre os procedimentos adotados durante o voo. Pela proposta, a companhia aérea vai ter 2 opções. Inserir no seguro que é obrigada a contratar uma cláusula prevendo a compensação ao profissional da saúde que agir nessas situações. Ou, por conta própria, oferecer algum tipo de ressarcimento, como pagamento em milhas ou upgrade em viagem futura.
25: Você sabe que nós temos uma população que tem envelhecido muito. E quanto mais envelhecemos, mais agravos nós ficamos suscetíveis. E muitas vezes a gente encontra pessoas idosas que às vezes não tomaram suas medicações antipertensivas, suas medicações para controlar sua glicose, enfim, o que torna muito frequente a necessidade de um atendimento médico nos aviões.
24: Na justificativa de seu projeto, o doutor Irã, que é médico, lembrou que o Conselho Federal de Medicina confirmou o entendimento de que é devido a algum tipo de compensação ao profissional pela prestação de socorro durante voos.
22: E o senador Eduardo Girão, do Novo do Ceará, lamentou a morte de 7 jovens atletas cearenses em um grave acidente ocorrido na rodovia estadual ao CE-187. Durante a sessão de hoje no Senado, ele pediu 1 minuto de silêncio em homenagem aos jogadores de basquete falecidos.
23: Girão lembrou que os jovens participam da Copa Sobral de Basquete e regressavam para Juazeiro do Norte quando o ônibus em que viajavam tombou às margens da rodovia.
26: Neste momento de profunda dor, eu quero manifestar minha solidariedade às famílias das vítimas e aos feridos que seguem recebendo atendimento médico e a toda a comunidade esportiva cearense.
22: O senador Isalci Lucas, do PL do Distrito Federal, alertou para o crescente endividamento das famílias brasileiras. Segundo o parlamento.

0: Da dívida. O grande problema do Brasil é o custo da dívida, é o preço do dinheiro, é o crédito caro, é o juro excessivo.
1: Na mesma linha, a senadora Zenaide Maia, do PSD do Rio Grande do Norte, voltou a defender medidas para reduzir o endividamento das famílias brasileiras. A parlamentar criticou as altas taxas de juros cobradas em operações de crédito, especialmente no cartão de crédito e no cheque especial, e argumentou que o comprometimento da renda dos brasileiros está diretamente relacionado ao elevado custo do crédito.
2: Zenaide Maia também pediu a aprovação da proposta de emenda à Constituição que limita os juros do cartão de crédito e do cheque especial a até 3 vezes a taxa Selic. Ela, que é autora da iniciativa, afirmou que a proposta ajudaria a conter o crescimento da inadimplência e a reduzir o impacto dos juros sobre o orçamento familiar. A PEC está em análise na Comissão de Constituição e Justiça.
3: Com a aprovação da nossa emenda, vamos frear essa bola de neve, pela qual os altos juros dificultam o pagamento e aprofundam a inadimplência.
1: Crianças e adolescentes precisarão de autorização judicial para exposição comercial nas redes sociais.
2: A determinação está no ECA Digital. Foi regulamentada pelo Conselho Nacional de Justiça e mira os chamados influenciadores mirins. Repórter Raíssa Abreu.
4: A norma do Conselho Nacional de Justiça determina que um juiz avaliará, por exemplo, se a atuação da criança ou adolescente nas redes é compatível com sua idade, suas atividades escolares e sua fase de desenvolvimento. O ECA Digital, que entrou em vigor em março, criou responsabilidades compartilhadas entre Estado, famílias e empresas de tecnologia na proteção das crianças e adolescentes no mundo virtual. O senador Alessandro Vieira, do MDB de Sergipe, foi o autor do projeto que deu origem à lei.
5: Nós estamos regulando parcialmente a atividade das empresas mais poderosas da história do capitalismo. Essa é a primeira lei das Américas nessa matéria. E nós conseguimos colocar na mesma mesa e do mesmo lado da trincheira pessoas tão diversas como a nossa senadora Damares e a deputada Maria do Rosário.
4: A proposta do CNJ, que regulamenta a atividade de crianças e adolescentes nas redes sociais, será votada no final de junho. Se aprovada, as plataformas deverão suspender conteúdos que exponham pessoas com menos de 18 anos sem alvará.
1: E a Comissão de Segurança Pública pode votar nesta terça-feira um projeto que endurece as punições para quem incita ou induz crimes em ambientes coletivos, como escolas, universidades e centros de compras.
2: A proposta foi apresentada para combater o crescimento de ameaças e discursos de pânico propagados na internet. Repórter Bruno Lourenço.
6: A relatora, senadora professora Dorinha Seabra, do União do Tocantins, lembrou os trágicos atentados ocorridos em escolas de São Paulo, Blumenau, Aracruz e Sobral para justificar a necessidade do projeto.
7: Um grande número de pessoas que, aproveitando-se do anonimato e de uma suposta impunidade conferida pela rede mundial de computadores, passam a incitar ou induzir prática de homicídio, lesão corporal e ameaças em locais de frequentação coletiva, como escolas, universidades, ambientes de trabalho e centros de compra.
6: Apesar de apoiar a proposta, o senador Fabiano Contarato, do PT do Espírito Santo, afirmou que a alteração no Código Penal pode acabar diminuindo a pena.
8: Você está tirando a figura da codelinquência, seja do partícipe por participação moral na forma de induzimento ou instigação, ou no auxílio, que seria, pela teoria unitária humanista, pelo mesmo homicídio.
6: Depois da CSP, o projeto de lei segue para a Comissão de Constituição e Justiça.
1: Verbas da saúde para atendimentos dos bombeiros e regras para o uso de inteligência artificial estão entre os temas em debate no Senado nesta semana.
2: Um dos projetos em análise prevê o uso de emendas parlamentares da saúde para custear e equipar os serviços de atendimento pré-hospitalar dos corpos de bombeiros militares. Repórter Marcela Cunha.
9: Na terça-feira, a Comissão de Assuntos Econômicos pode votar uma proposta que atualiza os limites de endividamento para acesso ao microcrédito, com a correção anual desses valores pela inflação. Na Comissão de Educação, os senadores analisam novas regras para a participação de crianças e adolescentes em espetáculos e vídeos publicados na internet. Além de exigir autorização judicial, o texto proíbe a presença de menores em publicidade de cigarros, bebidas alcoólicas e apostas. Na quarta-feira, a Comissão de Assuntos Sociais pode autorizar o uso de emendas parlamentares da saúde para custear e equipar os serviços de atendimento atendimento pré-hospitalar dos corpos de bombeiros militares. Mas o senador Humberto Costa, do PT de Pernambuco, alertou que a inclusão dos bombeiros entre os destinatários da

0: das emendas da saúde pode aumentar a disputa por recursos do SUS.
1: Poderá gerar maior competição por verbas já insuficientes para atender plenamente as necessidades da atenção básica, da rede hospitalar, do SAMU e de outros serviços estratégicos do SUS.
0: Na Comissão de Ciência e Tecnologia, uma proposta proíbe o uso de inteligência artificial para reproduzir sem autorização a voz ou a imagem de uma pessoa com fins comerciais.
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3: Com edição de Paula Groba e trabalhos técnicos de João Lira, o Jornal do Senado fica por aqui. Acompanhe agora as notícias da Câmara dos Deputados. Boa noite.
4: Uma boa noite e até amanhã.
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6: Câmara pode votar texto do governo sobre redução da jornada de trabalho.
7: Avança projeto que indeniza produtores por prejuízos com falta de energia.
6: Deputados facilitam a matrícula em cidade vizinha mais próxima do aluno.
7: Proposta prevê incentivo fiscal para livros, brinquedos e jogos inclusivos.
6: Boa noite. A Comissão de Constituição e Justiça da Câmara aprovou o projeto que prevê incentivo fiscal para livros, brinquedos e jogos inclusivos. Agora, a proposta será analisada pelo Senado. A repórter Maria Neves explica o que diz o texto.
8: Pelo texto, o poder público deverá reduzir tributos para a produção de materiais que ajudem crianças e jovens com desordem estética, deficiência ou enfermidade que cause embaraço social a compreensão e aceitar sua condição. Autor do texto, o deputado Dr. Jaziel, do PL do Ceará, afirma que a carga tributária sobre brinquedos corresponde a cerca de 40% do preço final. Devido a essa tributação elevada, o parlamentar sustenta que o mercado de artigos lúdicos para crianças com deficiência não alcança larga escala. É atendido por iniciativas isoladas e artesanais. O relator da proposta, deputado Diego Garcia, do Paraná, concorda com o autor e acrescenta que atividades lúdicas e brincadeiras são coisa séria, principalmente para crianças com deficiência.
9: Crianças com deficiência devem ser estimuladas a desenvolver autonomia e autoestima. Materiais didáticos, livros, jogos e brinquedos inclusivos que respeitem as individualidades certamente terão repercussão positiva no desenvolvimento das crianças.
8: O deputado ressalta que percepções, raciocínio e criatividade são aprendidos na relação das crianças consigo mesmas e com o outro por meio do lazer infantil. E, para crianças com deficiência, destaca que as brincadeiras são instrumentos eficazes de superação de dificuldades e de desenvolvimento da criatividade. Segundo o Instituto Brasileiro de Geografia e Estatística, o Brasil tem 14 milhões e meio de pessoas com deficiência, o que representa 7,3% da população com 2 anos ou mais. Além disso, o Instituto identificou 2 milhões e 400 mil pessoas com autismo. Da Rádio Câmara de Brasília, Maria Neves.
5: Turismo.
7: Gilson Daniel, do Podemos do Espírito Santo, destaca o potencial turístico da região do Caparaó, impulsionado por eventos tradicionais e pelas belezas naturais. O deputado cita o Festival de Inverno de Guaçuí e a Festa do Carro de Boi, na cidade de Iúna, como iniciativas que valorizam a cultura local.
6: Gilson Daniel também ressalta que Caparaó reúne atrativos como o Pico da Bandeira, além de uma rica gastronomia regional. Ele registra investimentos destinados à região, como a inauguração da obra de asfaltamento da rodovia que liga os municípios de Iúna e Urupi.
5: Agricultura.
7: projeto que prevê indenização a produtores rurais por prejuízos com falta de energia avança na Câmara. A repórter Sofia Peçanha tem os detalhes.
10: A Comissão de Agricultura aprovou o projeto que prevê que produtores rurais sejam indenizados quando tiverem prejuízos causados por falhas no fornecimento de energia elétrica. Apresentada pelo deputado Marcos Beltrão, de Alagoas, a proposta também foi aprovada pela Comissão de Minas e Energia. A medida vale para situações em que a falta de luz ou oscilações na rede elétrica provoquem a perda de produtos perecíveis, como leite, frutas, grãos armazenados ou até a morte de animais que dependem de sistemas automatizados para sobrevivência. Durante a discussão na Comissão de Minas e Energia, o deputado Padre João, do PT de Minas Gerais, destacou os impactos diretos para os produtores, especialmente os de menor porte.
11: Porque a pessoa ela tem uma expectativa de, num mês, ela receber o leite que ofereceu. Então, terminar o prazo, isso é muito importante, porque a pessoa ela fica descapitalizada, fica sem renda, porque é o prejuízo. Caso do leite, mas tem as câmeras frias de legumes, verduras, queijos.
10: Para ter direito à indenização, o produtor deverá comprovar, por meio de documentos técnicos, que prejuízo foi causado diretamente pela interrupção de energia. O valor será calculado com base no preço de mercado dos produtos na região. O texto também determina que a concessionária de energia terá até 30 dias para analisar o pedido e fazer o pagamento. Caso o prazo não seja cumprido, haverá acréscimo de 10% no valor da indenização como multa. O relator da proposta na Comissão de Agricultura, o deputado Tião Medeiros, do PP do Paraná, afirmou que a medida também pode incentivar melhorias na qualidade do serviço prestado pelas empresas de energia.
12: O dever de indenizar fortalece um incentivo para a atuação proativa dos distribuidores, ao mesmo tempo em que responde a uma demanda urgente dos produtores rurais de todo o país.
10: O projeto que garante indenização a produtores rurais por perdas causadas por falta de energia elétrica segue para análise na Comissão de Constituição e Justiça. Da Rádio Câmara de Brasília, Sofia Peçanha.
5: Economia.
6: Reginaldo Lopes, do PT de Minas Gerais, anuncia uma articulação partidária em torno da proposta que garante fomento indireto aos setores da cultura e do esporte por meio de créditos tributários para gestores, artistas e patrocinadores.
7: O deputado explica que o principal objetivo da proposta é incluir os mecanismos permanentes de fomento dentro das regras da reforma tributária. Para Reginaldo Lopes, a medida fortalece a geração de emprego e renda, além de estimular investimentos privados em cultura e esporte.
6: Maurício Marcon, do PL do Rio Grande do Sul, alerta para o agravamento da situação econômica do país. Ao mencionar dados sobre o endividamento das famílias brasileiras, o deputado prevê um cenário de forte instabilidade financeira.
7: De acordo com Maurício Marcon, o descontrole fiscal do governo impulsionou a inflação dos alimentos e elevou a taxa de juros a patamares históricos. Ele recomenda cautela financeira aos cidadãos diante do risco de uma crise.
5: Trabalho.
6: O plenário da Câmara dos Deputados deve votar o projeto do governo que limita em 40 horas semanais a jornada de trabalho. O repórter Antônio Vital nos conta como estão as negociações.
13: A semana no plenário da Câmara começa com um único projeto na pauta, o que define a jornada máxima de trabalho em 40 horas semanais sem redução de salários. No final de maio, a Câmara aprovou proposta que inclui esse limite na Constituição, o que deve ser ainda analisado pelo Senado. A diferença é que o projeto, enviado pelo governo ao Congresso em abril, detalha a aplicação da redução da jornada e altera 9 leis, além da consolidação das leis do trabalho, a CLT. Acrescenta esse limite em legislações específicas que tratam do repouso semanal remunerado, do esporte e de profissões como aeronautas, seguranças privados, trabalhadores domésticos e radialistas. O projeto chegou à Câmara em abril com regime de urgência constitucional, com prazo para ser votado. Como isso não ocorreu, passou a trancar a pauta do plenário a partir de 30 de maio. Desde então, os deputados ficaram impedidos de votar qualquer outro projeto de lei. Na semana passada, o presidente da Câmara, Hugo Mota, designou como relator o deputado Léo Prates, do Republicanos da Bahia, o mesmo da proposta de emenda à Constituição que acaba com a escala 6x1. O projeto do governo define que a duração normal do trabalho não poderá ultrapassar 8 horas diárias e 40 horas semanais, o que vai valer também para trabalhadores com escalas especiais. Estabelece ainda que todos os trabalhadores terão direito a 2 dias de folga remunerados por semana, de preferência aos sábados e domingos. Abre exceções para negociações coletivas, de acordo com as peculiaridades de cada atividade. Também permite escalas de até 12 horas seguidas, mas mantendo o limite de 40 horas semanais. A proposta do governo se aplica aos contratos em vigor e passa a valer imediatamente assim que virar lei. Já a proposta já aprovada, que acrescenta esses limites limites ao texto da Constituição, define que a adoção da medida será gradual, com prazo de 2 meses para começar a valer limite de 42 horas e de 1 ano para a jornada de 40 horas. Prevê ainda medidas de transição para microempreendedores individuais, microempresas e empresas de pequeno porte e admite manutenção da jornada atual para terceirizados do serviço público até que ocorra nova licitação. O projeto do governo foi defendido pelo líder do PT na Câmara, deputado Pedro Czai, do PT de Santa Catarina.
14: Redução da jornada de trabalho de 44 horas para 40 horas semanais, portanto, ter 2 dias para viver, para descansar, para ficar com a família, qualidade de vida e tempo para viver e tempo para trabalhar. Estamos convencidos que a redução da jornada de trabalho vai permitir o aumento da produtividade, ganha a sociedade, ganha a economia, ganha as famílias brasileiras.
13: Já a proposta que acrescenta o limite máximo de 40 horas semanais de trabalho na Constituição, quando foi votada na Câmara, recebeu críticas de deputados da oposição. Deputados do PL, do Novo e do Missão disseram que a medida vai acarretar aumento do trabalho informal, diminuir a produtividade e aumentar o custo para as empresas. Da Rádio Câmara, de Brasília, Antônio Vital.
5: Relações Exteriores.
7: Alexandre Lindemeyer, do PT do Rio Grande do Sul, defende a soberania nacional e a autonomia jurídica do Brasil, sustentando que o país não deve se curvar a decisões externas. Ele lembra a decisão dos Estados Unidos de classificar as facções criminosas brasileiras como grupos terroristas.
15: Alexandre Lindemeyer afirma que a lei brasileira e tratados internacionais distinguem claramente crime organizado e terrorismo. Em sua opinião, os Estados Unidos são movidos por interesses próprios, com o apoio de políticos brasileiros empenhados em entregar riquezas nacionais.
5: Educação.
7: A Câmara aprovou o projeto que facilita a matrícula na escola mais perto do aluno, mesmo que em município vizinho, e o texto seguiu para análise do Senado. Confira na reportagem de Luiz Cláudio Canuto.
16: A Comissão de Constituição e Justiça da Câmara dos Deputados aprovou o projeto que assegura a alunos da educação básica o direito de se matricular na escola mais próxima da sua casa, mesmo que seja em um município vizinho. O texto aprovado muda a LDB, Lei de Diretrizes e Bases da Educação Nacional. Por recomendação da relatora, deputada Júlia Zanatta, do PL de Santa Catarina, a comissão aprovou as sugestões da Comissão de Educação para o projeto. Pela versão aprovada, será assegurado o direito à matrícula e ao transporte escolar, com possibilidade de acordo entre os municípios. A deputada Júlia Zanatta reforçou a importância da medida.
17: Não precisando de mais uma legislação estadual ou municipal para acertar isso aqui. Então, é uma legislação que pensa na vida das pessoas lá na ponta, dos alunos, das mães, que às vezes moram na divisa de um município com outro e não conseguem fazer essa matrícula por causa de uma burocracia imposta por uma lei que foi feita aqui em Brasília, mas que não viu a realidade das pessoas lá na ponta. Então, é um grande avanço.
16: O censo de 2022 apontou que 7,2% dos estudantes do Brasil, ou seja, 4 milhões de alunos, precisam ir a um município vizinho para estudar. Pouco mais de 3% dos alunos do ensino fundamental e 6,6% dos alunos do ensino médio precisam fazer diariamente esse deslocamento. O projeto original é do deputado Evair Vieira de Mello, do Espírito Santo. Da Rádio Câmara de Brasília, Luiz Cláudio Canuto.
5: Política.
15: Heloísa Helena, da Rede do Rio de Janeiro, despediu-se da Câmara após cumprir um mandato temporário de 4 meses. Em seu pronunciamento, a congressista fez um balanço de sua atuação, destacando a apresentação de mais de 60 projetos de lei voltados para a área social.
7: Heloísa Helena afirma que deixou o cargo consciente de ter feito uma política ética. A legisladora deixa o cargo em função do fim da suspensão do mandato do deputado Glauber Braga.
5: Justiça.
15: nome afetivo que muitas vezes crianças e adolescentes usam ao ganharem novas famílias vai poder ser oficializado antes do fim do processo de adoção. A repórter Mônica Tati explica o teor da proposta que agora vai para o Senado.
18: A Câmara dos Deputados aprovou proposta que permite o uso de nome afetivo por crianças e adolescentes sob guarda provisória, em cadastros de escolas e estabelecimentos de saúde, cultura e lazer. O nome afetivo é aquele pelo qual o menor é chamado pela nova família, antes da conclusão do processo de adoção e da alteração definitiva na certidão de nascimento. Depois de adotada, a criança geralmente troca o sobrenome. No entanto, há casos em que há a troca do primeiro nome também. O objetivo do projeto é antecipar o uso desse nome, como forma de respeitar a identidade da criança. A autora do projeto, a deputada Laura Carneiro, do PSD do Rio de Janeiro, explica por que a mudança do nome é importante ainda durante o processo de adoção.
19: A criança chegar à adoção é porque ela perdeu todos os vínculos familiares, seja por violência, seja por abandono, está absolutamente desprotegida, principalmente no amor. Então, vem o processo de adoção. O processo começa com essa guarda provisória. Isso demora muito tempo, é uma análise difícil. Mas durante esse tempo, essa criança cria vínculo com essa nova família. A própria família e na escola, os amiguinhos, na sociedade, na vida normal dessa criança, ela passa a precisar efetivamente ser parte daquela família. E esse pertencimento também está ligado ao nome dela.
18: Laura Carneiro também destaca a importância de mais mecanismos para incentivar a adoção no país, principalmente de crianças mais velhas e adolescentes. A proposta que permite o uso de nome afetivo por crianças e adolescentes sob guarda provisória segue agora para o Senado Federal e, se for aprovada, pode ser sancionada pelo presidente da República e virar lei. Da Rádio Câmara de Brasília, Mônica Tati.
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21: Segurança Pública.
7: Avançou na Comissão de Constituição e Justiça da Câmara a proposta que reduz a maioridade penal para 16 anos. Para Sérgio Turra, do PP do Rio Grande do Sul, a medida acaba com a possibilidade de criminosos de alta periculosidade se esconderem na menoridade.
15: O deputado critica a oposição de esquerda à proposta, argumentando que ela protege criminosos, indo contra o interesse público e a segurança da sociedade. Sérgio Turra menciona o apoio popular à medida, que será analisada agora por uma comissão especial antes de ir à votação no plenário.
7: Sargento Faur, do PL do Paraná, celebra a aprovação na CCJ da PEC que reduz a maioridade penal. O congressista afirma que a medida é um primeiro passo para responsabilizar adolescentes de 16 e 17 anos envolvidos em crimes graves.
15: Sargento Faul sustenta que a punição de adolescentes infratores busca proteger principalmente os jovens que estudam e trabalham. Ele lembra que a PEC ainda precisa passar por comissão especial e pelo plenário da Câmara em 2 turnos antes de seguir para o Senado.
7: José Rocha, do União da Bahia, celebra o Dia da Marinha, comemorado em 11 de junho. O parlamentar ressalta o papel histórico da corporação e exalta suas ações humanitárias operadas em rios de regiões isoladas para levar desenvolvimento e promover a integração nacional.
15: presidente da Frente Parlamentar de Apoio ao Programa Antártico Brasileiro, José Rocha, ressalta a importância da Força Naval na proteção de quase 6 milhões de quilômetros quadrados da Amazônia Azul e defende investimentos em tecnologia como a construção de submarinos e fragatas.
7: Termina agora o Jornal Câmara dos Deputados, produzido pela Rádio Câmara, com trabalhos técnicos de Wellington Teles e apresentação de Val Monteiro e Luciana Vieira. Uma boa noite para você.
15: Você fica com as notícias do Tribunal de Contas da União. Boa noite.
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1: Boa noite, senhoras e senhores. Estamos iniciando a sessão número 3.285, hoje, de 2026, 15, hoje no dia 15. Damos por aberta a sessão com o quórum regimental sobre a posição de Deus. Presente em reunião, iniciando nossos trabalhos, agradecendo desde já as pessoas que estão nos ouvindo através da Rádio Líder, através dos meios de comunicação, também as pessoas que se fazem presente aqui nessa noite, desejar ao Baitaca, servidor da prefeitura, ao jornalista e também nosso colega aí, o Dinei, da Rádio Nova Líder, e também aos funcionários dessa casa, na assessoria de imprensa Camila. Também agradecer a assessoria jurídica com a Isabela e também com o Felipe e o Jefferson e o Paulo na parte administrativa. Peço para que o secretário Everton Parecente faça a leitura da ata da sessão anterior.
22: Ata número 3.284, 2026. Sessão ordinária do dia 8 do mês de junho do ano 2026, às 19 horas e 15 minutos. Todos os vereadores presentes na sessão. Leitura do versículo da Bíblia pelo vereador Valdenir Antônio Rodrigues. Foi lida e aprovada a ata da sessão anterior por unanimidade. Assuntos da pauta. Proposta de emenda número 17, 2026, Lei Orgânica do Município de Evaldo Oeste. Revoga o terceiro artigo da Lei Orgânica do Município. Projeto de Lei Complementar Legislativo 02/2026, pautado em 1/6/2026, altera a nota do rodapé 7 do anexo 6 da Lei Complementar número 437/2024. Projeto de Lei número 029/2026, sem os pareceres, pautado em 18/5/2026, acrescenta o artigo 18 à Lei A número 3.371 de 15 de outubro de 2019. Estabelece normas relativas inumações e exumações do município de Evaldo Oeste. Projeto de Lei número 32/2026, sem os pareceres, institui o programa municipal de cremação gratuito no município de Evaldo Oeste e da outras providências. Projeto de Lei número 33/2026, com parecer jurídico e parecer das comissões, pautado em 1/6/2026, instituiu o programa de recuperação fiscal Refins 2026 no município de Evaldo Oeste e outras providências. Projeto de Lei número 34/2026, com parecer jurídico e com parecer das comissões, pautado em 25/5/2026, autoriza a firmar convênio para repasse financeiro à rede feminina de combate ao câncer e outras providências. Requerimento número 019/2026, autoria Cristiano Rodrigo Mendonça, requer regulamentação mediante decreto de atividades complementares, assessorias e de apoio operacional à zona industrial Z1. Requerimento número 020/2026, autoria Cristiano Rodrigo Mendonça, requer a concessão do espaço na tribuna da Câmara Municipal de Herval do Oeste para o presidente do Conselho Municipal de Saúde. Devolvo a palavra ao presidente.
1: Senhores vereadores, coloco em votação a ata 3.284. Todos a favor? A ata foi aprovada, 3.284. Peço para que o secretário Everton faça a leitura dos trabalhos da noite de hoje.
22: Pauta geral, sessão ordinária, 15/6/2026. Revoga o terceiro artigo da lei número 27, lei orgânica do município de Herval do Oeste. Projeto de lei complementar 08. Altera a lei complementar número 478/2026, que autoriza o Poder Executivo a contratar a operação de crédito no âmbito do programa Estrada Boa Rural e outras providências. Projeto de lei complementar 02, altera a nota do rodapé 7 do anexo 6 da lei complementar número 437/2024. Projeto de lei número 29/2026, acrescenta o artigo 18A à lei número 3.371 de 15 de outubro de 2019. Estabelece normas relativas a inumações, exumações do município de Herval do Oeste. Projeto de lei número 32/2026, institui um programa municipal de cremação gratuito no município de Herval do Oeste. Projeto de lei número 37/2026, autoriza a doação de veículo do município de Herval do Oeste ao estado de Santa Catarina através da Polícia Civil do estado de Santa Catarina. Projeto de lei número 02, da denominação em via pública que especifica a rua Dionísio Trevisan. Indicação número 017, autoria Marco Paulo Rodrigues, estudo técnico de viabilidade para a pavimentação da rua Leoberto Leal, bairro São Vicente até a comunidade de Serra Alta. Requerimento número 021, autoria Everton Parecente, requer o pedido de informação sobre a iluminação do trevo de acesso à comunidade da Boa Esperança. Requerimento número 022/2026, autoria Marco Paulo Rodrigues, requer o pedido de informação sobre a situação jurídica e patrimonial do imóvel conhecido como a Casa de Operação da antiga empresa Oi S.A. Moção de apelo número 03, autoria Câmara de Vereadores. Moção de apelo visando a doação de medidas emergenciais para urgente recomposição de efetivo da Polícia Civil do Estado de Santa Catarina, com especial prioritário enfoque na Delegacia de Polícia do município de Herval do Oeste. Devolvo a palavra ao presidente.
2: Pela ordem, senhor presidente, eu gostaria de incluir na pauta o requerimento 023/2026. Se possível, fazer a leitura.
1: Vou pedir para que o secretário faça a leitura do requerimento para a gente poder incluir aqui só a justificativa.
22: Requerimento número 023/2026. Os vereadores infrafirmados, valendo-se das faculdades regimentais, requerem a Vossa Excelência que submeta ao plenário desta casa o presente requerimento para que seja encaminhado ofício ao Poder Executivo Municipal, convidando o secretário municipal de Habitação e Desenvolvimento Econômico, senhor Ramon Felipe Ramela, para que ocupe o momento da presidência em sessão ordinária, em data a ser estabelecida, considerando que seja mais breve.
1: O líder do governo, Olacir Cavalli.
3: Boa noite, senhor presidente. Boa noite aos demais vereadores. Baitaca, nosso curador oficial aí, que se faz presente nesta noite. Também a Camila, repórter da Rádio Líder. Enfim, todas as equipes que nos assessoram, também que nos ouve através da Rádio Líder, também os que nos assistem através do YouTube. Senhor presidente, indo rapidamente ao requerimento 023 da bancada do PSDB, convidando o secretário Ramão de Habitação, Desenvolvimento Econômico, enfim, para falar sobre o REURB, Dudu. Acho que todos os vereadores têm andado pelo município de Herval do Oeste, são cobrados da questão do REURB. Então, a gente resolveu fazer esse requerimento para que ele venha a esta casa dizer como é que está andando. E, se for possível, também trazer a empresa, para que a gente possa falar. As pessoas que nos cobram está assim ou assado. Então, bem rapidamente, é isso que a gente tem em mente, para trazer a informação mais correta possível para passar à população. Também, senhor presidente, fui cobrado pelo vereador Eduardo Ramela
2: na sessão passada, e também pelo vereador Ângelo Radavelli, sobre os exames de imagem. Fui falar com o secretário de saúde na tarde de hoje, também não me passou muita informação, porque não está sabendo dessa situação, mas ficou de a gente agendar juntamente com o vereador Ângelo para ir lá conversar pessoalmente. Com relação ao pedido de informação do vereador Eduardo Ramela sobre os uniformes, também fui conversar com o secretário Léo Mascarello, da Educação. Então, o que eu trago para você, vereador Eduardo, é que está sendo feito o levantamento de quantas crianças estão nos colégios, e a princípio, né, é para ser passado uma camisa de manga curta, uma camisa de manga longa, uma bermuda e um agasalho, e a calça e a jaqueta, e também está sendo feito um estudo para mochila também. Então, essa é informação boa para o senhor Eduardo Ramelo. Obrigado, senhor presidente.
1: Obrigado, líder do governo, até pelo tempo também da Vossa Excelência. Líder do partido PSD, Cristiano Rodrigo Mendonça.
4: Senhor presidente, quero cumprimentar os senhores vereadores, as equipes de assessoria, servidores dessa casa, todos que nos acompanham, seja aqui no plenário, pela rádio ou pelas redes sociais. Gostaria só de fazer mais uma vez uma observação com relação a esse pedido da presença do secretário, que nós fizemos um requerimento também com relação ao REURB, um pedido de informação, na verdade, no dia 22 de abril, para que ele também traga com relação à regularização fundiária, né, o REURB, a relação dos núcleos urbanos informais identificados com a localização, informando para cada um deles a situação atual, se está em análise, se foi aprovado, se está paralisado, informar o motivo, né, também informar o prazo estimado para conclusão, quando existente. Nesses casos concluídos de RURB, se houve regularização com matrícula individualizada, se possui infraestrutura básica, água, esgoto, enfim, o número estimado de famílias beneficiadas por núcleo, o tempo médio de tramitação desses processos que já foram concluídos, para a gente ter uma base aqui do que ainda está por vir, e informar se há parcerias ou empresas contratadas para a execução dos trabalhos. E cito ainda das empresas, se elas têm essa dificuldade, né, de finalizar o serviço, se também não haveria necessidade de visualizar aí uma parceria com o município para outras empresas que desenvolvam. Então, isso que a gente vai ter que debater também, para entender um pouquinho como é que está o valor total desses recursos já aplicados, né, previstos, e quais são, enfim, as principais dificuldades enfrentadas para execução e finalização desses REURBs, que muitas vezes a gente é cobrado pelo munícipe, e também essa existência de diversos núcleos, né, que a gente tem no município, que precisam ser regularizados. Então, esse requerimento já tem um tempo, e estaremos sim aguardando agora a presença do secretário para que faça essa explanação desse nosso pedido de informação. Também gostaria de só fazer um comentário que tenho sido cobrado também, e alguns empresários já estão preocupados, e até achei interessante esse retorno com relação à necessidade de nós construirmos ou projetarmos mais uma ponte sobre o Rio do Peixe na área central entre os municípios de Ervaldo Oeste e Joaçaba. A preocupação, ela vem de duas frentes: o trânsito, que já é comum, né, que a gente já tem esse gargalo, né, existente, mas a maior preocupação é um colapso ou a necessidade de uma manutenção preventiva ou provisória, enfim, ou que demande um certo tempo em uma dessas pontes nas áreas centrais. Então, o comércio vai ser impactado, a economia regional vai ser impactada. Então, é mais do que passada a hora de nós pensarmos em fazer um projeto. A gente sabe que, tendo projeto, o dinheiro, o recurso vem. Nós temos uma área central que ela é regional, é uma passagem também. Lógico, temos aí a previsão da construção de um contorno viário, mas nós temos também um fluxo interno e um volume interno de veículos, né? Nós temos uma quantidade significativa dentro do município e essa quantidade, ela é impactante para as próprias cidades, para as duas cidades, três cidades, incluindo Luzerna. Então, quando a gente pega os números do IBGE, os dados do IBGE, Valdoeste é uma cidade, é uma capital regional, junto com Joaçaba e junto com Luzerna e as demais cidades no entorno. Então, nós merecemos sim uma obra importante como essa, mais uma ponte, mais uma ligação que se faz. Porque eu penso assim, logo a Jorge Lacerda, que é uma ponte já de 60 anos, mais, vai precisar de manutenção. Às vezes ela pode necessitar de pintura, pode necessitar de troca de junta de dilatação, troca de base nas laterais, onde tem as passarelas, enfim, ou seja, qualquer tipo de manutenção vai acarretar a paralisação da via. E como é que fica a cidade, né? Então, é importante a gente ter um plano B. Obrigado, senhor presidente.
1: Líder do Partido Liberal, Everton Parecente.
8: Boa noite, presidente, novos vereadores, assessoria jurídica, assessoria de imprensa, aos visitantes, quem nos acompanha também através do canal do YouTube, aos ouvintes da Rádio Líder, uma boa noite a todos, uma boa sessão. Gostaria de estar falando, então, primeiramente, desse projeto de lei número 37, autoriza a doação de um veículo no município de Herval do Oeste ao estado de Santa Catarina, através da Polícia Civil do estado de Santa Catarina. Então, a doação do veículo do estado que vem, né? Inclusive o veículo está no nome do município, tem o documento ali no projeto, os vereadores veem, vem para o município de Herval do Oeste. Então o município faz a doação à Polícia Civil. A gente sabe o quanto eles precisam desse veículo e também a gente sabe o quanto precisa de efetivo na Polícia Civil. Inclusive nessa pauta de hoje aqui também existe uma moção de apelo a 03, onde pede, né, visando aí medidas emergenciais para recomposição do efetivo da Polícia Civil do Estado de Santa Catarina, em especial e prioritário enfoque na delegacia de polícia do município de Herval do Oeste, porque a demanda é muito grande e o nosso efetivo está muito reduzido. Então, lembrando que esse veículo, então, que o estado passou para Herval do Oeste, Herval está passando para Polícia Civil, ele está no valor de 140 mil reais, foi adquirido numa agência de Volkswagen, conforme está na nota, do município de Joinville. Até vou pesquisar isso daí, o porquê comprar no município de Joinville. A gente sabe que é uma questão de valores, né? Isso aí é um pregão, com certeza essa empresa, né, de Joinville foi a ganhadora, mas seria legal que o estado comprasse esses veículos mais próximo, né? Em Herval do Oeste não tem agência de veículos zero, mas tipo o município de Joaçaba tem. Daqui a pouco seria interessante para fomentar a própria economia. Mas isso é uma questão de estado que, por curiosidade, um dia eu vou fazer essa pergunta. Mas não vem o caso, que bom que o município está aí, né? E vai servir muito a nossa população. Também falar sobre o meu requerimento, 021. Requer pedindo informação sobre a iluminação do trevo de acesso para a comunidade Boa Esperança. Certo tempo aí, 6 meses já, eu já venho trabalhando aí forte nesse quesito, pedindo a melhoria desse trânsito, desse trevo, devido a tantos acidentes que lá acontece. Já houve algumas melhoras e essas melhoras já fizeram que há mais de um mês não teve nenhum acidente, que toda semana tinha 2 ou 3. E não é papo furado, é 2 ou 3, porque eu passo lá todo dia, que tenho meu sítio na Boa Esperança, então toda semana a gente via 2, 3 acidentes, principalmente na parte da madrugada, e pessoas que não são de Herval, Joaçaba, Herval Velho, que conhecem o trevo, sabe do perigo. Pessoas que estão passando muitas vezes por aqui pela primeira vez e o trevo não oferecia visibilidade nenhuma, complicado de dia, quem dirá à noite. Então nós fomos para cima aí do executivo nosso, do DEINFRA, estive falando várias vezes com o superintendente do DEINFRA lá, Cameire, e algumas melhorias
22: já foram feitas e já supriu aí um certo efeito. Já mudaram a sinalização, colocaram várias placas, fizeram a retirada daquele barranco do lado direito, que também tirava bastante a visão, fizeram a abertura então do trevo, colocaram os olhos de gato, os tachões, agora o pessoal ao menos consegue ver. Mas o que vai impactar e bastante ali, que eu diria assim que iria resolver no 90%, essa parte da iluminação pública. E eu fui até eles e pedi também, né, justifiquei que um trevo tem que ser um estádio de futebol de iluminação. É assim os outros municípios, por que que o nosso tem que ser diferente? Vocês podem ver o trevo de Erval Velho como que é, o trevo de Campos Novos, aonde se for, você tem que enxergar esse trevo, principalmente à noite, tem que ver aquele clarão em torno de 5 quilômetros, tem que estar vendo se tiver visibilidade. Tem que ver o que, que é que tem lá na frente, já vai prestando atenção. Agora o nosso com 3 lâmpadas amarela, nem de LED não é, parece que nós estamos nos anos de 1970, gente. Fui a superintendente, eu pedi para eles trocassem a iluminação. Nós temos 3 pontos de trevo, só tem iluminação no meio. Por isso que dá os acidentes. Eles indagaram, mais 30 segundos, acabando meu tempo aí. Qualquer coisa, toque a sirene aí, presidente. É, indagaram que a obrigação da iluminação pública é do município. E tem dinheiro para isso, tá? A gente sabe que tem. O município paga, nós temos. Se a obrigação for no município, nós temos que fazer, que nós temos dinheiro para isso. Vim falar aqui com o parte do executivo, o responsável, jogaram o abacaxi para eles de novo. Que eu falei, não, isso daí é responsabilidade do de infra. Então aqui está meu pedido de requerimento aqui, pedido de informação formal. Nós queremos saber de quem é a responsabilidade para nós poder cobrar. Obrigado, presidente.
1: Pela liderança do Partido Progressista, Eduardo Ramela.
9: Boa noite, senhor presidente, colegas vereadores, assessoria jurídica, assessoria de imprensa, os internautas que nos assistem via YouTube, os ouvintes da Rádio Nova Líder. Quero estar comentando o repórter Dinei, também meu grande amigo Baitaca, sempre presente na sessão. Gostaria de agradecer essa resposta, Cavalli, do Executivo, né, da Secretaria de Educação, mas me preocupa, Cavalli, que nós já estamos no mês 6, né, e o inverno está na metade aí. Fico feliz que eles vão estar entregando 3 a 4 peças para as nossas crianças, mas que seja rapidamente, porque a jaqueta, por exemplo, estamos na metade do inverno e daqui um pouco, né, vai passar o inverno e a jaqueta a criança usa nessa parte do inverno. Então não é um pedido das nossas crianças, das mães, de pais, é só quem passa, principalmente para nossas crianças carentes do município. Também gostaria de estar falando o vereador, colega vereador Ângelo Júnior Radavelli, que também esteve presente lá na rua Senhor Bom Jesus, né, na tarde de hoje, conversando com o secretário Odair Trivisol, com o prefeito também, para tranquilizar as pessoas que estão cobrando, né, Ângelo, que a empresa termine a rua. Então, o secretário falou que a empresa tem mais 30 dias para estar terminando a rua, porque os moradores, eles ficam apreensivos e faz mais de 30 anos, né, que estão esperando e a obra começou e agora não está sendo finalizada. Também nesse momento da liderança gostaria de estar falando que hoje à tarde estive na antiga delegacia, também peço pro líder do governo para estarem dando uma limpada lá e também foi muito questionado a gestão passada também o que nós vamos fazer nesse local. O patrimônio é da prefeitura, muitas ideias foi dada de estar montando também, criando mais um PSF, um posto de saúde, né, para atender essa parte da Vila Militar, mas a gente entende também a questão da folha, que está no limite, né, você contratar mais médico, contratar mais funcionário, mas a princípio esse imóvel é do município. Então, daqui a pouco a gente vê no portal de transparência a prefeitura pagando aluguel aí, por exemplo, Marco Polo, você que foi conselheiro tutelar, daqui a pouco até o conselho pode ser ali em cima, deixar de pagar aluguel, economizar, né, também essa questão que eu vou bater na tecla, também a questão do posto de saúde aí, nós temos que ver a parte da acessibilidade também, mas eu gostaria que a prefeitura instalasse esse posto de saúde para atender também a região de São Jorge, a Vila Militar, a área central, porque o posto de saúde, Ângelo, do Santo Antônio está sobrecarregado. É o maior município, é o maior bairro do Erval do Oeste e está sobrecarregado. Também, só para finalizar, gostaria de
10: também vou estar falando com o diretor Matheus do trânsito. A rua Nero Ramos ficou boa, o povo está elogiando, mas tem a questão aqui na frente do Secato, Patrick, que fizeram aquele pedacinho de canteiro. Então ele ficou pequeno. Por exemplo, quem vem do Santo Antônio para a área central e quem vai, eu não sei como que eles vão fazer, mas ali o povo já está reclamando. Eu não sei como que você vai ficar assim ou como que vai ficar. Vou estar conversando com o Matheus, porque eu passo diretamente ali e vejo que vai acontecer algum acidente aí rápido, porque ficou muito pequeno. Então vou estar conversando com ele. Muito obrigado, seria isso.
1: Vereador, depois até eu explico bem certinho, já levantei essa informação, mas não sei se o líder do PSDB também sabe, mas realmente me chamou a atenção no começo, mas depois eu explico. Líder do partido PSDB, Valdenir Antônio Rodrigues.
11: Quero cumprimentar os senhores vereadores, senhor presidente, assessoria jurídica, assessoria de imprensa, aos funcionários dessa casa, o que nos acompanha pelo YouTube, Rádio Líder, e pelo Facebook. Cumprimentar também o Ednei, o Baitaca. Pois nesse momento agora, senhor presidente, hoje participamos junto do que abriu o programa do governo federal, cadastro das vias rurais, né? Dos pontos mais críticos, né? Então o município está fazendo o cadastramento pontos da Gaú Santa Terezinha e Tororó, dois pontos na linha Barreiros, né? Quem sabe a subida ali que sai do Barreiros sempre tem uma dificuldade bastante todo ano ali, né? E quem vai pro Gomes, o top ali, 300 metros também, tá ali. Tem no Três Bar ali, é do Mauro Mário Belandi também. Então foi cadastrado esse programa do governo federal, esses pontos aí que são mais críticos, né? E acho que mais um, quem vai para sair da Serra Alta também, foi cadastrado junto com o Mancha e o Everton, que vai para lá, e acho que vai ter mais um ponto cadastrado para continuação ali também, daquele ponto ali, do Bitão. Então, é feito o cadastro, ninguém afirma que vai vir o recurso, né? Mas a obrigação do município é cadastrar, né? É cadastrar. Então, esses pontos que a gente estava junto nessa aí também concordou que achou que é um ponto bem crítico de Mouros, né? Claro que ficou outros pontos também seriam viáveis, mas tem uma quantidade que tu pode cadastrar, né? Então o município tá fazendo esse cadastramento aí, então, sabe? Valor de 5.600.000. Parece que agora só falta o trâmite da parte da documentação, né? E parece que a empresa Andrade vai impugnar por causa que tem falta de documentação com essa empresa, né? Se a empresa ficar fora, acho que é a empresa Andrade que vai, no final, se não entregar todos os requisitos para a documentação, acaba perdendo e ganha a segunda colocada, né? E também quero falar sobre a parte da BR-282, né? Agora é época de política, daí você vê muitos deputados que ficaram escondidos, né? Agora querem acelerar vontade da 282, né? De recurso, passando-se 4 anos praticamente, né? Começaram agora a querer falar da 282, né? A gente vê, vou falar diretamente do deputado federal Pedro Guizai, fez um vídeo ultimamente, né? Preocupado com a 282, né? Mas nós temos que estar preocupado os 4 anos, que nem nós vereadores aqui, nós não podemos ficar só preocupados no ano político, né? Nós temos que estar preocupados sempre, a vida inteira, com o município de Evaldo Oeste, com ruas, né? Com pontos críticos, né? Nós aqui falamos do município de Evaldo Oeste o ano inteiro, não só na época da política, né? Então, a gente vê falarem agora só, né?
6: Porque na realidade o dinheiro para infraestrutura vem muito pouco do governo federal para nós, né? O que eles gostam de mandar é dinheiro para a cultura, né? Para a cultura, para a cultura, para a festa, né? Não que não seja viável, né? É viável. Tudo tem um ponto, né? Tudo tem uma base ali que você tem que enviar para saúde. Mas eu queria descobrir qual é que é a motivação de tanto dinheiro que vem para a cultura, né? É a mais parte, a parte mais fácil de você desviar dinheiro, não é como que funciona, né? Porque de fato, nós falemos, o governo federal não apoiou um prego na nossa 282. Governo passado também não apoiou um prego na 282, né? Mas não falou em pedágio, agora estão falando em pedágio, né? É, a grande diferença agora, você passaram 8 anos, 2 governos. E a nossa média aqui da 282 é tapa-buraco, né? Tem buraco aqui que você vê aqui para cima da rodoviária do Joaçaba aqui. Eu acho que é pela sexta vez, sétima vez o mesmo tapa-buraco, né? Então, não estou aqui defendendo o governo nem de esquerda nem de direita. Estou falando que é a realidade, né? Não adianta ficar pensando em BR-282 no ano político. Tem que pensar antes, né? Nesse momento seria isso, senhor presidente.
1: Obrigado, líder do partido PSDB. Senhores vereadores, dando um encaminhamento então para os nossos trabalhos, eu vou abrir para matérias que não serão votadas. Hoje eu vou fazer um pouco diferente, eu vou chamar uma de cada vez, eu sempre deixo para comentarem elas todas juntas, mas eu vou chamar uma de cada vez, até porque vou dar um tempo bem pequeno para a defesa da matéria. Então, a proposta de emenda número 17/2026, essa também eu acho que não precisa de defesa dos vereadores, até porque é a comissão que vai decidir. O projeto que não vai para votação também hoje é o complementar que altera a nota do rodapé 7 do anexo 5º da lei complementar número 437/2024. Não sei se alguém também quiser comentar isso daí. Outro também que não vai para votação é o 029, que acrescenta o artigo 18A da lei número 3.371, de 15 de outubro, que estabelece normas relativas às inumações e exumações do município de Erval do Oeste. Alguém quer comentar esse projeto? Número é o 29. Vou indo devagar, então, senhores vereadores. O 32 também não vai, que institui o programa municipal de cremação gratuita no município. Esse projeto de lei não vai para votação. Alguém quer comentar? Nenhum vereador? Projeto de lei. O 02, da denominação em via pública. O Adnir Trevisan também não vai. Então, seria esses os projetos que não vão para votação. Então, como nenhum vereador quer comentar, eu vou então para os projetos que vai para votação. Abrindo com o 08, que altera a lei complementar número 478 de 2026, que autoriza o Poder Executivo a contratar operação de crédito no âmbito do programa Estrada Boa Rural. Com certeza, professor, nosso líder do interior, Olacir Cavalli, com a palavra.
12: Senhor presidente, eu tinha falado na sessão passada que não iria mais falar sobre esses projetos, porque... Mas sei também de toda a burocracia que existe. Então, só para nós concluir esse projeto 08, então vou ler aqui para vocês como é que fica a redação final, né? O artigo 1º da Lei Complementar número 478/2026 passou a vigorar com a seguinte redação. Artigo 1º. Fica o Poder Executivo autorizado a contratar operação de crédito junto ao Banco Regional de Desenvolvimento do Extremo Sul, BRDE, até no valor de R$3.075.000, no âmbito do programa Estrada Boa Rural. Institui o governo do estado de Santa Catarina, destinado à realização da pavimentação asfáltica da estrada municipal rural, acesso à comunidade de Sede Belém, ligando a comunidade da Serra Alta, no município de Erval do Oeste. Então, essa é a redação final. Esse projeto fica assim. Então, está autorizado o prefeito municipal a contratar esse crédito. Tem aqui
2: o nome do banco, da agência, né, que vai ser contratado, e o valor também de 3.075.000 para concluir esse projeto que vem se arrastando por um longo período. Obrigado, senhor presidente.
1: Pelo partido do PP, Ângelo Júnior Radavelli.
13: Boa noite, senhor presidente, boa noite aos demais vereadores, a todas as assessorias desta casa, o Dinei, seja bem-vindo, o Baitaca também seja bem-vindo, e a todos que nos acompanham pelas mídias sociais. Então, apenas trazer aqui as informações, né, dessa alteração da lei, complementando aquilo que foi trazido já pelo vereador Cavalli. Esse foi um questionamento que nós fizemos no momento que a lei veio para esta Câmara, porque havia uma orientação do governo do estado de Santa Catarina acerca do local de onde esse recurso seria captado. E na região da AMOC, esse recurso de empréstimo com juros subsidiado pelo governo do estado, ele aconteceu.

0: Mais algum vereador? Valdenir Antônio Rodrigues com a palavra.
1: É, só para cumprimentar ali, que quando o Ângelo falou, veio motivo de urgência, porque de fato não, né, precisava só acelerar a documentação para ser enviado, né, precisaria ter passado para a Câmara de Vereadores, né? Por isso que não veio de fato tudo explicado. E só lembrando ali rapidamente que é até 3.075.000, quer dizer que se não for 3.075.000 pode ser menos. O teto máximo é 3.075.000 reais, né? Então, só para deixar.
0: Coloco para votação então o projeto de lei complementar 08, os que são contra, peço que se manifestem. Nenhum vereador. Aprovado. Projeto de lei número 37/2026 autoriza a doação de veículo do município de Rio do Oeste ao estado de Santa Catarina através da Polícia Civil. 2 minutos para alguém quiser debater esse projeto. Ângelo Júnior, do PP.
2: Presidente, nós recebemos então esse projeto na sexta-feira, eu consegui fazer a leitura dele. E aqui já tem o vereador Everton com a adquirido pelo Sim Catarina. Então, possivelmente era um pregão envolvendo todo o estado, por isso que a Polícia Civil é com certeza um veículo que vai contribuir, mas não só de veículos vive o setor público. Então, quero aqui parabenizar o presidente Patrick pela moção, né, que está sendo proposta, então, pedindo aumento, né, no efetivo da Polícia Civil aqui na nossa delegacia, porque não adianta você ter vários veículos se não tem nem motorista. Então, importante essa moção, destacar aqui a importância, né, do trabalho feito pela Polícia Civil aqui no município. E também eu quero nos próximos dias fazer um diálogo com o delegado regional, doutor Bonamigo, para também entender, né, em que passo está a situação da nova delegacia aqui do município, até porque a gente teve a doação de um terreno, teve vários embrólios, várias dificuldades no caminho. Então eu quero entender como é que está e se tem alguma expectativa de avanço aí para os próximos meses. Era isso, muito obrigado.
0: Pelo PSDB, pode falar o Lacir Cavalli.
3: Obrigado, presidente. Com relação ao projeto de doação do veículo, acho que é importante, né, destacar primeiro a importância da Polícia Civil no estado de Santa Catarina. Não é por isso que nós temos o título de estado mais seguro do Brasil. Graças ao trabalho da Polícia Civil, graças ao trabalho do governador Jorginho, né? Então é importante que nós possamos passar esse automóvel para que eles investiguem, para que eles punam e para que nenhum bandido, nenhum fora da lei se atreva a vir a Santa Catarina, porque aqui, que nem diz o governador, o bambu ronca mesmo. Obrigado, senhor presidente.
0: Azal, Lacir. Mas nenhum vereador? Eduardo? Não? Então, vamos em frente, então, para a votação. Os que são a favor podem permanecer como estão. Aprovado por todos os vereadores. A indicação do vereador do PP, Marco Paulo Rodrigues, e ele pede estudo técnico de viabilidade para a pavimentação da rua Leoberto Leal, bairro São Vicente. Abro a palavra para os demais vereadores e para o proponente, se quiser defender o mesmo, Marco Paulo.
4: Obrigado, senhor presidente, demais colegas vereadores, a todos presentes, Odinei, da Rádio Líder, Camila, nossa assessora de imprensa, e o sempre amigo aqui presente, nosso amigo Baitac. Faço essa indicação no dia de hoje, apesar de a gente já vir discutindo desde o início desse mandato sobre a importância dessa rua, ainda mais depois que foi anunciado agora a rua Santa Catarina, que vai ser, primeiramente tem que ser demolida para depois poder começar os trabalhos de aumento do pluvial ali, de toda a parte de esgoto, tudo que passa debaixo dessa rua, né? Que vai ser toda refeita e vai acabar afogando mais ainda nessa rua alternativa, que é a rua lá do segmento da rua Leoberto Leal, que segue lá para a Serra Alta. E entre essa rua, que é bastante extensa, existem dois loteamentos, né? Principalmente o primeiro ali, a Vila Germânica, logo em seguida ali da rua Leoberto Leal, e mais adiante o Porto Seguro. Então o Porto Seguro hoje já tem bastante habitantes lá, bastante

0: moradias e precisa de uma atenção. Foi feito esses tempos, também fiz o pedido, a indicação aqui para melhoria na estrada lá. Hoje a estrada foi alargada pela prefeitura, né, pelo secretário de obras. Ela está em melhores condições, porém é uma rua de grande importância do nosso município, onde tem bastante tráfego de caminhões, e esses dois loteamentos que tem bastante moradores lá e que vai ser mais utilizado ainda, porque tem muita gente que mora lá na Serra Alta também e vai utilizar essa via para subir desviando aqui da Santa Catarina quando tiver em reforma. Então a gente sabe da importância, eu venho sendo cobrado desde o início do mandato, tenho vários conhecidos que moram ali naquela região e que estão pedindo, até me falaram aí que estão fazendo um baixo assinado aí para ver o que que pode ser feito e quando que vai, se tem previsão, se tem projeto, né? Mas eu acho que a gente sabe da dificuldade de recurso, né, para investir, mas eu acredito que essa é uma das ruas principais do município e, tendo o projeto, acho que a gente consegue tirar esse valor e ir atrás aí nos próximos anos, né, de mandato aqui os vereadores. Eu sou um que me comprometo ao próximo ano aí em emendas para infraestrutura, tá buscando aí, se a gente fizer um trabalho em conjunto, a gente vai começar poder tirar do papel esse projeto. Muito obrigado, senhor presidente. Seria isso.
1: Vice-presidente Adilson Teixeira.
2: Boa noite, senhor presidente. Boa noite, colegas vereadores. Boa noite, senhor de imprensa, senhor jurídica, aos ouvintes da Rádio Líder, as pessoas que nos assistem pela rede social. Boa noite especial também ao Dinei, ao Baitaca e também a Camila, que nos assessora. Senhor presidente, então, compactuando aí com o requerimento do Marco Polo, né, e já se dizendo favorável ao Marco Polo, que também que damos parabéns aí pelo requerimento. Eu conheço bem aquela área, porque moro ali naquele local, né. Lá no mandato do seu falecido ainda Américo Lorini, né, eu já tinha pedido o alargamento ali, né, e ele fez até uma parte, né, na entrada ali do que tem a entrada dos NARD ali em cima, e depois agora nesse mandato teve a continuidade, ficou muito bom, né? Ficou uma excelente via, a gente passa ali direto. Mas o que a gente pede, Marco, é que se faça um projeto audacioso para aquele lugar, né? Para não se tornar igual está a Santa Catarina hoje. O que a gente pensa? Já tem dois loteamentos, que nem tu falou, né? Precisa de uma via bem larga, né? Eu acho que até precisaria duas vias subindo, né, em certos pontos, porque vai ter uma carga pesada, porque também dá acesso ao nosso interior, né, na distribuição de alimentos, enfim. Mas o que a gente pede é para que se faça uma coisa bem feita agora. É claro que tudo isso precisa de recurso, a gente sabe, mas para não mais tarde mexer. A tubulação tem que ser uma tubulação boa, né, de grande vazão, né, a rodovia também tem que ser larga, então, para se fazer uma vez só e não acontecer que nem hoje nós temos esse grande problema na Santa Catarina. Obrigado, senhor presidente.
1: Obrigado, vice Adilson. Mais algum vereador? Cristiano Rodrigo Mendonça.
3: Senhor presidente, colegas vereadores, essa é uma questão que também me preocupa, importante, que é uma necessidade. Parabéns, vereador Marco Polo. É um gargalo mesmo que nós temos hoje só a Santa Catarina, porém, nós temos que pensar num projeto, como fala o vereador Seco, né? Audacioso, porque a tubulação hoje que existe da Santa Catarina já está sendo rasgada, né, preventivamente agora, porque não tem a vazão, né, para atender a demanda dos loteamentos acima. Mas a Adelberto Leal tem a mesma características, né? Mesmo perfil. Hoje tem o esgotamento sanitário já está ligado, devido aos loteamentos, a parte de água também. Lá também precisa ter um hidrante, né? Seja com uma caixa d'água lá em cima, um reservatório maior lá que sirva um ponto de hidrante. Então tem que já pensar em algo para os próximos 40 anos, né? Não adianta colocar uma tubulação de 1 metro que, né? E a gente vai ter que mexer nela desde aqui da curva, vamos dizer assim, né, da volta do Maurício, que é a Rua Santos Dumont hoje, né, mas a gente, mais propriamente dito ali, da UPA até lá em cima, a gente vai ter que mexer nessa rua. Então é uma obra de grande monta, né? Então assim, mas tem que ser pensado, porque a hora que ligar todos aqueles esgotamentos, pensa assim, com todas as casas que serão construídas no futuro, que terão calhas e serão ligadas na rede, né, de água pluvial, aqui embaixo com certeza vai arrebentar. Então é importante pensar num projeto de macro, né? Não pensar somente na pavimentação, mas também numa infraestrutura, porque agora que a gente enxerga, né, a Santa Catarina como um grande problema, nós também podemos enxergar a Adalberto Leal lá no futuro também como um grande problema. Obrigado, senhor presidente.
1: Olacir Cavalli.
4: Primeiramente, presidente, agradecer e parabenizar o vereador Marco Polo, né? Indicação, requerimento importante. É um pensamento do prefeito municipal Ronaldo também estar realizando essa obra, e também aquela ligação ali do Santo Antônio que sai também aí na Serra Alta, aí na é a Francisco Porto Moreira. Mas eu penso, vereador Everton, primeiramente o projeto, agora passada essas obras em todos os municípios, nós que temos a MOC que faz os projetos para Evaldo Oeste, é o projeto. E depois eu acho que uma viagem de todos os vereadores no governo do estado. É, sabemos que temos a eleição agora em outubro, mas passado isso, eu acho que é Florianópolis com o projeto entregar ao governador. É o passo importante, uma obra sem dúvida nenhuma que vai escoar a produção da agricultura, vai facilitar até o trânsito aqui do centro, né, desviando para a São Vicente e para o Santo Antônio. Pessoas que precisam deslocar para o Santo Antônio poderiam pegar essa via ali, do Santo Antônio a Porto Moreira, e da mesma forma lá no São Vicente a Leoberto Leal. Então, tenho certeza que é um pensamento, Valdemir, do prefeito municipal, de todo o planejamento estar fazendo essa obra para Herval Oeste. Obrigado, senhor presidente.
1: Mais nenhum vereador? Valdemir Antônio Rodrigues?
5: Só para complementar ali sobre as ruas, Roberto Leão. Esse projeto ali vai ser feito pelo planejamento do município mesmo, pela estrutura do município. É para ficar pronto até o final das eleições. Vencendo as eleições, o governador Jorginho Mello vai ser apresentado o projeto para ele, para aquisição desse valor, que todo mundo sabe que é uma obra grande, é uma obra cara, né? Então vai ser encaminhado o projeto para o governo do estado, né? E acredito que o governo do estado vai estar sempre de olhos motivado para Evaldo Oeste e vai agraciar o município com essa aquisição dessa estrada aí. Então, só para complementar, que o município está trabalhando nesse projeto aí.
1: Coloco então para votação a indicação número 17 do vereador Marco Polo. Os vereadores que são a favor podem permanecer como estão. A indicação foi aprovada. Requerimento número 021/2026, autoria vereador do PL Everton Parecente. Ele se declinou da sua defesa já no momento da liderança. Ele defendeu o requerimento, mas eu deixo em aberto ainda para algum vereador que quiser comentar o pedido de informação do Everton sobre a iluminação do trevo de acesso para a comunidade de Boa Esperança. Cristiano Rodrigo Mendonça.
3: Senhor presidente, colegas vereadores, quero parabenizar o vereador Everton Parecente, porque tenho acompanhado essa bandeira já algumas sessões, alguns anos. Tenho tido vontade também de colocar o requerimento aqui, mas vejo que é uma bandeira do Everton, né? Já tem próprios familiares, né, Everton, já tiveram problemas com o trevo lá, com relação a acidentes. Mas assim, a unidade consumidora existe, alguém paga a iluminação, né? Seja o próprio DENIT ou o próprio município, existe o COSIP, né? Então não é difícil fazer um convênio com o município, né? Dada essa informação, para que se coloque no mesmo poste, se tiver condição estrutural, duas ou três luminárias, cada poste coloca duas, três, quatro luminárias de LED, né? Como comentado pelo vereador Everton, que se fique como um campo de futebol, né? Uma iluminação apropriada, porque hoje nós temos um trevo à direita, né? É uma reta e depois um trevo à direita. E a gente tem essa redução de acidentes, eu tenho uma opinião, que nós estávamos num período seco, um período de verão, um período quente, agora vem neblina, nós vamos ter aí 3-4 meses de neblina, de chuva, à noite, então assim, é complicado. O dia que tem aquele pontinho de luz, faltar energia, então se foi. Essa parte paliativa que foi feita ali, que foi muito bem feita, aliás, mas ela é algo que com o tempo vai se desgastando, vai perdendo a luminância, né? Vai perdendo ali a pintura, a chuva, e até mesmo um próprio acidente pode arrancar tudo de uma vez aquilo ali, né? Então, é importante, né, que se faça a implantação, né, dessa iluminação, e é muito fácil identificar quem é o responsável ali pela iluminação. Se não é o COSIP, né, é a própria DENIT, e se pode fazer um convênio ali, uma parceria. Se falar que o trevo, enfim, a 282, ela está, é uma área federal, mas ela está inclusa numa área urbana. Agora, mais ainda com a audiência pública que nós fizemos, a área urbana ampliou, né? Hoje é uma área urbana industrial. Então, é mais um motivo para o Valdoeste, né, o município, abraçar, né? Então, eu acredito que não há grande dificuldade, é mais uma questão da sensibilidade do prefeito, aí com o requerimento do Everton, do vereador, também uma acessibilidade do DENIT, fazer uma parceria, né? Fazer um convênio, porque são 4-5 luminárias a mais ali que serão instalados. Acredito que a mesma estrutura seja suficiente, e também a própria instalação de mais um poste ou dois, mas para nós salvarmos vidas, né? Então, eu acho que já passou da hora também da gente bater no peito e resolver esse problema. Obrigado, senhor presidente.
1: Ângelo Júnior Radavelli.
6: Senhor presidente, quero parabenizar o vereador Everton por essa defesa, Everton, e falar que é uma demanda muito importante para o nosso município, inclusive um investimento em um letreiro que foi instalado lá, se perdeu em função dos acidentes que aconteceram ao longo do tempo lá. Então, todo investimento que for feito lá vai contribuir significativamente com a segurança e também com a qualidade de vida das pessoas que circulam por aquela via. Eu, com certa frequência, eu vou até Concórdia ou até Passo Fundo, e me chama muito a atenção o trevo da comunidade de Cachimbo, que fica ali na rodovia que vem de Jaborá, né? Na 153. Ali houve uma mudança significativa naquela iluminação. Então, do dia para a noite, o que era 5-6 pontos de luz, hoje é quase uma cidade. Então, reforça aquilo que tu comentou antes em relação à deficiência que nós vivemos aqui. Tomara que não seja uma obra para estar com a da ponte, né? Porque ali está completando o tempo já. E vai, mexe, tira a estrutura e repõe, coloca, está difícil. Mas só foi citado aqui do COSIP, e eu creio que é uma fonte de recurso importante, porque inclusive esse ano a obra da rua Nereu Ramos, essa em frente à garagem da prefeitura, o fórum, ela está sendo executada com recursos da COSIP. Então, existe uma lei federal que permite que, se esse recurso do município não esteja sendo usado, que é para a finalidade inicial, que é a iluminação pública, possa ser readequado para outra finalidade. Então, naquela via, que ficou muito importante, por sinal, aliás, muito boa, por sinal, foram R$612 mil da COSIP. Então, se houve essa compreensão, se houver essa compreensão do Poder Executivo, provavelmente é um valor maior do que esse encaixa que poderá ser investido naquele espaço lá. Era isso, muito obrigado.
1: Olacir Cavalli, com a palavra.
4: Também parabenizar o vereador Everton pela iniciativa, porque, e que fique registrado nesta casa, porque sempre, Everton, que acontece alguma coisa, seja no acesso, em outros locais, sempre a culpa é do vereador. Então, para dizer que nós estamos empenhados nessa situação, mas eu confesso, vereador Eduardo, que a responsabilidade é do governo federal. O domínio é do governo federal, então eles têm que tomar providência. Outra, quanto custa uma vida? Até muitas vezes, se a pessoa vem a falecer, é difícil, mas ficar aí com certos danos no corpo, alguma deficiência, é muito pior. Então, eu vejo que tem que se resolver as coisas. Eu falei para o Eduardo Ramela que ia falar hoje da mentira e a verdade. A mentira vai na frente e a verdade vai logo atrás. Então, não pode ficar enganando as pessoas, tem que bater, alguém bater no peito, é minha responsabilidade executar a obra. Eu já em algum momento de madrugada também estava com um certo cidadão aí e quase sofremos um acidente por causa da iluminação, você não vê de fato. Então, que alguém tome a providência, que o município vá ao DINIT, enfim, o responsável, e cobre isso, que eu acho que está mais que na hora. Obrigado, senhor presidente.
1: Vereador Eduardo, Vossa Excelência, que joga bola no Jatir lá, passa direto no trevo com a palavra.
7: Senhor presidente, primeiramente quero agradecer, né, o Everton, uma grande indicação, Everton. A gestão passada eu já fiz também indicação aqui sobre a linha Pacífico, a entrada da linha Pacífico lá, que os moradores também cobram. Veja a importância, nós temos a linha Pacífico, nós temos a Boa Esperança, que é ali do trevo que desce, a comunidade Boa Esperança, nós temos também o Itororó, a comunidade do Itororó, Três Barras, Anjo Bem lembrado. Então a importância, veja só, da comunidade do Itororó, quando você chega para entrar, a dificuldade, Adilson Teixeira, colegas vereadores, vocês que passam diretamente lá, não tem, a iluminação não tem, tem uma lâmpada só, uma escuridão também na linha Pacífico aí que entra na comunidade. Então eu acho que o Everton foi bem nas palavras deles, eu acho que o município está chegando a hora do município dizer assim, não, eu vou estar cobrando do governo do estado, do DENIT, quem vem, dos responsáveis, vou estar cobrando, porque o vereador faz indicação aqui, eu acho que isso aqui vem mais de 20 anos, vereadores cobrando aqui, falando, e na verdade fica uma bola de neve, fica uma enrolação aí, e quem sofre, quem quer? É o povo que sofre, quem está morando lá nesse local lá que sofre. Então, a questão do trevo aí, o Everton foi bem, eu acho que tem que ser, nós estamos andando em Copa do Mundo, veja só como que é um estádio de futebol. Foi bem nessas palavras, Everton, eu acho que tem que ser bem iluminado, que o povo veja todos os lados aí. Muito obrigado, seria isso.
1: Vice-presidente Adilson Teixeira.
2: Só para dar uma palavrinha também, reforçar esse pedido do Everton, dar os parabéns a ele também. Everton, eu já tenho aqui 3 mandatos, você tem um pouco mais, o Lacir também tem um pouco mais, e toda vez é essa reclamação. Eu tenho um amigo que mora em frente lá, Everton, e cada vez que dá acidente ele me mandava mensagem em vídeo e aquela coisa, sabe? Então, tá na hora, Everton, e tem o meu apoio, né, de pararem de jogar para lá e jogar para cá e resolver essa situação. Claro, Everton, que isso é uma cobrança bem antiga, mas nós estamos aqui para acabar resolvendo de uma vez por todas esse problema. Então, tem, Everton, meu aval, né? E se precisar ir junto no DENIT ou ir falar com o prefeito ou com quem seja para estar resolvendo essa situação aí de uma vez por todas. Obrigado, presidente.
1: Mas nenhum vereador? Valdenir, não. A lenda fica por último, sendo.
5: Só para que eu. O vereador Lacir Cavalho falou, lembrando que lá é perímetro do governo federal, né? Nem governo estadual, nem prefeito, né? Tem que existir uma cobrança, claro, o prefeito vai ajudar, né? Eu acho que o governo do estado faz o possível que a BR seja bem sinalizada. Nós vemos lá pela polícia rodoviária lá em cima, a iluminação que tem lá em cima, né? Para poder passar os veículos e eles multar. E aqui em cima, escuridão, né? Quem passa ali, então, a gente comenta porque é uma indicação que nós temos que apoiar, né? O vereador Herto foi cirúrgico quando fala que tem que ter obrigação de todas as partes, né? Mas não precisaria estar nem passando por aqui, né, Herto? Isso é obrigação, né, de quem faz projetos, né, tem que saber o tanto que precisa iluminar um trevo, é onde os veículos passam por vias, né, secundárias, e ali onde ocorrem os maiores acidentes, né. Então, não adianta nós ficar aqui debatendo e se os poderes responsáveis não tiver uma atitude, né. Eles têm que ter uma atitude, e nós esperemos que essa cobrança que veio do vereador com o apoio de todos nós, que tenha sucesso, né? Futuramente venha trazer
8: essa iluminação, porque ela já é cobrada, né? Ela é cobrada, tem alguém que paga por ela, né? Eu garanto que são os contribuintes.